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24: 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Medusa, Lose Control.

0: 97, a energia que te move, Miley Cyrus Flowers. Esse som que tem dois Grammys, um de melhor música do ano, de 2024, e outro de melhor performance pop solo. Legal demais, né? E você ouve aqui na Energia 97. Já segue a gente lá no Instagram, @energia97fm. 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

0: Energia 97 é a energia que te move. Sucesso dos anos 80 do Peter Schilling, Major Tom. Daqui a pouco tem mais som aqui pra você. Vai ter Lola Young, também Rockset, Post Malone. Já já na Energia.
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12: Ó, o fim de semana já terminando, gente.
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12: A energia que te move continua som bom por aqui. Post Malone, Rockstar.

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0: Energia 97, a energia que te move. Trilha sonora do filme Uma Linda Mulher com Julia Roberts e Richard Gere. A gente ouviu Roxette e It Must Have Been Love. Continua por aqui até às 11, mais som na energia.
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0: Energia 97, a energia que te move. Sucesso romântico do Europe Carry de 1987. Ok, ready? Go. 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Daqui a pouco tem muito mais som pra você por aqui na Energia 97 nesse fim de domingo. Boa noite. 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
27: A energia que te move de volta com Bruno Mars. Tonight.

0: dele, Savage Garden, por aqui nos 97.7 da Energia que te move. 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

0: Energia 97, a energia que te move, Coldplay. Feels like I'm falling in love. Terminando por aqui essa hora. Finalzinho também, final do fim de semana.
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0: Eu sou a Juliana, fico por aqui. Beijo pra você, excelente semana. Nossa madrugada continua com muito mais aqui na Energia.
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0: Muito bem, muito bem, muito bem, senhoras e senhores. Muito bem, respeitável público. Estamos começando a edição deste minúsculo programa. Bom dia, amigos, bom dia.
1: Bom dia, bom dia, bom dia.
2: Bom dia.
3: Não é ridículo, não. É, ridículo, não. É um grandessíssimo.
4: O cabelo
3: programa.
4: Tá ótimo do Zé hoje,
3: tá lindo,
4: não tá?
3: Lindo, de moletom.
1: Cortei lá no Pomba.
4: Você foi no Jaça?
1: Fez uma cagada na minha cabeça.
3: Lavou com shampoo de laranja.
4: Lavou
3: com shampoo de laranja.
5: Cortava no sindicato.
1: O cabelo tá um bagaço.
3: Lembra?
1: Eu cortava no sindicato, pode crer. Na estação rodoviária. Dava uma sopa.
5: Tinha que tomar na hora que tava cortando.
4: É, tomava a sopa, aí punha em cima, os caras cortavam do lado.
3: Para de mentir que você nem sabe como é uma rodoviária. Você
1: eu
3: nunca
1: pegava,
3: passou
1: eu
3: perto.
1: Eu pegava a ferroviária pra vir de Santo André pra
3: cá. Prefeito Saladino.
1: Chegava lá e ainda tinha que ver aqueles caras que encantavam a cobra.
4: Olha, você ficava vendo o cara encantar a cobra, José?
1: Ficava encantando a minha cobra.
3: Ficava encantado com a cobra.
1: Que menino.
4: Tinha aquele barbeiro do Largo 13, acho que ainda tem, que era R$1. Um amigo meu fez estágio lá, o Marinho, que era baixista do Pavilhão, que tem
3: a barbearia, né?
4: A barbearia dele lá, que é, como é que é o nome da barbearia?
5: Dois Irmãos.
4: Não.
5: Segura, outro corta.
4: Ai, caralho. Não. Bom, enfim, mas o Marinho fez estágio lá.
5: Ai, o quê? Ai, o quê? O nome? Ai,
4: não, isso é outra coisa.
5: Não é?
4: Também
5: é importante o nome da barbearia.
4: Porque 3. Aí eu fazia o merchan pra ele. Já.
5: Ah, ainda existe?
4: Ele montou a dele. Ele montou a cavaleira.
5: Você tá indo lá, então?
4: Não tô. Ah. Mas posso ir, começar.
5: Se fizer, se conseguir lembrar,
4: não é, Marinho? Se eu lembrar o nome.
5: Se lembrar o nome. O Elinho quer fazer os merchan.
4: Porra, é o nome daquela orquestra. Aquela orquestra meio de mambo, moderna.
1: Ei, mambo, mambo.
4: Vou lembrar. Eu vou procurar aqui.
5: Legal, parabéns, Elinho, pelo merchan.
4: Cagada.
6: Baita merchan, hein? Muito bem. Até vontade de ir lá cortar o cabelo.
4: Não tenho. Mas eu criei uma expectativa.
0: O Gabriel Henrique Lima está aqui no chat e está perguntando quem é que vai ganhar a prova do banquinho.
5: Não é da sua conta.
0: É isso, porque esse
1: dia... Semana passada quem ganhou?
5: Eu?
4: Não,
5: e você?
6: Foi o Zé que ganhou. Não foi o Zé? Foi o Zé.
0: Porque daqui a pouquinho. Vamos primeiro pro assunto do dia. Vamos lá. Qual é o assunto do dia de hoje?
6: Dodô, o Morde a Sobra quer saber: você acha que as músicas antigas eram melhores ou a nostalgia faz parecer isso? Então, na opinião de vocês, as músicas antigas efetivamente eram melhores ou tem esse efeito nostálgico que, né, que você pega. Até música que você não gostava tanto, hoje em dia, quando você escuta, você fala assim, pô. Esse tempo era muito bom, essa música era muito boa. Mande sua mensagem de áudio, então, dando sua opinião para 119-6650-7997, 119-6650-7997. E aqueles recados de sempre, Dudu. 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Se você quer que o Morde a Sopra ele sobreviva para sempre, até o último dia de sua vida, então deixe o like, que o Morde a Sopra será eterno. Mande também superchat, ele será lido durante o programa. Curta a transmissão. Esses são os recados.
0: Tem aqui uma mensagem de Daniel Álvares. Palhacinho, você estava lindo ontem. Que noite.
5: Obrigado, Dani.
0: Daniel Álvares.
5: É isso aí.
0: Boa. Foi assim? Foi bom, palhaço?
6: Porra. Foi inesquecível.
4: Onde foi?
5: Não é da sua conta.
0: Muito bem. Tá certo, vai, chega disso aqui. Chega disso aqui, porque agora sim, senhoras e senhores, é a hora do Prova do Banquinho. Vamos ver como é que tá o negócio
3: prova
0: aqui.
3: Prova do Branquinho.
0: Como é que tá o negócio?
4: Como é que ela mudou prova a regra? Como é que é o negócio?
0: Por enquanto em último lugar com uma vitória, Elinho.
1: trouxa.
5: Mas aí, meu Deus, eu já fico muito vermelho.
6: Caramba. Empatados em terceiro lugar.
3: Ai, ai,
6: com duas vitórias. Ai, ai, ai. Tri, Barros e Palhacinho.
5: Muitas vitórias.
4: O dobro do que?
5: Mas na frente, muito na frente.
6: Em segundo lugar, José Antônio Constantino, com três vitórias.
4: Tudo bem, José.
1: Queria agradecer a mim mesmo.
6: Liderando a prova do banquinho com quatro vitórias, André Ranieri.
5: É, mas ele não vale. O cara é o placar aqui, velho.
6: Você pra cá.
5: O placar vai competir.
6: Não placar.
5: É. O cara é placar. Não,
6: eu sou
5: no
6: placar
5: nosso
6: no quiz.
5: É
6: no quiz. Desafio das piadas.
5: E aqui o cara rouba também, né?
6: Por tudo isso pra ser rouba.
2: Tiraram uma vitória minha ainda.
6: Então, tiraram uma vitória por quê?
2: Tiraram aquela da polêmica, não entrou, não foi
6: tiraram.
5: Comprado. Deram pra você aquela vitória.
2: Aquela vitória não conta.
6: Quer dizer, tiraram aquela vitória, mesmo tirando, você tá na frente?
2: Mesmo tirando, tá na frente.
6: Vamos lá. Até quem quer começar?
3: Quem quer começar? Eu começo, pô.
6: Tri vai começar.
4: Tri, então, mas vai poder consultar o celular?
6: Não, pode deixar o celular no chão.
5: Vira
6: o celular aí. Vira o celular aí, seu trouxa.
5: Tô jogando.
2: Não, palhaço.
6: Pode jogar, pode. O que é o que é? O que é o que é? Presta atenção. Johnny, me ajuda, a produção vai ajudar agora, porque o que é que é?
2: Vira o celular.
6: O que é o que é que tem?
3: Vira do zero.
6: Vira isso aí.
2: Vira o celular. Tá virado.
5: É o seu,
2: tá virado.
5: O Ranieri, ele vai pelo pessoal que posta aí.
4: É lindo.
2: Vira aí o celular.
4: Mandando um recado aqui.
6: Que recado?
4: Pra me mandar.
3: Vamos lá.
6: Presta atenção no programa.
5: É isso.
6: Recado você manda depois. Bora.
4: Tá, vai.
6: Vamos lá. O que é o que é que tem? Tri começa.
3: Vamos lá.
6: O que é que tem? No corpo humano.
3: Corpo humano.
6: Corpo humano.
3: Nossa.
6: Com a letra P. P.
3: Eu não vou começar com baixaria, não.
6: Vai.
3: Perna.
6: Perna, palhaço.
5: Pênis.
2: Aí, ó.
6: Tem?
5: Aí, ó. Vou queimar esse.
4: Peito.
6: Peito. André Ranieri.
2: Pelos.
6: Pelos tem, Zé.
1: Panturrilha.
6: Puxa vida, boa.
3: Punho.
6: Punho.
5: Palhaço. Pulmão.
6: Elinho.
3: Nossa.
2: É... Pleura.
5: Pleura?
3: Olha!
5: É isso.
6: Pleura.
3: Pleura.
6: Tem pleura?
2: Vê aí, Johnny. Vê aí, vê.
6: Pleura. Tem pleura?
5: Lógico que não.
6: No pulmão
2: tem pleura.
3: No pulmão tem pleura.
2: Não,
3: no pulmão.
2: O que é pleura? O cebolinha.
6: Pleura. Peraí,
2: cebolinha.
3: Tem.
2: Cebolinha.
5: Lógico que tem pleura. Pega na minha pleura.
3: Na verdade, o pulmão é a pleura.
6: Olha, pleura é uma membrana serosa, fina, de dupla camada, que recobre os pulmões.
5: Parabéns,
6: Elinho. Parabéns.
5: Elinho, meu, me acertou.
6: Vamos lá, André Ranieri.
2: Eita, pleura.
3: É isso mesmo.
6: Tempo para André Ranieri.
5: Ai, acabou.
2: Não acabou. Tem planta do pé. A planta do pé.
6: Planta do pé, tem. Vamos lá,
1: se
6: Zé.
1: Planta do pé tem pescoço.
6: É. Pescoço. Muito bem, Dri.
3: Tem a pálpebra.
6: Pálpebra, palhaço.
5: E o pé?
2: Já foi.
5: Plasma.
3: Tempo.
6: Plasma não foi, né? Não foi plasma. Oh. Vamos lá, Elinho. Tempo para o Elinho.
4: Precheca. Não.
5: Aí.
4: Não é precheca.
6: Não.
5: Tem a peleleca.
4: Pelo já foi?
3: Peleleca.
4: Pentelho não vale.
6: Pentelho. Pentelho.
2: Não, pentelho.
3: Não, gente,
2: isso é.
6: Tem pentelho? Não tem pentelho? Não tem. Não tem pentelho.
5: Pode que pode.
3: Vulgarmente
4: eu sou sempre roubado nesse
3: pelo. Pentelho, pentelho.
6: O Dodô perguntou. Você não acha? Acertou.
5: Pegue
6: o seu banquinho.
4: Irlanda, que foi no outro lá.
3: Elinho, passado.
4: É sempre o passado no meu ânus.
6: André Ranieri vai começar agora.
4: Punho.
6: André Ranieri começa.
5: Cara da pleura.
6: Punho.
3: Não, agora acabou já.
6: O que é o que é?
4: Agora é tarde.
6: Que tem num show de mágica.
3: Mágica.
6: Essa é difícil, hein? Show de mágica.
5: Show de mágica.
6: E comece com a letra C.
2: C.
6: É,
5: vamos lá.
2: Tem a cartola do mágico.
6: Cartola. Zé.
1: Tem a cara do mágico.
6: Cara
3: tem
6: do mágico.
3: Tem aquela caixa.
6: Sabe? Caixa, é. Tem caixa.
3: Tem caixas.
5: Cartas.
6: É, Ranieri.
2: Aí. Tem corda, né? Porque faz
6: corda,
2: mágica,
6: tem corda. Tem, claro. Vamos lá, Zé.
1: Tem chave pra abrir a...
6: Chaves.
3: Tem corrente.
2: Corrente.
5: Eu ia falar isso.
6: Tempo para o palhaço.
5: Não. Clarividência.
2: Não, não, que clarividência.
0: Não tem. Vai, isso, vai.
5: Todo mundo sabe.
0: Outra.
5: Todo mágico é clarividente.
3: Ah lá, todo mundo sabe, é o melhor.
5: Ah, que isso, tô me roubando, viu, meu?
7: Ah, lá, palhaço, junto. O Dodô perguntou, você não acertou. Pegue o seu banquinho, olha, e saia de mansinho.
5: Vou procurar aqui, se quiser,
0: vocês têm uma no clarividência.
2: Penteiro, não tem penteiro no corpo.
5: Tem o que é um paranormal no...
0: André Ranieri começa de novo, porque saiu, né? Vai saindo aí. Vamos. Olá, André Ranieri, atenção.
2: Tá rigoroso.
3: Nossa, que mata, tá vendo? É só a gente ficar...
0: Personagens, nome de personagens de desenho animado...
3: Ai, meu Deus.
0: Que comece com a letra... M. M.
5: Olha lá, tem clarividência lá.
2: Personagens?
0: É, com M.
2: É fácil, hein?
5: Tô falando.
0: Tempo para Ganieri.
5: Clarividência tem ouvir aqui.
2: Tem um Pokémon, pode ver, que chama Mr. M, inclusive. Mr. M, pode ver, pode por aí.
0: Mr. M.
5: Não tem.
0: Zé.
2: Mr. Mime. Mr. Mime, aliás.
5: Não tem clarividência.
0: Mickey.
3: Margarida.
5: Acabou, tempo para o Ganieri. O cara não me aceitou clarividência. E eu vi aqui no Google.
0: Cala a boca, palhaço.
5: Tem, é igual o penteiro. Fui roubado. É isso aí.
0: Foi roubado nada. Cala a boca. Cala a boca, senão eu te expulso, hein?
5: Deixa eu saber qual que é a pergunta nesse momento.
0: Não, calma.
5: Vai ser mais um tempão. Porque nesse momento o Ganieri vai pra casa.
2: Bugou, meu cérebro não consegue achar nada.
7: O Dodô perguntou. Você não acertou.
0: Tá muito rápido hoje, hein?
3: Muito rápido.
0: Olha lá, Magali. Mônica. Megamente. Marge Simpson.
2: Megamente também, ó.
0: Mini, a Mini. Misty.
5: Nesse eu ia arrebentar.
0: Olha aqui, um monte. Ficou entre Zé e Dri, hein?
5: Roubaram com a clarividência.
2: Clarividência.
4: Tudo roubado aqui, meu.
2: Aí, ouvintes que estão aí ligados, aqui é tudo roubado. É tudo culminado.
5: Tem a mágica.
4: É, mas tem. Bota aí penteiro, vê se não tem penteiro.
5: Lógico que tem penteiro também.
4: Tem penteiro em tudo quanto é lugar. Até no sabonete.
0: Clarividência, a suposta capacidade de obter informações sobre um evento.
5: Mágica.
0: Objeto ou pessoa sem usar os sentidos físicos normais. Tem nada de mágica, tá? Só cala sua boca, senão eu te expulso.
5: Clarividência mágica.
0: Aí o senhor também que fica reclamando aí. O que o senhor falou? Vai.
5: Clarividência. Eu falei
4: que ele trabalha. Penteiro, bota aí, penteiro. Penteiro.
2: Se não tem, não
3: cobrou.
2: Clarividência é paranormal.
5: O que nós vamos falar com o Alexandre Moraes ali também? Senão nós já expulso.
3: O Johnny, ele tá.
5: Ele quer expulsar.
4: Tá rigoroso.
3: Ele tá. Ele tá rebelde.
0: Porque eu tô. Olha.
2: Vai pesquisar pentelho mesmo,
4: não? Lá.
3: Ah, não, pentelho.
0: É, agora.
4: Você é concorrente.
5: Clarividência e pentelho.
3: Pera lá.
5: Se eu voltar, eu também vou voltar.
0: Por que aqui? Pentelho faz parte do corpo humano?
5: Lógico que faz.
4: Olha lá, vamos ler.
0: Isso aqui, segundo a IA, diz que sim. Ah! Pentelho ou pelos pubianos faz parte do corpo humano.
4: Eles já tinham falado.
0: E começa a crescer durante a puberdade.
3: Pelo é pelo.
2: Mas pentelho é uma forma vulgar específico. De falar pelo
0: uma vez. Mas não é.
4: O chat do PT falou que tá certo.
0: Mas, na verdade, não se chama pentelho.
4: Aí.
0: Se chama pelos pubianos. E pelos já tinha sido falado, portanto.
4: Ninguém fala pelo.
0: Portanto,
4: penteiro.
0: O senhor está fora e o senhor não tem a menor cara de pau de mim aqui me enchendo.
4: Penteiro não existe. Então, essa palavra aqui nós estamos falando.
0: Olha o Johnny. Olha pro Johnny ali.
5: O Johnny também.
0: Vamos à final. A final.
3: O falou pênis.
0: A final é Zeidri. Zeidri. Presta atenção.
4: Não, pingolinho é uma penteiro.
0: Zeidri. Um dos dois vai ganhar, hein?
5: Eu tô torcendo pro Zé.
0: Um dos dois vai ganhar. O que é que tem...
4: Peraí que chegou a comida.
3: Olha!
0: O que é que tem...
5: A mão que te alimenta.
0: Tem que
5: torcer pra mão que te alimenta.
3: Vamos lá.
0: É amplo isso, hein? Eu acho que é meio amplo aqui. Vai dar confusão, hein?
3: O que é que tem...
0: Numa área de serviço.
5: Área de serviço. Tem muita coisa.
0: Área de serviço. Área de serviço. Área de serviço.
5: Tema ruim.
0: A área de serviço é aonde, Elinho? Fale pra eles onde fica a área de serviço.
4: Ô, Zé, sabe passando ali na cozinha, na tua casa?
0: Não. Área de serviço. serviço ele na sua casa.
4: Naquela que você recebe os, não a, na área sua casa serviço. Mesmo. Na área de serviço da, do.
0: Área de serviço.
4: O Zé tem um apartamento.
0: É que é grande, né?
4: Uma vez obrigado. Eu fui na casa dele. Aí o sobrinho falou: o Zé te recebeu em qual andar? Eu falei, ah, não andar lá e tal. Aí falou, não, mas esse aí não, esse é um apartamento que o Zé tem só pra receber visita.
1: É um pai.
4: O apartamento dele mesmo é lá em cima na cobertura do prédio. Onde ele mora mesmo.
0: Não, mas então, tem o quê? É onde fica a máquina de lavar roupas.
4: Então, mas ele
0: o varal. Sabe.
4: Ele nunca foi
0: essas
4: lá.
0: Coisas.
4: Ele
0: nunca essas coisas.
4: Lá. Ele nunca foi lá.
0: É, mas não importa, não tenho culpa.
3: Ele nunca entrou mas numa ele
4: é
3: rodoviária.
4: Culto.
3: Não
4: é, tem culpa.
3: Ele
4: nunca... é culto, é culto.
0: O que é ele o que, é que tem na área de serviço?
5: Programa Comendo
0: que comece com a letra. Comece com o Zé. Que comece com a letra A. A.
1: Água.
0: Água. Dri.
3: Alvejante.
0: Alvejante, Zé.
1: Amaciante.
0: Amaciante.
3: Caralho.
5: O Zé tá
3: armação é, de varal.
5: Não, não. Armação de varal.
3: Armação. Armário, vai.
0: Armário, armário, armário. Zé.
1: Aspirador de pó.
0: Tem. Tempo, Padri.
5: Acabou. Quando é assim, eu vou te dar um toque. Ó, esse pão de queijo aí que o Zé trouxe.
3: Au, tem... já falei alvejante.
5: Au. Repete comigo, complete a linha pontilhada.
3: Ar-condicionado.
0: Ar-condicionado, não aceitou. Não tem ar-condicionado.
5: E acabou a musiquinha e o Zé venceu.
7: O Dodô perguntou.
5: Mas o Zé é demais.
0: Vitória do Zé. Vitória do Zé.
5: É muito legal.
0: Olha só, tinha lá.
3: Tem balde, balde é com A.
0: É arara. Arara, que é pra pendurar roupa que você queria lembrar.
5: Ah, busca errada. O cara
0: água, já balde. Falaram balde?
4: É, falei.
5: Balde.
0: É. Ah, tá. Bom, vamos ver o que tem lá.
3: Ah, lá.
0: Alvejante, amaciante, aspirador de pó.
3: Burra.
0: Arara, água. Balde. Não tinha muita coisa, não, viu?
4: A burra é com
0: muita
4: B.
0: Coisa, não.
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0: Vamos agora ao quadro Desafio das Piadas. Desafio das piadas.
1: Ai, Dudu.
0: Vamos ver como é que tá o troço aqui pra ver.
1: Nossa, que bom.
0: É, 24 desafios bom, né? Até o momento, 24 desafios. por enquanto temos 12 vitórias do palhaço. A metade lhe ganhou. Mas temos mais 6 empates.
2: Quantos?
0: 6. E 6 derrotas.
2: Putz, grilo, mano.
3: Então ganhou 6 e perdeu 6. É
2: 6
4: derrotas? É, muita derrota, hein?
0: Muita derrota. Deixa eu ver aqui. Alô.
3: Vingativa. Eu tô achando também. Muita
0: alô.
3: Derrota.
0: Vingativa. Alô. Alô.
4: É melhor. Alô? É um medo da pessoa.
0: Vamos participar. Ver aqui. Alô. Alô.
4: Alô, pô.
5: Tá bom vendo? Dia.
0: Onde é quem fala?
2: Ai, que som bom.
5: É o Fauser, Dodô.
0: Fauser do Canadá. Vamos lá, Fauser. Vamos lá, ganhar do palhaço?
5: Bom. Vamos ganhar.
0: Bora. Quando tá valendo.
4: Quando você vem pro Brasil trazer os presentes pra nós?
0: De novo?
4: É o mínimo.
5: Pode deixar. Assim que o Vini deixar eu entrar de novo na rádio, eu volto a levar presente pra vocês.
0: Boa. Vamos lá. Fauser, valendo.
5: Vamos lá. O cara, ele foi convidado pra ir numa balada que era exclusiva. Só quem era convidado podia ir. Top de linha. Tão top que o DJ residente era o Dodô lá, pra você ter ideia.
4: Nossa! Puta puxa saco, velho.
0: Vocês são os
4: olha, o cara usando puxa saquismo pra tentar nota.
0: E aí?
5: O Dodô não vota, pô. Aí o cara chegou lá, balada top, só gente bonita, bem vestida, open bar, só bebida top. Ele bebeu muito, ficou doidão. Chamou até o segurança pra dançar. E fez a festa. Só que teve uma hora que deu vontade dele ir no banheiro. Aí ele foi no banheiro, aí ele olhou e falou: meu, uma privada de ouro. Não acredito, essa balada é boa demais. Eu nunca tinha visto uma privada de ouro na minha vida. Foi lá, fez o serviço dele, foi embora pra casa. No dia seguinte, ele foi pro trabalho, virou pros amigos dele do trabalho e falou assim: puta, vocês não acreditam na balada que eu fui hoje, ontem. A balada top, e tinha até uma privada de ouro. Os caras falaram: não acredito. Privada de ouro, eu não acredito. Não, vamos lá, vou te levar hoje à noite lá, você vai ver. Aí quando chegou de noite, ele levou os amigos lá, chegou lá na porta, o segurança tava de braço cruzado. O cara falou: ô, tudo bom? Eu vim aqui ontem, não sei se você lembra de mim, segurança. Claro, até se me puxou pra dançar e tudo mais. Ele falou: então, eu falei pros meus amigos aqui que tinha uma privada de ouro nesse lugar, eles não acreditaram. Aí o segurança começou a dar risada. Quando ele parou, ele falou assim: ô, João, olha só, acabei de descobrir quem foi que deu um cagote no teu trombone aqui.
0: Boa piada. Boa, é muito boa piada. Grande chance de ganhar, grande chance. Boa, Fauzer.
5: Valeu, obrigado.
0: Abraço.
4: Boa, Fauzer.
0: Vamos ver, vamos lá, próximo a desafiar o palhaço. Alô.
6: Fala, rapaziada!
0: Quem é? Marcão?
6: Eu sou eu,
0: Marcão. Me conhece. Marcão da Whisky Piranha.
6: Esse cara sou eu.
0: E aí, Marcão? Vamos lá?
6: Bom, hoje eu vou fazer um desafio maior. Eu vou fazer um pensamento.
0: Deixa eu falar. Manda teu nome completo, que se você ganhar, né, tem que ter um nome aqui. Qual que é?
6: Marcos Augusto Pinto Júnior.
0: Marcos Augusto Pinto Júnior.
4: Marcos Augusto o quê?
3: Pinto o Júnior. Eu imagino ele pintando o Júnior.
0: Vai, valendo, Pinto Marcão.
6: De preto. Bora lá. Então, numa fazenda, Dudu, uma fazenda.
0: Tá.
6: A galinha tava andando pela fazenda
4: e
6: escutou um barulho no buraco. O cavalo.
3: Olha!
4: Já ganhou.
2: Meu, o cara é um imitador de cavalo.
4: Será que ele tem um cavalo de verdade do lado?
2: Tá com o cavalo aí?
0: Quieto. E aí?
6: A galinha olhou, viu o cavalo no buraco. Ela falou: papá, eu não tenho como salvar, papá.
0: Nossa senhora! Tá muito bom, né?
2: Que galinha mais.
4: Meu Deus!
2: Ele tá numa fazenda.
4: Na Record.
0: E aí?
6: E aí, ela falou assim: papá, eu vou pegar a Porsche Panamera do patrão pra te tirar do buraco.
0: Certo.
6: A galinha foi lá, pegou a Porsche Panamera.
0: Certo.
6: Foi até o buraco.
0: Certo.
6: Amarrou na Porsche, jogou a corda lá dentro. Salvou o cavalo.
0: Sensacional. Sensacional. Salvou o cavalo. Salvou o cavalo.
6: E aí, Dodô?
4: Motivacional.
6: Tempos depois.
0: Olha.
6: O cavalo tá lá, pocotó, pocotó.
0: Nossa!
6: Passou e viu a galinha no buraco, no meio do buraco.
0: Galinha.
3: Tadinho. Tadinho.
6: Ele falou assim, bom, vou lá pegar a panameira do patrão pra certo. Salvar ela aqui. É. Quando chegou lá, a panameira não tava lá, o Porsche não tava lá.
0: Ah.
6: O patrão tinha saído com ela.
0: Certo, certo.
6: Bom, ele voltou até o buraco, esticou as patas de um lado, esticou as patas do outro, esticou o Pingolex pra baixo, salvou a galinha.
0: Salvou a galinha!
6: Aê!
0: Salvou a galinha!
2: Graças
6: a Deus. Moral da história.
0: Moral.
2: Moral.
6: Moral da história. Quem tem pau de cavalo não precisa de Porsche.
0: Maravilhoso. Esse é o vídeo.
2: Tem uma moral ali.
0: Tem moral e tudo. É maravilhoso. Maravilhoso. Boa, Marcão.
3: Arrasou.
6: Valeu, rapaziada.
0: Abraço.
2: Ai, que susto, pensei que você fosse tirar o pau de cavalo.
0: É. Vamos lá. Palhaço.
7: Ô, Dodô, rapidinho. A gente recebeu um superchat, chama arroba Casbiquete. E diz o seguinte, Dodô, ontem foi aniversário do palmeirense Eduardo Sanches, de Sapopemba. Ele vai ficar feliz com o parabéns de vocês. Ele é fã da Energia 97.
0: Mas no meio da piada?
7: O Eduardo Sanches. Você pensar, pra você ter tempo aí pra pensar na piada. Então um abraço,
0: Eduardo Sanches, um abraço pra você, meu velho.
2: Ai, Eduardo.
0: Ó, muita saúde, viu? Saúde pra você.
2: Meu saco aqui, Eduardo.
0: Vai, piada.
2: Porra, perdi a inspiração. Já que você tá doidinho.
0: Não perdeu nada, vai. Vem. Não vem colocar culpa no cara que o senhor não tem uma piada boa e os dois vieram aqui pra arregaçar o senhor.
2: Puta palmeirense enchendo o saco nosso no meio da.
3: É isso aí.
2: O gosto da piada.
0: Cartão amarelo pra você.
2: Velhinho.
0: Ó, Ranieri. Tira um ponto dele.
7: Menos um.
0: Pode tirar.
7: Menos um.
0: É, precisa largar a mão. Vai, continua.
3: Ai.
0: Continua.
2: O AM tá impossível.
0: Quer que eu tire mais um?
2: Eu não duvido.
8: Alexandre Moraes.
0: Não me coloque nesse risco, nesse coisa aí não, tá?
2: Eu não duvido nada.
0: Não me julgue com esses aí não.
2: O fanho foi no circo. Né? E ele. O banho foi no circo.
7: Só faltou o palhaço falar assim: nem todos os carecas, mas sempre um careca, né?
0: O banho foi. Que processo, hein? Tá, agora tem um negócio dos carecas também.
8: É. Ah, é?
0: O gordofobia. Carecofobia, tá?
2: É. O banho foi no circo. Aí ele tava lá e o fanho não tinha uma perna.
3: Ai, meu Deus.
0: Nossa, coitado, fanho.
8: Que vida de sofrida.
2: Não tinha. Ele tinha só um cotoquinho.
8: Cotoco.
2: Aí ele tava lá no circo, rolando lá e. Meu, e aí de repente.
0: Que aconteceu?
2: Entra o quê? Entra o cavalo.
0: Ah. Então, mesmo.
3: Olha,
0: como é que é o cavalo?
3: Olha como ele é.
0: Não,
3: ele é pra. Olha como pra, ele é.
2: Esse olha cavalo. Também vou me perfazer.
8: Esse cavalo não
3: olha
8: é igual do.
3: É.
8: Esse aí tá bom.
3: Esse aí é
8: inteligência artificial.
3: Olha como é vingativo.
2: O cavalo. Meu, o cavalo
3: muito
2: fazendo.
3: Não,
2: andando apenas em duas patas. Poc.
8: Ah, não é, mano.
2: Duas patas. E o fanho falou.
8: Fanho é bom.
2: Aí, né, meu? Aí entrou o elefante.
0: Quem?
2: O elefante. Elefante. Zazinho,
8: Nossa, o elefante tá dando um chilique, velho.
3: Ai, que caótico.
2: É o circo.
0: E aí?
2: Aí o elefante também entrou em duas patinhas.
0: De repente.
3: É muito acelerado.
0: E aí?
3: Tá dando leão. Labirintite leão. Essa leão. Piada.
2: O leão ali na jaula. A jaula com o leão. E o leão. Andando em duas patas.
0: E aí
2: o fanho.
3: Duas?
2: Todo mundo aplaudiu. Nick, leão, de repente. Leão. O leão.
0: O que aconteceu?
2: Escapou.
0: Não, não, não.
2: Aí ele começou a ir pra cima da turma.
0: Nossa,
2: aí o pessoal turma. Gritava assim: olha o freio, o pernê tá ali, olha o freio. Aí todo mundo correndo pro lado, ali, o leão. Quem ficou de queijo, caralho. Aí o leão vindo, vindo. Todo mundo ali, olha o freio, aí o freio perneta falou assim:
9: Chucu, esse é um leão escolhido, boa noite.
0: Tá boa, boa.
7: Muito boa.
0: Boa, hoje nível alto. Mas quem decide são vocês, jurados e mais o ouvinte.
3: É o leão o quê?
9: Escolhido, amigo.
0: Deixa o leão escolher. É, Dri. Primeiro nota para o Fauser, que mandou do banheiro lá, da cagadinha lá no banheiro de ouro.
3: Eu vou dar 8 pro Fauser.
0: 8. A Marcão da Whisky Piranha, da galinha do buraco, cavalo no buraco.
3: Vou dar 10.
0: 10. Muito bem. E o palhaço do Fanho? Fanho?
3: Manda o nome.
0: 9.
8: Ela não entendeu o fim, nem eu, né? Porque não ficou.
3: É porque ficou muito. Não, é porque foi uma piada
0: agora
3: muito caótica.
0: Alô? Alô?
10: Bom dia, Dodô.
0: Quem é?
10: É o Gil Bala. Faz tempo, hein?
0: Gil, e aí? Você ouviu as piadas?
10: Ouvi.
0: Vamos lá. Qual é a nota que você dá pro Fauser, a primeira, do banheiro lá, que o cara foi dar um totox lá?
10: Nota 7, Domingos.
0: 7. Marcão, da Whisky Piranha, contou aí a piada do cavalo no buraco, galinha no buraco, como é que é?
10: Nota 10.
0: 10. Palhaço do Fanho sem a perna.
10: Um palhaço nota 10. Eu 10. Quase me enjei, tanto dar risada aqui agora.
0: Boa, boa. Muito bem. Obrigado. Um abraço.
10: Falou. Um abraço. Tchau.
0: José Antônio Constantine.
11: Sou eu.
0: Primeiro do Fauser, do banheiro.
11: Do banheiro do 8.
0: 8. O Marcão, o segundo, do cavalo no buraco, galinha no buraco.
11: 9.
0: 9. Palhaço do Fanho sem a perna.
11: Eu não queria dar nota hoje, porque eu falei, vai fazer cagada. Mas foi muito boa, a piada é 10.
0: 10! 10, 10. Mais um ouvinte antes do nosso jurado técnico. Alô?
12: Fala, Domênico.
0: Quem é?
12: É o Márcio Evangelista.
0: Evangelista. Evangelista, qual que é a nota do Fauser, o primeiro que contou lá do banheiro, do Totox lá no...
12: Aquela ali eu vou dar nota 7,
0: Domênico. 7. A segunda do Marcão... que contou do cavalo no buraco, galinha no buraco, quanto?
12: Eu vou dar nota 9.
0: 9. Palhaço do Fanho sem a perna.
12: Pô, cara, você viu a interação do palhaço com a piada, cara?
0: Ah.
12: Todo mundo rindo, e? Mó alegria, nota 10, cara.
0: 10.
2: Ei, não.
0: Valeu, valeu, Evangelista. Elinho, chegou o momento de você dar as notas.
3: Sinal,
0: mas né? O Elinho, ele analisa tudo isso, hein?
2: Querido.
0: O Elinho analisa tudo isso. O Elinho, ele analisa a criatividade, ele analisa até o jeito do cara contar, se ele faz alguma graça ou uma gracinha aqui ou não.
2: Descartada.
0: Elinho, o Fauser, tá? O Fauser. Bowser da balada. Não, acho que deve estar tá tudo empatado, hein? É, cuidado, viu?
3: Empate e vitória. Um a menos que o Dodô tirou por advertência.
2: Empate e vitória. É.
8: Aprenda com o Cuca.
0: O Fauser, quanto que é a dele, lá do banheiro?
8: Aqui é vitória. Olha, a piada é muito boa. Eu particularmente já conheci, inclusive contei ela aqui há um tempo atrás, no programa nas férias do palhaço.
2: Verdade.
8: Tem uma incongruência.
2: Incongruência?
8: É, porque o cara mesmo bêbado, tá, porra, ele achou que tivesse entrado no banheiro, não entrou, devia estar no palco. E aí, que tamanho que é a pleura do cara aqui pra poder ir num trombone? O trombone é pequenininho, a boca do trombone.
0: É,
8: né?
0: E
8: a privada é
2: massa. Fala mais que
0: aí. E aí, quanto? Não, quanto? Quanto?
8: Então...
2: A pleura, fala da pleura.
8: A pleura. Nota
0: 9. 9, só por esse motivo. Não era 10. O Marcão da Whisky Piranha, do cavalo no buraco, galinha no buraco.
8: Marcão, além de um grande músico, né?
2: Grande músico.
8: É, de já ter ali chegado no Energia Me Ouve, né? Faz 10 anos, chegou.
0: Acho que em quarto lugar, ou terceiro.
8: Terceiro, acho que foi terceiro. Além de um grande músico e uma pessoa incrível, ele é um bom...
13: Um bom imitador, hein?
0: Você viu?
13: É.
0: E aí, isso ajuda, isso ajudou, ajudou.
13: Ah, lógico. Ah. Entre o cavalo dele e o cavalo do...
0: Do palhaço?
13: Palhaço, palhaço é um abismo, né? O cavalo dele dá um pau.
0: Um abismo, hein?
13: Dá um pau no cavalo.
0: Ai, pai, para.
13: E a genialidade da piada, né?
0: Quanto?
13: Nota 10, né?
0: 10. E o palhaço do fanho sem a perna?
13: O palhaço teve algumas...
2: interrupções.
13: Alguns deslizes.
0: É. Deslizes?
13: Deslizes.
0: Como diria Fagner?
13: É. E o final, né? O final que pô, foi ele realmente, como o Vinícius
2: caótico,
13: falou,
2: né?
13: O final foi caótico.
2: Caótico.
13: E o fanho, faltou uma pitadinha ali no fanho, que te talvez...
2: dá uma pitadinha.
13: Talvez na... Tá vendo? Ele fala que a gente interrompe a piada, ele interrompe a jurada.
2: Eu aprendi com o senhor.
13: Isso daí vai caindo.
0: E aí?
13: E aí a hora que ele ia entregar... Ele podia ter falado pro fanho assim. Aí o fanho falou assim: calma, deixa o leão escolher quem ele vai comer. Faltou esse quem ele vai comer.
2: É, porque não dá pra saber.
0: Faltou quem ele vai comer.
2: Faz sentido?
0: É, perdeu. Quem ele vai comer, hein?
13: Perdeu no fim, meu.
0: Ah, mas aí, por isso.
13: Vamos dizer.
2: Eu falei isso, o senhor não tava prestando atenção.
13: Vamos dizer que você sai com uma pessoa, com uma pessoa que você tem uma admiração e tem um certo afã e tal. E aí você vai pras preliminares, é tudo legal. E na hora H, isso, o negócio não acontece. É. Como é que é isso? É nota 10?
2: Não.
13: E aí? Não é nota 10.
2: Daqui a pouco está de 97.
0: E qual que é a nota? Qual que é a nota? Qual a nota?
13: O filho da mãe me mandou enrolar pra não ter o quiz.
0: Não, senhor, vamos lá. Vai.
13: Nota 8.
2: Aí, irmão.
0: 8. Então,
3: nossa,
0: como é que ficou o negócio aí?
3: Que humilhação, aí? Palhaço.
7: Nossa, a gente teve na terceira colocação o Fauzer com 32 pontos.
0: Certo.
3: Ele humilhou você.
7: E aí, na primeira colocação, teve um empate, mas tem um porém, né? Porque tanto o Marcão quanto o Palhaço fizeram 39. Mas o palhaço tem aquele menos um que você deu pra ele.
0: Se ferrou.
2: É, o Alexandre de Moraes.
0: Não importa, dane-se. Vem falar do Palmeiras aí. Né? Chupa. É, vitória do Marcão. Então o Marcão pode passar aqui pra ganhar, pegar um presente, hein? Valeu. A gente volta na segunda-feira, 11 da manhã. Tchau.
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10: Bom dia, bom dia, bom dia, bom dia, bom dia, bom dia, bom dia, bom dia. Estamos começando, senhoras e senhores, mais uma edição do Energia na Veia, na Energia. É isso aí. Bom dia, Johnny Drum. Bom dia, Vini. Vamos que vamos. Estamos ao vivo e a cores pelas plataformas digitais. Olha que bonito isso.
11: Silvio Ribeiro, ao vivo e a cores.
10: É isso aí, velhota. Estamos ao vivo e a cores na internet, no seu aplicativo, né? Na twitch.tv/energia97fm, no nosso site 97fm.com.br. Estamos em todos esses lugares, certo? Na Alexa. Bom dia, Alexa. Bom dia. Bom dia para todo mundo aí que tá ligado na Energia 97 por esse mundo de meu Deus. Tá bom? É isso aí. Vamos nessa, né? Vamos nessa, criançada? Vamos nessa? Então tá bom, muito bem.
12: Sim, Ribeiro. Bom dia.
10: Bom dia. Vamos tocar música, né? Vamos nessa aqui, ó. Começar assim. Começar com o Electronic. É Get Away With, na Energia. 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

0: É Master Boy, Everybody Needs Somebody, certo? E Figures on the Beat e Waste Nothing Yet. Já pra galera que tava aí online, né? Pelo aplicativo da Energia, pelas nossas, né, outras plataformas. É o que eu falo pra todo mundo, né? Baixa o aplicativo da Rádio Energia 97 no horário político. Você pode ouvir a rádio, a programação da Energia 97 normalmente. Em outras plataformas, tá bom? Bom, hoje, né, no oferecimento de ABX Saúde, a Clínica do Homem, é dia do radialista, Johnny. Parabéns pra nós, parabéns, Vini. Nós somos radialistas aí, e pra todos os radialistas, né? Essa galera bacana do rádio aí, né? Esse veículo tão bacana e tão importante, né, para as pessoas, e sobrevive a tudo, né? O pessoal fala, ah, meu, pessoal do online, né? Aí o rádio, e as matérias que saem aí falam que o rádio bate mil vezes qualquer mídia social, qualquer plataforma aí de internet, né? É isso mesmo, o rádio é muito importante. Tava assistindo o documentário, Johnny, do 11 de setembro, cara. 11 de setembro. Meu, as pessoas ouviam as informações, sabe por onde? Pelo rádio. O cara colocava o rádio na rua e o rádio a pilha, né? Bateria. Colocava o rádio na rua para ter informação de tudo que estava acontecendo, né? Acabou a energia em tudo. O pessoal colocava os rádios nas ruas para poder obter informação. O rádio é um veículo muito importante. Meu, quando der um blackout geral, o que sobrevive é o rádio e a sua informação.
1: É verdade.
0: Quem tem aquele radinho, né, de pilha, por isso sempre tem o seu radinho de pilha, um canivete, né, e um cantil com água. E de sobrevivência. Você sempre vai estar bem informado com o rádio. É isso aí. Ô, véia, chega com o enigma aí e vambora, né? Vamos lá, traz o enigma pra nós, a dica do enigma de hoje. Vamos lá.
2: Ah, bom dia, bom dia.
0: Estou bom dia.
2: Mais o enigma do Arco da Velha e a pergunta vem rapidamente. Tony Stark era um milionário que se transformou em qual super-herói? Alternativa A, Homem de Bronze. B, Homem de Lata. C, Homem de Vidro, que trocava o pintinho pela garrafa, lembra?
0: Oh, lembro.
2: Ou D,
0: Homem Garrafa.
2: Homem de Ferro. Os efeitos, todos eles, são produzidos por esta pequena velhinha aqui. Qual é,
0: parabéns,
2: a resposta certa, vagabundo? Vai matusquelando. Daqui a pouco a velhinha volta e vem aí a resposta certa, claro. Daqui a pouco. Vai matusquelando. Isso.
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0: 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New Edition, Cool It Now.

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0: 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Aqui quem fala é Rogério Flauzino do Jota Quest e a gente também tá ligadaço aqui no Energia na Véia. Se liga.
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0: 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E esse é o Energia na Veia, com Jota Quest, As Dores do Mundo. Também rolou Shout, Tears for Fears, Eartha Kitt, Where's My Man. Vamos pro intervalo e já voltamos com muito mais.
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0: É isso aí, não sai daí não. Daqui a pouco tem DJ Kleber Barre tocando ao vivo e a cores na Energia 97.
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12: É isso aí, estamos de volta com o Energia na Veia, na Energia, a Rádio Energia 97, a energia que te move. E hoje é segunda-feira, temos DJ Kleber Barre. Bom dia, Kleber.
13: Bom dia, Silvio Ribeiro, tudo bem por aí? Como Bacana. É que foi o final de semana?
12: Tudo lindo.
13: O que sobrou da gente, né? Acho que minha voz já diz muito. Vamos começar o programa hoje animadíssimo, a semana. Aqui em São Paulo o sol já se faz presente. Então hoje é segunda, não estamos nem aí, já vamos começar cantando com Nick French, Total Eclipse of the Heart.
12: Então vamos nessa, senhoras e senhores, DJ Kleber Barre na Energia 97.
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0: 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Vem o set aí do DJ Kleber Barre. Boa, Kleber.
1: Pra começar, animadíssima semana aí pra te dar boas energias, realizando essa última música, Fortin Fortin, Don't Leave Me, o J.M. I Feel Tonight, Alter Ego, Dance If You Can, At LaBouche, Be My Lover, Max, Getaway, Two Brothers, Dreams, Fun Factory e Nicky French, Total Eclipse of the Heart, pra você começar a semana dançando e animadíssimo aí, tá certo? Obrigado às pessoas que marcaram presença final de semana, a gente tá tocando bastante, graças a Deus. Não temos mais agenda pra esse ano.
0: Olha, que bacana.
1: Obrigado mesmo a todo mundo que dança aí na pista do Kleber Barre, tá bom? Um beijo pra galera de Curitiba, final de semana, tamo aí.
0: Legal, e o pessoal te acha nas mídias sociais?
1: @ DJ Kleber Barre, segue lá que fazemos qualquer negócio, né?
0: É isso aí. Segue o Kleber Barre e vai nas festas aí pra curtir aí a pista com o Kleber Barre. Obrigado, meu velho.
1: Feliz dia do radialista Silvio Ribeiro.
0: Pra nós, pra nós.
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1: Ai, essa música é tão gostosinha. Aumenta o volume do seu rádio aí, vamos curtir Dr. Hook, Sharing the Night Together. Esse é o Energia na Veia, na Rádio Energia 97.

0: casa. Também teve o que aí, ó? Dr. Hook com Sharing the Night Together. Esse é o Energia na Veia, na Energia. Ó, essa semana vamos falar de disco de novela, né? Todo mundo tinha um disco de novela em casa. Qual era o disco que você lembra, assim? E que era muito legal. Que você falava, putz, esse disco era muito legal. Silvio Ribeiro, é? Qual que era? Todo mundo tinha um disco de novela guardado. Que ouvia muito. CD, né? De novela também. CDs das novelas eram muito legais. Certo? E fechado então. Então vamos falar. Discos, CDs de novela. Ô velha, é falar em velha. De novela. De novela foi ótimo.
1: 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Estamos chegando ao final. Estamos perto do final. Vai pensando e daqui
0: calma,
1: a pouco
0: véio.
1: A velhinha volta com a resposta certa.
0: Tem nada de final aqui. Nós vamos até às 11 horas, minha amiguinha.
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0: 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Chegando Information Society Running na Energia.

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0: É isso aí, intervalo e já já voltamos.
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26: 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James Brown.

0: David Morales in the Ghetto na energia. A energia que te move. Continua energia na veia, na energia. Certo? É isso aí. Vamos nessa. 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Essa semana estamos falando de disco de novela, hein? Você tinha um disco de novela?
1: Bom dia, Silvio Ribeiro, bom dia, véia, bom dia, galera da Energia na Véia. Ô, Silvio Ribeiro, eu ainda tenho em casa guardado um LP, vinilzão, novela Fera Radical Internacional. Opa. Eu tenho guardado esse daí em casa, aliás, eu tenho um monte. Tenho do Queen, entre outros lá que eu tenho guardado em casa, em todo vinil. Marcelo Nunes de Suzano, bom dia.
0: Fera Radical era com a Malu Mader. Eu não me engano, na capa. É.
2: Oi, Silvio Ribeiro, bom dia. Bom dia a todos da Rádio Energia 97, aos ouvintes. Aqui é o Serginho de Recife. Olha, cara, eu tenho mais de 100 LPs, a maioria é de novela. E um dos que eu mais gosto, eu ouço muito ainda, é o da novela Anjo Mal, tanto internacional como a nacional, mas a primeira versão, com a Suzana Vieira, com José Wilker.
0: Oh.
2: Curto bastante LP. Um abração a todos. Boa semana. E aqui Anjo Recife, Mal. Muito sol.
0: Suzana Vieira era uma menina na época. Zé Wilker, é verdade. Serginho do Recife é muito artístico, né? Mas o Serginho do Recife, parece que o cara é o vocalista da banda.
3: Bom dia, Silvio Ribeiro, aqui é a Adriana. Eu falo de São Mateus, Zona Leste. Colecionei muitos discos, né, dos anos 90. O que eu mais adorava é Mulheres de Areia, Renascer, O Dono do Mundo e entre outros. Eu colecionava muito disco. Eu acho que veio essa paixão pela minha avó, né, que eu também colecionava vários discos da época dela, né, de novela, que já vem de antes. E é isso, Silvio Ribeiro. Boa semana pra todos.
0: Legal. Disco de novela essa semana, certo? Mande sua mensagem aí pro nosso WhatsApp 966507997.
4: Bom dia, Silvio Ribeiro, bom dia, Johnny, bom dia, Vini, tudo beleza? Xuxu Vieira, ótima semana para todos nós. É, falando no tema da semana aí, tem o disco do Bebê a Bordo Internacional, né? Oh. Sensacional disco. Tinha Depeche Mode, Strange Love, tinha Bio de House Martins, também Elétrica Salsa Off. Sensacional esse disco aí, eu tenho até hoje. Grande abraço a todos aí, ótima semana, Energia na Véia, 26 anos no ar.
0: Elétrica Salsa, você que lembra dessa música aí? Fazia babá, babá.
5: Bom dia, Cis Ribeira, que é o Zé Loyola, motorista de caminhão, trabalha aqui na Vila Promove. E disse que o mais curti era Dancing Days, da novela Dancing Days. Então, bom dia aí.
0: Oh, valeu, Zé. É isso aí, né? Dancing Days.

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0: energia, Didi D'Agostino com I Will Fly With You. Também rolou Moscova TV, Tell Me, Tell Me, Skank, Jack Tequila, The Three, You Gotta Be na energia. Que é isso? Meu Deus!
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0: É muito. 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
2: Pode bem haver perguntado qual era aquele milionário que chamava-se Tony Stark. Se transformou em qual super-herói, Tony Stark? A. Homem de bronze. Homem de lata. Homem de vidro. Homem de ferro. Qual é a resposta certa, hein? Estamos chegando ao final.
0: É isso aí, velhota. Esse é o Energia na Véia, na Energia. A energia que te move não dá, né? Pelo amor de Deus. 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
0: 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Participações aí, meu. Certo? As participações aí no nosso WhatsApp 966507997. Tem participações aí? Vamos ouvir aqui mesmo. Oh, o Zé me chamou de Assis Ribeiro. Foi isso que eu ouvi depois.
4: Oh. Bom dia, Assis Ribeiro. Aqui é o Zé Loyola.
0: Assis Ribeiro? É rua?
4: Bom dia, Assis Ribeiro. Aqui é o Zé Loyola, motorista de caminhão.
0: Ô, Zé, é Silvio.
5: Fala, Silvio Ribeiro, Mariana aqui de Itaquera. Eu tenho um álbum que é edição de colecionador. Eu tenho um disco de vinil da novela Estúpido Cupido. Nossa, a novela em si não foi lá essas coisas, mas a coletânea de músicas
0: é bom.
5: Perfeita. Um beijo, boa semana.
0: E o nacional e o internacional, né?
6: Bom dia, Silvio, Leandro falando. Tema aí da semana, eu tenho ainda um disco de novela de Quina pra Lua, Hipertensão, O Outro e alguns outros a mais lá, que faz tempo que eu não mexo.
0: Muito legal, Leandro. Essa semana toda, disco de novela, tá bom? Essa música fez parte da trilha sonora do filme Xanadu. Você lembra? All Over the World.

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0: Energy, Chris Greco, Surrender. Avete super funky, Lucky Star, Nick French, Heaven is a Place on Earth, Deja Urbana Sera. Vamos pro intervalo e já voltamos com muito mais Energia na Veia, na Energia 97.
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8: Estamos de volta com Energia na Veia. Na energia, a energia que te move. Ahá! The Blood Dead Movies, The Body da Energia.
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0: Energia, DA Express, I'm Your Side, na Energia. Também teve Oliver, You're Not Alone, Yaha, The Blue That Moves the Body. Esse é o Energia na Veia, na Energia. A energia que te move. Vamos lá, essa semana falando de disco de novela. Todo mundo já teve um disco de novela pra chamar de seu, né? CD de novela também. Ah.
1: Bom dia, Silvio Ribeiro. Meu nome é Fabiana. Sou da Penha, Zona Leste, São Paulo. Moro bem pertinho da onde era Coco. Os vinis que eu tenho são todos do Legião Urbana, enquanto era, foi, saiu, lançou vinil. Tenho o Cabeça de Dinossauro do Titãs, entre alguns, assim. Aí esses daí eu não vendo, não dou, não empresto pra ninguém. Um bom dia, boa semana a todos.
2: Fala, Silvio Ribeiro, beleza? Aqui é o DJ Nico de São Bernardo. Cara, teve uma época aí que eu fazia meus bailinhos com os discos de novela, né? Aquelas músicas lentas, eu gostava de fazer uma seleção. A Gata Comeu, De Quina Pra Lua, O Outro. Cara, só sonzeira, só sonzeira. Saudade desse tempo aí. Eu tenho bastante disco aí de novela também. Eu curto pra caramba. Beleza? Valeu, rapaziada. Segunda-feira, cara. Tô nem aí, mano. Vamos que vamos.
0: É isso aí. O disco de novela era uma oportunidade que a gente tinha de ter várias músicas, né, num disco só.
3: Bom dia, Silvio Ribeiro. Bom dia a todos do Energia. Aqui é a Paula da Penha. O disco de novela que eu tive, o primeiro que eu comprei quando eu comecei a trabalhar, primeiro e único, né, depois não tive mais, foi Mulheres Apaixonadas Internacional. Na verdade, era um CD, né, não era um disco, era um CD, adorava. E depois dele eu não comprei mais. Beijos, boa semana a todos.
0: Boa, boa. Vamos falar da festa Halloween da Veia, meu amigo. Você não pode perder.
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0: 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Ó quem chegou aqui, ó. Ai, Country Beat. Gotta get it. Ó, esse é o clima. Esse é o clima do Halloween da Veia. Coloca a trilha de terror aí pra gente entrar no clima. De novembro, no

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0: Gino Latino. No Energia na Veia, da Energia. Vamos lá para as últimas participações, vamos nessa.
1: Bom dia, Silvio Ribeiro, quem fala é Evandro da Mooca. Tenho bastante vinil guardado, tenho bastante disco de novela. Vale destacar os discos Estúpido Cupido, tenho o Internacional e o Nacional. Tem umas coletâneas, que era da Rádio Excelsior. A capa é um trem voando com as músicas dos artistas da época. Sim. Tem bastante coisa guardada. Hoje é segunda, não estamos nem aí.
0: Excelsior, a máquina do som.
2: Silvio Ribeiro, bom dia, galera de Energia na Veia. Aqui quem fala é o Edilson de Santo André. E a respeito dos discos de novela, né? Eu sou um colecionador de discos, CD, MP3, etc. Eu tenho mais de 5 mil discos de vinil. E de novela eu tenho todos de 1972 até 1992. Eu tenho todas as trilhas internacionais de novela em vinil. De 1978 até 81, começando com a novela Dancing Days, né? O disco Dancing Days, e até 1981 foram as melhores que trilhas sonoras que existiram. E a melhor de todas, na minha opinião, é da novela Pai Herói. Ela é realmente sensacional, essa trilha sonora. É de 1979. Muito bacana mesmo. E é isso aí. Forte abraço a todos.
0: Valeu!
3: Oi, Silvio Ribeiro, bom dia. Aqui é a Camila, da Vila Silva, Zona Leste. A minha mãe tem alguns discos bem antigos aí de novela, mas um que eu adorava ouvir quando eu era criança, o Internacional de Perigosas Peruas, que tinha Roxette, Red Hot Chili Peppers, tinha Débora Blando, e era o que eu mais gostava de ouvir. Boa semana pra vocês, um beijão.
0: Obrigado, Camila.
4: Bom dia, Silvio. Bom dia, pessoal da Energia. Aqui é a Adriana Bonana de Osasco. Hoje não é um dia qualquer, não é uma segunda-feira qualquer. Nós não estamos nem aí. Hoje é meu aniversário. Ei! Então, muito agradecida aí de estar todas as manhãs junto com vocês aí, com as músicas que animam o dia da gente. Muito obrigada aí pelo programa. LP, vinil, eu tinha o da Mandala Internacional. Fazia maior sucesso, todo mundo queria emprestado. Era muito legal. E é isso aí, parabéns pra mim, Silvio.
0: Parabéns, Adriana. Felicidades pra você. Saúde, sucesso, tá bom? É isso aí, meu. Vamos nessa, né? As últimas de hoje, melhor

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Vamos embora, né? 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Amanhã estamos de volta a partir das 7 horas, certo? No seu aplicativo, né? É isso mesmo. Nas plataformas digitais tem energia na veia a partir das 7 horas da manhã. Às 7h25, voltamos pro rádio depois do horário político, tá bom? Tchau, gente! E amanhã, valeu! Amanhã tem mais energia na veia.

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17: A Kawasangan, depois que lançou o SUV CS75, apresentou seu irmão menor, o CS55. Um SUV médio em três versões, sendo duas só com motor a combustão e uma híbrida flex plug-in. Mas o foco do lançamento foi a versão intermediária, a Infiniti, com motor 1.5 turbo, com preço a partir de R$145 mil. Ele é produzido na fábrica da Kawa em Anápolis, Goiás, e tem um design marcante, com rodas de 19 polegadas, teto solar panorâmico, carregador de celular por indução, e amplo espaço interno, graças ao entre-eixos de 2,67 m. A alavanca do câmbio é posicionada na coluna de direção, nova tendência entre os novos que estão chegando. O porta-malas é um dos destaques, com 525 litros de capacidade. Chama atenção um painel de instrumentos que se une à central multimídia, formando um cockpit grande e digital. Tem botões físicos para o ar-condicionado, o que é muito útil e seguro. A suspensão foi adaptada para o Brasil e um dos requintes é que estaciona sem que o motorista esteja no carro quando necessário. Me segue no Instagram @claucarsu.
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16: Muito bem, senhoras e senhores. Muito bem, respeitável público. Já estamos começando, hein? A edição deste programa. Bom dia, amigos. Bom dia.
17: Bom dia, Domênico Gato.
18: Bom dia.
16: Vocês estão bem, não?
17: Bem.
18: Tranquilo.
16: É? Tranquilo?
17: Bem.
16: Tranquilíssimos?
17: Sim.
16: O que é? Parece o Costinha. O que é isso aí? O que é isso aí, Bernardo? Gustavo, feliz, Bernardo.
17: Parafraseando Faith No More, I miss it like Sunday morning, cara.
18: Eu sei que o Domênico está dando a entender com o meu rá. Eu sei.
16: Eu não tô dando a entender.
17: Tá desesperadora. Caraca, 6 derrotas, mano.
16: Eu não falo nada. Ele vem e abre, ele levanta pra mim cortar. Né?
18: Quer chegar, te
16: eu não sei o que você tá falando. Não sei o que você tá falando, Cátio.
18: É, tá ruim pra nós. Pra quem não sabe, pra quem chegou agora, Corinthians tomou a...
16: Pra nós, não. Não vem esse negócio de pra nós.
18: Eu e meu povo. É. Nação corintiana, tá ruim pra gente. É. Tem fé, bora orar. Mas ontem, todo mundo apostava na queda do Diniz e os jogadores pediram a permanência dele. Ou seja, os jogadores assinaram um BO. Esses caras vão ter
16: legal.
18: Que resolver em campo, não porque é bancaram a permanência... Tanto técnico quanto a diretoria lavaram as mãos ontem.
17: Tem seu apoio, Domênico?
18: Tem seu apoio?
17: Tá com vocês,
16: hein? Eu acho que é legal isso aí.
17: Sim.
16: Se vai cair, tem que cair todo mundo.
17: Jogador fechado
16: tem que cair todo mundo. Não tem esse
17: papo.
16: Cai com o treinador e tudo. Não vem tirar o... Ah, vai embora. Vai embora, não. Fica aí.
18: Não vai cair ninguém, não.
16: E outra, deixa o cara trabalhar.
18: Vocês estão acostumados a cair.
16: Deixa o cara trabalhar, tá? Eu sou a favor de deixar o cara trabalhar.
18: Foi o que pediram os jogadores ontem.
16: Ah, ué, Quando ele chegou, os caras não falavam que ele era o cara. Deixa agora, não vai tirar.
18: Mas eu sou a favor
16: não
18: de deixar de mesmo. Opinião. Mas eu sou a favor de deixar mesmo.
16: É lógico
18: que se os jogadores deixa. Bancaram, deixa o homem
16: trabalhar.
18: Se os jogadores bancaram, tem que ficar.
17: É com a porcaria. Aí os jogadores bancam, o técnico, aí o time... Eu acho que não vai cair, mas assim, vai lá. O time cai, aí todos os jogadores são vendidos, vai, cada um vai pra um clube e o torcedor fica na M, cara.
18: Vai cair ninguém, não.
17: É, que aí os jogadores saem, jogador sai,
18: os caras bancaram, os caras vão garantir.
17: Técnico em campo. Sai, é zoado.
18: Acredito nesses caras.
16: Bom, mas não estamos aqui para falar disso. Até porque só tenho
18: eles para acreditar
16: no teu. Não estamos aqui para baixar, né? Tem
18: transferban.
16: Não estamos aqui para isso, não estamos aqui para isso. Transferban não tem quatro, né? É tetra. Mas o... não é um só.
17: O Domênico é zoado, mano.
16: Domênico, mas não é, não quero. Domênico, eu quero falar de outras coisas. Né? Mas você viu, Ranieri, percebeu? Eu não vou, pô. Não, ele começa,
18: você
16: ele vem.
18: Deu papapá, você deu alfinetada. Você deu alfinetada.
16: Eu não dei alfinetada nenhuma. Aliás, eu queria hoje parabenizar a todos os radialistas. Dia do radialista hoje.
17: Aê! É nóis.
16: Dia do radialista.
17: Um dos 12 dias do radialista.
16: Não, hoje é o dia. Hoje é o dia. O oficial. Inventaram outro dia. O dia oficial é hoje.
18: E por que pra você hoje
16: oficial? O dia, porque foi o primeiro que foi inventado.
18: Ah, como é assim? Uma lógica que eu respeito.
16: Ué, uma lógica que você respeita.
18: É o primeiro.
16: E sexta é dia do rádio. É o dia do rádio, sexta-feira. Não vem com... Ah, é tal dia. Teve outro presidente que falou aí. Falou bobagem. Quis inventar, então, e não é.
18: Primeiro
16: é o vale. Dia do radialista. Imagina. É 21 de setembro, dia do rádio 25.
18: É. E o Domênico é desse, tá, sabia, o Heflin? Ele fala que a filha preferida é a Nicole porque é a mais velha, a primeira. Ele
16: é a primeira.
18: Tem dessas, velho. Fala das namoradas, a primeira era boa.
16: Jamais falei que de filhas preferidas porque eu não tenho filha preferida.
18: Mas todo mundo tem, mas beleza.
17: O Palmeiras é o segundo time preferido dele, né?
7: O que me mandaram...
18: Não sei qual foi o primeiro.
17: Primeiro é outro time. Ele sabe.
7: O
17: seu primeiro time favorito não foi o Palmeiras, né?
16: Como que não foi o Palmeiras? Você tá de brincadeira? Você tá querendo me xingar, é isso? O que é isso aqui, senhor?
18: É que acusações do programa precisam
16: de fundamento. Acusações graves do programa.
18: Precisa de fundamento,
16: sem o menor fundamento. Se o senhor fala do Mano é uma coisa. O Mano era São Paulino, todo mundo sabia disso.
17: O Mano era?
16: Era, lógico. Sim, a família toda é São Paulino. Levaram ele pro estádio, depois ele virou corintiano. Entendi. Virou casaca. Aí, beleza. Agora comigo, meu amigo. Caramba. Você tá totalmente equivocado.
17: Porque eu tenho uma leve impressão de que
16: o senhor aqui é verde, ó. Verde.
18: Ô, Efraim, acusações precisam.
16: Ah, fala alguma coisa, palhaço. Você tá quieto aí.
17: Eu tenho uma leve impressão. Não, a sensação. É fake news. Eu vou plantar fake news. Eu tenho a sensação de que o senhor torcia. O primeiro time era o Juventus, da Rua Javari.
16: Italiano.
17: Nada de Juventus.
16: Aqui é Palmeiras.
7: Uma história que não é
16: invente
7: do cara.
16: História. Não invente história.
7: Quer criar uma história.
16: Obrigado, palhaço. Não crie histórias. Não crie histórias.
7: Nasceu palmeirense.
18: Não crie histórias, crie expectativa.
17: Você tá querendo dizer que ele nasceu sem mundial? É isso?
16: Juventus, que Juventus.
17: É isso?
7: Não quer participar.
16: Mas aí, se for falar, nós vamos ter que falar de todo mundo, né? O seu time também não tem. Vocês acham que você tem? Intercontinental. O verdadeiro e único mundial é o Chelsea. Mas vamos lá, não vamos falar de futebol. Eu não quero ficar nojento e arrebentar vocês em argumento. Boa. Então vamos por um negócio que você conhece. Não vai na do futebol que o senhor não conhece.
7: Faz tua parte que tá ruim aí pra cacete.
16: Se é de filme, eu jamais vou chegar aqui e falar, não, o senhor tá errado. Eu não vou. Agora, de futebol, mas o senhor não manja porra nenhuma. Mas vamos ao que interessa.
17: De futebol, não tô manjando nem do meu time ultimamente, cara.
16: Aliás, cuida de que tá lá pra não cair também. Vocês estão brigando pra não cair.
18: Domênico jantou os dois agora.
16: Vamos lá, agora eu quero... Bernardo Veloso, você tem que trabalhar aqui, porra.
17: O palhaço tá puxando o saco.
16: O senhor não trabalha? Fica essa bagunça aqui. Exato, isso, vamos.
18: Tema polêmico. Vocês acharam que começou polêmico o programa? Tema é polêmico.
17: Eu falei, vou dar uma provocada no Domênico. Eu nunca provoquei. Tô 10 anos aqui, nunca provoquei o Domênico.
16: É a primeira vez, hein? Vou falar de um filme que o senhor indicou e eu assisti.
17: Ah, e eu vou falar. Então, o senhor fala e depois vamos falar de um filme que o senhor e eu assistimos e o palhaço achou uma merda.
16: Tá, já a gente
17: fala. Aí a gente já cria polêmicas aqui.
18: O programa hoje vai ser treta atrás de
17: treta. O nome do programa é Morde e Assopra, tem que fazer jus ao nome, entendeu?
18: A gente não faz o programa pra isso.
17: Por isso que a gente treta
18: aqui. A gente quer levar amizade pras pessoas. Mas vamos lá.
16: Aqui é treta.
18: Pergunta do dia. Pra que é pra dar treta? Pergunta do dia. Qual década foi a mais marcante para a cultura pop? Não vamos deixar a pergunta no vazio. Temos exemplos de décadas pras pessoas entenderem. Exemplo: Anos 70, Star Wars, O Poderoso Chefão, O Exorcista, Rock, Halloween, Superman, Tubarão. Enfim, tem vários.
16: Verdade.
18: Séries, Chaves, Jornada nas Estrelas, As Panteras, games, asteroides, enfim, tem vários. Anos 80, De Volta para o Futuro, ET, filmes, né?
16: É.
18: O Extraterrestre, Indiana Jones, Top Gun, Rambo. Séries, tem a Super Máquina, tem Miami Vice. Ó, games, tem Pac-Man, Super Mario Bros. Donkey Kong, tem, cara, anos 90, anos 90. Eu entrei no modo mini pastor, lembra do Miguel?
16: Eu lembro, muito bom, muito bom.
18: Anos 90, filmes, Titanic, Jurassic Park, Matrix, Toy Story, séries, Friends, Simpsons, Power Rangers.
16: Putz, difícil, cara, hein, cara?
18: Games,
16: difícil,
18: hein? Pokémon, Super Mario 64, cara. Anos 2000, tem Harry Potter, Senhor dos Anéis, Homem-Aranha. Séries, Lost, Prison Break, Supernatural. Games, cara, tem filmes, anos 2010, cara, tem muita coisa.
16: Games, escolha, Resident Evil.
18: Mano, muito exemplo a dar. Vamos lá, 2010, Os Vingadores, Parasita, Interestelar, vai até 2010, tá bom?
16: Até 2010, tá bom, tá bom.
18: Depois de 2020 ótimo. Pra cá, a gente não colocou na história.
16: Essa enquete tá difícil,
18: séries,
16: hein, cara?
18: Séries é muito bom, porque quando chega pra 2010, o nível sobe muito.
16: Sobe demais.
18: Game of Thrones, Breaking Bad, The Walking Dead, enfim, tem muita coisa boa. Verdade. Games, aí vem pra Minecraft, mas também tem The Last of Us, Fortnite.
16: Exato.
18: Eu acho que 2010 e 90... o nível de séries e games vai melhorando muito.
16: Exato.
18: Né?
16: Eu acho que eles meio. Essas décadas, elas meio que se complementam, né? Quando Exatamente. Você tem, tipo, assim, uma década que no cinema é muito forte, na década seguinte você tem a TV que é muito forte, os games são muito fortes.
18: Mas você concorda comigo? É. 70 e 80 filmes marcantes.
16: Eu acho que a enquete que. Bom, a resposta que vai ganhar aí vai depende muito do perfil do nosso público. Eu acho que vai ficar ali entre 80, 90, eu acho que vai ficar mais entre esses dois aí.
18: Inclusive, se o Johnny quiser subir no chat, viu, Johnny? 70, 80, 90, 2000, 2010. Não sei quantas opções dá pra colocar no chat. Temos quantas opções?
16: São quatro,
18: opções?
16: Não é?
18: Quantas opções, Johnny?
11: São quatro.
18: Quatro opções? Então não dá pra colocar no chat. Porque nós
16: o quê? Que dá pra subir?
18: 70, 80, acho 90, só quatro, né? 2000,
16: coloca 80, 2010. Coloca 80, 90... 2000, 2010, pronto.
18: Tira 70.
16: 80 pra cá, de 80 pra cá.
18: Pro chat, pelo menos pra gente ter uma base, pelo chat. Acho justo. Mas enfim, você ouvinte do Morda Sopra, participe com a gente, tá bom?
16: Boa.
18: Qual década foi a mais marcante para a cultura pop? Você pode participar pelo nosso WhatsApp, áudios de até 30 segundos, no 119-6650-7997.
16: Repita.
18: 119-6650-7997. 97. E pelo chat também, estamos ao vivo no canal da Rádio Energia 97 FM no YouTube. Inscreva-se no canal caso você venha participar por lá. É muito importante pro Morde a Sopra. Mandem chats, mandem superchats.
16: Manda.
18: Por lá saberemos a sua opinião sobre qual foi a década mais marcante.
16: Mandou bem,
18: e
16: né,
18: curta a transmissão. Isso é de extrema importância para que o Morde a Sopra ganhe força aqui dentro da rádio e a gente se torne mais do que o programa carro-chefe que já somos, a gente se torne um programa soberano.
16: Imprescindível.
18: Exatamente.
16: Eu diria. Muito bem. É isso?
18: Inevitável.
16: Inevitável. Boa, boa, boa. Mandou um Thanos agora, hein?
18: Programa inevitável.
16: Mandou um Thanos, cara. Mandou
18: programa inevitável é muito
16: bom. Muito. Perfeito.
13: Perfeito. 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
16: Eita, a queima-roupa, velho.
18: Assim,
16: Ele não tava preparado.
18: Não, mas ele sabe.
16: Não tava
18: temos
16: preparado
18: uma piadinha pra...
16: Piadinha pra começar bem o programa. Segunda-feira para o ouvinte ficar feliz.
15: Oi, aí, beleza?
16: Peraí, como assim aí, beleza?
15: Ô, Rogério.
16: O que tem?
15: Tá 3 horas aqui já e aí ele resolveu cumprimentar as pessoas.
16: Ele chegou e não conseguiu cumprimentar as pessoas e agora tá cumprimentando. É um cara educado. Tá? Diferente do senhor. Que entra no estúdio, vai, senta a bunda nesta cadeira aí e não dá bom dia para ninguém.
18: Mal educado. Bunda gorda.
16: Ah, aquela faixinha de gordura da picanha.
18: Senta a bunda, cai bunda? Metade pro lado da cadeira e metade pro outro.
15: Isso. A cachorrinha.
16: Presta atenção aí, ó.
15: Cachorrinha falou pro cachorro na frente da farmácia assim: mete o latte.
16: Ah,
17: Não, ela é boa.
16: Metiolate.
17: Metiolate.
15: O cachorrinho, o cachorro.
17: É, tava no cio.
15: É, tava machucada.
18: Deus do céu.
16: Deus do céu.
18: Que Deus mente do poluída. Céu. Por quê?
16: Ai, ai, por quê? Ai. Vamos aos destaques. A enquete subiu, hein? Ó, a enquete subiu, hein? Subiu a enquete lá, ó.
17: Show.
16: O Mord quer saber qual é a década que foi a mais marcante pra cultura pop. 80, 90, 2000 ou 2010.
18: É, exatamente.
17: Sensacional.
15: Tá na agulha, Johnny? Tá na agulha aquele bagulho lá?
16: Que não, não tem nada na agulha. O que tem que na agulha isso? Agora é... Agora os destaques do Efraim Pedrosa.
17: Isso, vamos lá, então, Domênico Gato.
18: Tá
17: vamos, andando lá. Vamos lá, Domênico Gato.
15: Cagou pra mim. Cagou.
18: Boa, Johnny.
17: Vamos lá, as pequeninas manchetes e depois vamos às dicas.
16: Ah.
17: Tá, Domênico Gato?
15: Não, para tudo.
16: Para o quê? Que para, para o quê?
15: Eu recebi muito isso.
16: Recebeu o quê?
15: Esse final de semana, depois do jogo.
16: Não dá.
15: É, não deu?
18: Parabéns, palhaço.
17: Isso.
15: Não é, vem o link.
18: Eu sei o que você quer mostrar, eu sei. Meu, eu também recebi.
15: Recebi pra cacete.
18: Se eu tivesse falado, eu tinha salvo pra te mostrar.
15: Ah, eu mandei aqui. Eu tenho
16: o que você recebeu?
15: Mas você mandou por os caras entraram na cabeça de um gordinho da torcida do Corinthians, os caras do Fluminense.
18: Maravilhoso.
15: E começaram a cantar a música que eu canto aqui pro Bernardo.
18: Maravilhoso,
15: Dudu. Cash tudo, cash bacon, vai você gordinho, tava... balança os peitos.
18: Me manda o um vídeo, meu. Olha, salvo aqui.
16: Não.
15: O gordinho, mas tem é tanto torcedor do Corinthians. Imagina, estádio é do Corinthians, cacete.
16: Ah.
15: Meu, um gordinho pegou pra ele o negócio.
18: Pegou pilha, mas era pra ele.
16: Pegou pilha?
18: Era pra ele.
16: Pegou pilha?
15: Aí os caras, meu, a torcida do Fluminense cantando pro gordinho, o gordinho puto. Aí, cash tudo, cash Draco. Vai gordinho, balança os peitos.
16: Não, meu, pode ser.
15: O que eu recebi dessa porcaria?
18: Eu também recebi por causa
16: nenhuma vez.
15: Por causa do Bernardo.
18: Eu recebi por causa do palhaço.
16: Eu não recebi esse troço aí.
15: A culpa é do Bernardo.
16: Cadê Bernardo Veloso?
18: Eu tô salvando, mostra pra nós. Tô mandando pro Johnny já.
16: Ah.
15: Eu mandei ali.
16: Você tem isso aí?
18: Não, tô mandando o vídeo, aqui, Johnny. Johnny, aqui é outro nível de produção. Não queira.
16: Aí é que tá, né? A produção.
15: Copiei, a produção.
16: Eu vou dizer uma coisa pra você. É. O palhaço quer dar uma de produção, mas manda um link que não tem nada.
15: Nada.
16: Aí o Bernardo, sim, vai mandar um vídeo, sabe, prontinho, pra só pra ele produzo, colocar.
15: Eu nunca produzo, eu vou produzir.
16: Já editado.
15: Eu faço errado. Eu sou mandé também. Desculpa, viu, Johnny?
16: Ah.
15: Mandei errado o bagulho.
16: Mandou errado. Ele mandou errado aí.
15: Eu vi o Instagram ali, nada a ver, mano.
17: Faz essa escala aí,
18: Johnny, tá na mão.
16: Tá na mão do Johnny,
15: você quer que eu te salve, agora você quer que eu te salve.
16: Calma.
18: Vocês criaram uma expectativa.
15: Pedi desculpa pro Efraim também.
18: Pra quem tá no YouTube, vai dar pra ver com imagem. Pra quem tá no rádio, vai dar pra ouvir bem. E é maravilhoso.
15: É legal.
16: Mas quem tá no rádio, consegue entender?
18: Consegue. A torcida se faz clara. Mas só pra explicar pra quem tá no rádio. Torcida do Fluminense no cantinho da arena ali. E um gordinho no meio da torcida do Corinthians.
16: Como é que começou esse negócio?
18: Ah, os caras começaram a gritar, o gordo abraçou pra ele.
15: É. Começaram a cantar avulso.
16: E o gordinho?
15: E o gordinho se doeu.
18: Ficou bravo.
16: Se doeu. Aí ferrou.
15: Aí a galera olhou pro gordinho.
18: Assinou o B.O.
15: Se o Bernardo tivesse lá, ele tinha assumido
16: Colby.
15: Pra ele.
16: Carapuça Colby.
17: É. Esgrilo, mano.
16: Ah, tá no ponto? Deixa eu ver. Vai, solta. Deixa eu ver.
11: Do gordinho corintiano, como é que explica
16: uma
11: porra
16: dessa? Cadê o gordinho? Ô gordinho. Tá dando uma risadinha ali.
15: Ah, ele achou que era pra ele. É a audiência do nosso programa. A audiência do Bernardo.
18: Chegou no Rio de Janeiro.
16: Olha, muito bom. Gostei.
15: Cash bacon. Vai, Bernardo, balança os peitos.
16: Muito bom.
18: Maravilhoso,
16: cara. Maravilhoso. Salva de palmas aí, porque é maravilhoso.
18: Muito bom.
16: Os caras entraram na mente do gordinho, cara.
18: Agradecer ao Marcão do Estádio 97, foi do Instagram dele que eu roubei. O vídeo tá lá.
16: Vai
18: lá, Marcão 97.
16: Efraim, vamos aos destaques?
17: Vamos aos destaques, então. Porque, aliás, belo destaque, palhaço. Deu certo no final, você viu?
16: Obrigado.
17: Parabéns, mano.
18: Ontem não foi um dia bom pro torcedor do Corinthians.
17: Foi difícil. Então vamos lá, pequenos destaques, depois duas diquinhas aí pra vocês. Eu Sou Rocky, filme que conta a história de Rocky Balboa.
16: Foi elogiado, hein?
17: Exatamente, a crítica. Teve um carpete vermelho lá nos States.
16: Cara, o cara que faz o papel é impressionante.
17: A crítica assistiu. Cara, é só elogio, velho.
16: A voz é parecida, ele
17: é parecido, ele é filho do Stallone e o Stallone não sabe, cara.
16: É, ele deve ser filho dele, não é possível.
18: Eu, quando eu vi o trailer pela primeira vez, eu não sabia que estava...
16: Achava que era IA.
18: Eu achei que era IA também, esse é o ponto.
17: Uma galera falou isso.
18: Cara, Foram muito bem.
16: Vai encaixar esse cara, hein?
17: Pois é, pois é. E é, não é um ator conhecido, não é um ator conhecido.
15: Esse final de semana, eu fui assistir Os Embalos de Sábado à Noite Continua. Dos anos 80 esse filme.
16: É bom. 80 não, 70.
17: Não, o Continua, é o 2, é o 2.
16: Ah, o Continua.
17: É, o segundo.
15: É, e é com o John Travolta também e tal. É. Eu acho legal. Aí, meu, no meio, eu nunca tinha reparado nisso. É. Tem, logo no começo, o John Travolta faz um teste de pra participar de um show da Broadway, não sei, e ele é reprovado. Aí ele sai puto, né? Tipo, os caras eliminam ele, sai puto, andando na calçada, aí meio desnorteado, ele tromba com um cara. O cara vira de costas, é o Sylvester Stallone.
17: Caraca, é
15: olha
17: sério?
15: Olha a cara dele assim.
17: É vai sério, embora. Mano.
15: Meu,
16: mas é mesmo?
17: Mano, eu vou assistir esse filme só por causa disso, cara. Só por causa disso.
15: Eu já tinha assistido umas duas vezes o filme. Aí assisti essa... Caramba!
17: Sylvester Stallone.
15: E o irmão dele participa desse filme.
17: Que massa.
15: Ele canta, o Frank Stallone, ele canta.
17: Que massa, velho.
18: O Frank Stallone é o que tá na porta do cinema com ele no Rock, da história toda. Que ele, quando lança o Rock...
16: Far From Over, né?
18: É, acho que é ele mesmo.
15: Far From Over e umas outras
18: e quando músicas eles usam tudo que eles têm na vida pra fazer o filme do Rock...
19: Ele ficou esperando o aplauso, né? Pra ver se a galera vai aplaudir ou não.
18: E um silêncio durante o filme, quando explode, quando eles entendem que deu certo.
15: Mas sabe quando você assusta? Caramba, olha lá! Sylvester Stallone que trombou com outra volta na calçada.
17: Antes dos filmes da Marvel, já tinha referência, porra, já, né, mano? Já
15: tinha referência. Puta sacada.
17: Da hora, da hora. Então, assim, tá sendo muito elogiado pela crítica.
19: Aliás, falando em puta sacada, outro dia eu tava assistindo o jogo da Seleção Brasileira de Vôlei, também uma puta sacada, viu, Everton?
18: Falando em puta sacada.
17: Lá tem referência. Tem um jogador lá, cara.
19: Esqueci. Olha o palhaço no rio das minhas piadas.
17: Tem um jogador da Seleção Brasileira de vôlei.
19: Pode fazer piada.
17: Esqueci o nome dele, cara, infelizmente. Mas toda vez que ele vai sacar, ele faz um jutsu do Naruto, cara.
19: Ah, é? O Darlan.
17: Ele faz o jutsu do Naruto, velho.
18: Falando em puta sacada, esse fim de semana o palhaço foi comprar pão de samba canção. Pessoal, esse Santo André não fala de outra coisa.
15: Ó, louco. Pra comer churrasco na sacada lá em
17: Osasco.
15: Puta sacada,
18: Calma, palhaço.
17: O Domênico fala palhaço, velho, ele tá dando risada lá. Ele gosta da trilha, ele gosta.
18: O Domênico também tá
17: risada da puta sacada.
15: O Domênico já comeu ali naquela sacada.
16: Eu tô rindo.
15: Puta sacada, eu não era.
16: Tô rindo.
15: Osasco?
16: Não tô rindo.
18: Você já foi pro Osasco, mano?
16: Já fui.
17: Então, ouvinte.
16: Já fui várias vezes fazer festas.
18: Não, peraí. Esse bagulho que ele falou aí.
16: Festas.
18: Não.
16: Aliás, tem cada festa boa lá,
17: viu?
16: É verdade, ué. Tem festa boa lá.
18: E na sacada?
16: Na sacada não. Na sacada nunca fui.
18: Vai lá,
16: Renan. Na sacada não.
19: É que o Dodô, ele não chama sacada de sacada, ele chama de rooftop.
17: Rooftop, exato.
19: Ele toca no rooftop.
17: É o mesmo princípio do waterproof.
18: Você tá entendendo, tem várias só waterproof. O Ranieri vem com uma por dia.
17: Não, mas
18: né?
17: O waterproof é uma prova. Agora, quando fala rooftop, eu não falo rooftop, cara. Eu dei aula de inglês, cara. Eu quero que se lasque. Eu falo rooftop. Eu falo desse jeito. Já pra deixar a pessoa nervosa, entendeu? Então, é no rooftop, lá no telhadão? Já é, mano. Aí da hora. Então, ó, anota aí. É, eu sou o Rock, dia 19 de novembro, esse filmaço chega aqui. Né? Estreia mundial, na realidade.
19: E só pra audiência rotativa, você não tá falando do Rock...
17: Não, do
19: Sylvester
17: Stallone.
19: Da televisão brasileira, não é? Esse é outro Rock.
17: É outro. É um ator que foi...
18: Palhaço também não riu dessa, foi muito bom.
17: Não, o palhaço nunca riu dessa. Pra contar a história do Sylvester Stallone, com o filme Rock 1, beleza? Agora sim, momento...
19: E o Rock, ele conta, não, assim, ele conta toda a história por trás do Stallone, principalmente...
17: Por trás do primeiro filme, né,
19: o Rock. Por trás do primeiro filme, mas mostra, tipo, bastidores, não é um spin-off da história, nada disso.
17: Exatamente. De certa forma, é um filme autobiográfico do Stallone, que conta a trajetória dele até o filme Rock 1.
18: Não é a origem do Rock, o lutador.
17: Não, não é.
19: É, porque
17: não
19: muita gente tava achando isso.
18: Eu tava achando que era isso.
19: Era um filme de origem.
17: Não é.
19: É, tipo a infância do Rock, por exemplo.
17: É a história por trás do roteirista.
18: Quase um documentário.
17: Na realidade, assim, a premissa é de documentário, também. Mas é uma é uma ficção, né?
15: É uma ficção, né?
17: É uma obra adaptada, né?
15: Explica aí o Bernardo é de novo.
18: Eu entendi.
15: Não, mas é o Rock e o quê?
18: Perguntando pro ouvinte também
17: da ciência. Mas, cara, assim...
15: Ah, entendi. É o Serrote que faz Rock.
17: Serrote.
15: Entendi.
18: piada agora, ruim, o Ranieri riu. O Ranieri faz escada aí, pra você,
19: eu te
18: maluco.
19: Ajudo, palhaço.
18: Você é um egoísta egocêntrico.
7: Não, pô, o cara tá explicando.
18: Egoísta não, egocêntrico.
19: Agora eu entendi. Só tem um jeito, só tem um jeito do palhaço rir das minhas piadas. Se for com o Bernardo.
18: Aí ele dá risada. Então você já pegou o caminho, né?
19: Já pegou o caminho.
18: Pra onde vai? É um egoísta egocêntrico.
17: Vamos lá. O representante brasileiro do Oscar pro ano que vem foi selecionado através da Academia Brasileira.
16: Da pipa lá?
17: Exatamente. Pronto. Da Academia Brasileira de Cinema e Artes Visuais, chamado Feito Pipa. Dessa vez, quem é o ator? Não é o Wagner Moura. É o Lázaro Ramos, ô palhaço. É o Lázaro Ramos, meu velho. Mas, ó, tem uma galera comemorando. Deixa eu explicar um negócio. O nome do filme se chama Feito Pipa, né? Ainda não estreou, vai estrear nos cinemas brasileiros, tá? Aguentem aí mais um pouquinho. Como que funciona esse lance da seleção? Rapidinho, pra vocês entenderem. Um filme, tanto no Brasil quanto em outros países, ele pode ser selecionado pra entrar na disputa entre os filmes internacionais do Oscar a partir de ou ele, dentro da Associação de Cinema e Críticos de Arte, ele é selecionado dentro do próprio país, ou se esse filme, ele ganha prêmios internacionais. Festival de Cannes, o Urso de Ouro de Berlim, é um circuito aí enorme de festivais durante, no mundo inteiro. Então, se ganha, tá credenciado já, entendeu? É como se fosse uma classificação para uma Olimpíada, entendeu?
18: Ou você vai pela patota...
17: Ou você vai pelo próprio time, né, de críticos de cinema do Brasil. É o grupo, né? O grupo que seleciona, o grupo que seleciona.
19: Nada.
17: Análise, são analistas respeitados.
18: Tá, bom.
17: Mas enfim.
18: Isso eu não desrespeito, respeito muito.
17: Mas... Ou vai através de premiação internacional.
18: Eu acho que é um caminho bem legal também.
17: Também. Igual os dois últimos filmes, Ainda Estou Aqui. E o... Fugiu agora.
19: Agente Secreto.
17: O Agente Secreto.
7: Que obrigado, é tão Daniel. Bom que você esqueceu.
17: Eles foram... Não, e aí que tá. É tão bom que foi, na realidade, por conta de ganhar prêmios internacionais.
7: É tão secreto que ninguém lembra o nome.
17: O Agente Secreto. Me falhou a memória, cara. Desculpa Wagner Moura.
18: Eu comprei a ideia de vocês, eu não assisti.
17: Não, mas é muito bom. Não, você tem que comprar a minha ideia. A minha, do Ranieri, entendeu? Tem que comprar a nossa. Do Domênico. O Domênico também faz dicas boas. O palhaço, de vez em quando. É uma no cravo, uma na ferradura. O palhaço é de vez em quando.
16: Sempre dicas boas.
17: É, então. E aí, o que acontece? Então, assim, vai por conta do pessoal envolvendo aí a Academia Brasileira de Cinema e Artes. Então, vai passar por um processo seletivo com mais de 100 filmes, pra depois chegar uma outra seleção com 15 filmes, e aí chega na seleção final com 5 filmes que são indicados ao Oscar lá o ano que vem, tá bom?
19: Ô, Efren, rapidamente, antes de você seguir, você viu na internet a repercussão que deu sobre o novo jogo do Wolverine no videogame?
17: Putz,
19: você tá acompanhando? Aparece isso pra mim.
18: Detalhe, abre aspas, jogo que o rapaz esperava como nunca.
19: Não, então, é que assim, a crítica... Ela começou a avacalhar. Porque o Wolverine, ele tá com uma cara meio de bobão, velho. Convenhamos, assim.
17: E tem algumas atitudes do Wolverine no jogo que o pessoal tá execrando, assim, sabe, cara? Então, assim...
18: O game que o palhaço anunciou durante 6 meses não, aqui
19: então...
18: é flop?
19: Então, pior que... Flop, esse que é o lance. Então, esse que é o lance. A galera começou a galera começou a arregaçar de ruim. Aí, de repente, começou a vender muito, porque todo mundo tava falando mal. E agora a galera tá falando bem.
18: Tipo, reverteu.
7: É agora, muito bom o game.
19: Dividiu. O lance do game, palhaço, e corrija se eu estiver errado, é que assim, algumas partes você solta o personagem e o jogo joga sozinho.
17: Uhum, exatamente. E a galera tem uma parte lá que é da moto lá.
19: Isso.
17: Que eu vi. Acho que você deve ter visto essa mesma parte.
19: Eu vi.
17: Que você não precisa do controle nem porcaria nenhuma. O Wolverine tá na moto, ele chega no destino dele lá de boa.
18: Eu não entendi. Você tá me dizendo que o criador em algum momento definiu que os caras que estavam na expectativa do filme são burros o suficiente pra não conseguir jogar?
19: Porque pensa no seguinte, o Wolverine ele se regenera. Certo. Aí ele tá em cima de uma moto, certo. Aí tem um guard-rail. Ele vai batendo no guard-rail e vai se regenerando. Então ele chega até o fim sem você fazer nada, batendo no guard-rail.
18: Você solta o controle e ele vai.
19: Você tá acelerando.
16: É um erro do jogo.
19: É, tipo,
7: a galera dá uma reclamada. Eles vão mandando atualização durante... No decorrer do período.
17: Não, e algumas falas também mas dentro do roteiro é do game. O pessoal andou tá reclamando, bem. Por exemplo, a parceria dele.
16: Se bate com... no guard-rail e ganha?
7: Mas é o Insomniac que é o. Insomniac. É os caras que faz o game e eles. E eles arregaçam fazendo game de super-herói.
17: Então, aí teve um trecho, um corte que eu vi na internet, que é da parceria do Wolverine com o Dente de Sabre, cara. E aí o Dente de Sabre pega e fala assim...
7: Os caras não jogam nem Tetris aqui, quer falar de Wolverine. É isso que eu não consigo entender.
17: Então, aí o Dente de Sabre... Aí, palhaço, o Dente de Sabre... É só um trecho, é um corte que mostrou lá. Aí o Dente de Sabre pega e fala pro Wolverine, né? Esse é o meu Wolverine. A galera ficou pé da vida por causa disso, cara. Esse é o meu Wolverine.
16: É que ninguém, ninguém tem esse tempo que você tem aí livre, tá? Pessoal aqui tem que trabalhar. Ninguém é vagabundo que nem você. Não queria falar isso. Ninguém é vagal que nem você, tá? É vagal, vagal. Você é vagal.
7: Inveja.
16: Inveja de quê? Inveja do quê? Inveja do quê? Inveja do quê?
7: O cara joga videogame, eu não jogo.
16: É porque o senhor é um cão. O senhor é rico. Ele é rico, não precisa trabalhar. Aí fica com esse papinho aqui, pra cima de nós, e querendo se perfazer aqui.
7: Eu culpo que vocês são pobres.
16: Pior que ele é rico. Somos mesmo, mas com orgulho, tá? Pobre com saúde.
17: É aposentado, cara. É triste.
7: Tô nem aí, complicado.
16: Mas somos pobres com saúde.
17: Por falar em Toninho aí.
16: Isso é o que importa.
17: Por falar em Toninho aí.
19: Só um último detalhe, pedir like pra galera aqui que tá acompanhando no YouTube. Temos uma boa audiência, o pessoal vai chegando, vai lá também no youtube.com/energia97, acompanhe com imagem. Esse programa que a cada dia que passa está mais no gosto do paulistano. Vai lá, deixa o seu like, sempre ajudando.
18: Não se fala de outra coisa.
19: Dá sim.
7: É o hype do momento, mano.
17: Opa!
7: Na degustação do Paulistão.
17: Vem na minha.
19: Se inscreve no nosso canal, youtube.com/energia97. Deixa o like. Agora sim, Efren. Manda bola.
16: Pô, deixa eu te falar.
17: Mano.
16: Bom, Efren, você acabou ou não?
17: Não. Eu tenho que falar de uma coisa que tem a ver com o palhaço. Duas coisas.
16: Com palhaço?
17: É, uma coisa aqui importante, né? A série Lanternas tá lá, tá passando na HBO. Faltam só dois episódios pra acabar.
18: Quase cliquei.
17: Pode assistir.
7: Tô assistindo.
17: Pode assistir.
16: É bom ou é ruim?
17: É, não é bom nem é ruim, é excelente.
7: Muito bom.
17: Aí, ó.
16: É?
17: Eu e o palhaço. Tem o crivo nosso, mano. É. Aí, irmão. Puxa. É nós, caramba.
7: Não vem com essa, não. Você
18: então, deixou, mas, cara, deixou o Evelyn no vácuo.
16: Deixou o Evelyn no vácuo. Deixou a mão dele no vácuo.
18: Nossa, isso é ridículo.
17: Não deixou.
16: Você foi ridículo.
7: Ele acabou de me arregaçar.
17: Eu passei a mão nele ali com carinho.
16: Passou na bunda, né?
17: É, foi na bunda. Eu passei e ele deixou. Foi de boa.
7: Tudo bem.
17: Não deixou, não. Eu tô defendendo ele, tô protegendo ele. Eu passei, você não sentiu?
16: Ó.
17: Passei a mão na sua gordurinha.
16: Ah, mas o palhaço da Sansa. Presta atenção. Nessa altura do campanato, não sente mais nada.
17: É verdade.
16: Já não sente mais
18: porra. É muita camada.
17: Muita camada.
16: Como muita camada? Eu não falei isso.
18: A bala não chega.
16: Isso, palhaço.
17: Isso é uma vantagem. Isso é uma vantagem. Então, e aí, o que acontece? A série falta dois episódios. Falar de
7: filme que é bom?
17: A série falta dois episódios. Você tá querendo tirar o foco do senhor, vou te salvar. Ó, eu vou te salvar e você vai ficar
7: perdendo. Vai aí.
17: Ó, a série. Vem comigo.
16: Vai com ele.
17: A série tá muito boa.
18: O homem de várias camadas.
17: Só que os nerdolas, estão tudo pé da vida.
16: Por quê?
17: Porque o personagem dos quadrinhos lá, o que é chamado de Hal Jordan.
16: Hal Jordan
17: sempre foi o protagonista.
16: E?
17: Tá perdendo protagonismo pra um outro personagem que ganhou protagonismo, chamado Jon Stewart.
16: Ah.
17: E outras cositas mais, que o pessoal fala que é tudo menos uma série de super-herói.
7: Ah, mas nos desenhos atuais é o Jon Stewart.
17: Né? É, o Jon Stewart é o principal. Ele é o ferradão. Mas a galera tá reclamando que tá faltando poderzinho, entendeu? Que tá faltando lanterninha, tá faltando verde.
18: Tá economizando no efeito especial?
17: Não, cara, eu não tô economizando. Na realidade,
18: Smallville?
17: Eles vieram com uma proposta, cara.
7: Pra explicar.
17: Que é uma proposta detetivesca, cara. E é muito bom. Então, assim, a essência, na minha opinião, humilde opinião, a essência dos super-heróis tá lá na série. Só que os nerdola, não são todos ainda bem, né? É uma parcela. Os caras ficam pé da vida com pouco, mano. Né?
7: Burro.
17: E perder a essência do herói. Que o Hal Jordan é o melhor. Parece briga de time de futebol, cara. É zoado, entendeu?
7: É.
17: E por último aqui, pra não deixar passar batido, porque isso dá muita audiência pro programa, começou a nova temporada de A Fazenda na Record.
19: Falamos.
18: A gente falou de
19: ano passado.
18: E eu não estava errado, hein? Quem começa a viralizar?
17: Em homenagem...
18: Eu não estava errado na minha teoria.
17: Em homenagem a Silvio Ribeiro... Nós não estamos nem aí. É isso.
7: É isso aí.
19: E o Bernardo falou que o cabeção tá maravilhoso.
17: O quê? O quê?
19: O Bernardo falou que o cabeção tá maravilhoso.
17: Cabeção dessa forma?
18: Tá bonito.
17: O cabeção tá bonito?
18: Tá bonito. Cabeção marcando.
17: Eu posso começar a assistir, então.
18: Quando a gente trouxe aqui a notícia, foi no começo do Morde a Sopra, acho que da semana passada, acho que terça ou quarta, não lembro quando lançou. E eu falei que essa fazenda pode ser que dê certo. Porque o menino lá, o Serginho, cara, ele é um personagem pronto. E já começa a viralizar gifs dele, ele dormindo em pé. Sim. Ele já começa a viralizar com essas coisas. Entendi. Até onde isso dá certo? Até onde isso alavanca um programa? Não sei. Mas tem tudo pra ser entretenimento garantido.
17: Agora sim, zoeiras à parte, os únicos que eu reconheci lá do casting que fizeram foram dois ex-BBBs. O Taíde também tá,
18: né? O Taíde tá lá.
17: O Taíde tá lá, mano.
18: O Serginho.
17: Serginho.
18: Taíde tá. Cabeção.
17: O Serginho Cabeção, é verdade. É. Então, esses quatro aí. Serginho
18: Rochkoskov.
17: É. Aí eu lembro do Lucas, do BBB. Lucas Bissoli.
18: Mano, você já lembra
17: mais. Tem mais alguém do BBB que eu não lembro.
18: O cara da Casa de Vidro.
17: O cara da Casa de Vidro,
18: o doidinho
17: do Big Brother desse ano.
18: É,
17: exatamente. Eu esqueci o nome dele.
16: Chat que chegou do Rogério Santos aqui, acho que é. Ele diz aqui, Rani, comenta com o Efren sobre o filme O Contador.
19: O Contador? Você sabe, você conhece esse filme, Efren?
17: Cara, eu sei que é um filme com...
7: Ben Affleck.
17: Ben Affleck, exatamente.
19: De 2016,
17: é verdade. Tem um e o dois.
7: Teve dois.
17: É, exatamente, mas o dois
7: muito
17: é...
7: Muito bom.
17: É um thriller de suspense, cara.
19: Tá na HBO.
17: Muito bom.
16: Melhor que Palhaço que vinha toda hora arregaçando os filmes, hoje ele tá tudo bom.
17: Palhaço vem pra jogo, mano.
7: Então, será que é pra falar de filme ruim? Eu vou falar do filme que vocês dois indicaram, O Homem que Sussurra.
16: É bom demais.
7: Uma porcaria.
16: É bom filme.
7: É bom filme. Pior filme que assisti na minha vida.
16: Bom filme, muito bom. Robert De Niro. Não existe filme com Robert De Niro que seja ruim.
17: Robert De Niro é o ator que faz o
16: filme. Só ele já pagou o ingresso.
7: Ele se arrependeu de fazer esse filme. Ele
16: tão ruim. Assisti esse final de semana com minha filha pequena.
17: De caminha.
16: Sim. Good Boy.
17: Good Boy.
18: Ai. Bom garoto.
19: Eden Scott.
16: É o do... Eu não sei. Acho que é alemão esse filme, não é? Não, alemão? Acho que é alemão esse filme.
17: É da gringa, mas eu não lembro agora. Enfim. Ser. É o filme do cachorro,
16: que vê
17: fantasmas.
16: O cara... Não! O cara que se veste de cachorro.
17: Ah, porque tem dois. Tem dois. Esse daí foi o que eu indiquei lá atrás.
16: É.
17: Esse é dinamarquês, o Good Boy
16: dinamarquês. Sabia que era alguma coisa
7: assim. Cachorro é dinamarquês. Não,
16: cara, o cara é um milionário que tem um cachorro. É um cara, uma pessoa que se veste de cachorro.
17: Exato.
7: Dinamarquês.
17: O pet dele. Cachorro. O pet dele é um cara que faz cosplay de cachorro, irmão.
18: Fizeram um filme disso.
17: O filme é muito bom, cara.
16: É bom.
7: Meu Deus.
16: É bom.
17: Fala aí o final do filme.
18: É bom pra muito
16: não
18: bom.
16: Não, posso falar.
17: Pode falar, né? Não pode.
16: É surpreendente.
18: É bom pra muito bom.
16: Mas tem uma hora que você já entende. Você fala assim, eu falei até pra mim, vai acontecer isso aqui, ó.
19: Eu já sei o que acontece. O dono era um cachorro que se vestia de humano.
16: Não, nada disso. Mas assiste, é bom. É um trailer de suspense.
17: Olha, é muito bom.
16: Suspense, é bom.
17: Então, Good Boy tem dois. Tem esse que é o dinamarquês. O outro foi o que eu anunciei. Já saiu dos cinemas faz tempo já. Que o cachorro, ele vive com a família. E ele enxerga espíritos dentro da casa.
16: Ah, esse eu não vi ainda.
17: Hein? Esse é muito bom também. É muito bom também. E é chamado de... O título também é Good Boy. É a mesma coisa. Mesmo então
16: vamos
17: título
16: ter que assistir esse aí.
17: Mas o Good Boy dinamarquês é um suspense muito bom, cara. Putz, cara. Pela inovação, Good Boy dinamarquês.
16: Esse que eu
17: assisti. Pela inovação, porque é uma perspectiva diferente.
16: É diferente.
17: É um filme bem diferente, cara. Nossa, bem diferente.
18: Não acredito. Pela descrição, acredito.
17: Porra, é muito bom, cara. E, ó...
16: E o cachorro é ridículo, né?
17: Não, o cara que se fantasia. Não, e depois você descobre o porquê, né, cara?
16: Porra, é pesada.
17: É pesada a história.
16: Aí é que tá.
17: É pesada a história. Enfim.
16: Vamos ver aqui. Manda. O pessoal tá se manifestando no WhatsApp. Deixa eu ver.
20: Bom dia, galera do Morde a Sopra. Tudo bem com vocês? Bom dia, Dodô. Beleza? É o Douglas Jubilato. Foram os anos 80, cara. Eles foi gigantesco, meu. O poder da MTV, que passava os videoclipes, que, né, transformou aí o mundo da música. Tinha os ícones aí, Michael Jackson, Madonna. A época também do cinema blockbuster, que era da hora, muito legal. A revolução também dos games, né? Tinha o Atari, o Nintendo. Valeu, galera. Obrigado aí. Um abraço a todos aí.
17: Mano, eu tô junto com o ouvinte, cara. Acho que eu, assim, se fosse pra assinar lá, seria anos 80. Cara.
18: 80 foi o...
19: O Calderano, Bernardo, o Calderano Retro Flash, ele tinha colocado aqui nos comentários uma resposta bem interessante. Ele disse que os anos 80 foram os anos dos desenhos animados, 90 os anos dos filmes, 2000 dos games e 2010 das séries.
17: É, achei uma boa análise.
19: Interessante.
17: É uma boa análise.
19: Foi bem
17: legal. Legal.
19: Foi bem
17: legal.
19: Porcaria.
17: Que isso?
19: Respeito, não faz isso.
17: Respeito, boa análise do ouvinte, hein?
19: É.
17: Vamos lá. Mais um.
19: Gostei.
18: O auge das locadoras foi em 80 ou 90?
17: Ah, eu acho que foi 90, hein?
19: Eu me lembro de 90, né? Porque
18: mas 80 também era o que tinha, né? O auge das locadoras.
17: 80?
18: 80?
17: Acho que 80.
19: Ai, que briga boa. 90 foi forte.
17: 90 foi forte demais o movimento. 90 começou a entrar.
19: Teve filme pra Tedeu.
17: DVD.
19: Eu me lembro quando 90... explodiu mundialmente as locadoras, foi por a Blockbuster 90. E começou jogo de videogame também.
18: É, também. Mas sabe o que aconteceu
19: e
18: em 90? Pizza,
19: porque nos bairros era locadora e pizzaria. E
18: pizzaria, né? Era o rolê. Do lado, Era o rolê. Mas sabe qual foi o problema dos anos 90 pras locadoras?
17: É
18: justamente quando vem o DVD, é justamente quando vem a pirataria rasgando, é justamente
17: aí
18: quando
17: começa
18: a complicar pras locadoras.
17: Porque quando tinha só a fita, né?
19: De 95 pra lá.
17: Aí não tinha como, era mais difícil. 95
19: pra lá.
17: Tinha
19: que rebobinar a fita pra devolver, senão pagava a multa.
17: Uma multa. Vamos lá, mais uma.
0: Bom dia, galera do Morde a Sopra, aqui é a Adriana da Moca. Dizer que a década marcante pra mim foi a década de 80, porque eu amava o ET. Dizer que eu assisti uma dica de filme que vocês deram na semana passada, que foi O Afinador. Realmente, filme muito bom. O
17: Afinador.
0: Boa semana pra vocês.
19: O palhaço.
17: Né? Palhaço.
19: Fui eu, velho.
17: Ah, palhaço, mano. Dica. Palhaço,
19: velho. Eu só dou dica de filme bom.
17: O homem que susto. Ah, esse é bom. Com Robert De Niro. Ah, mais uma.
19: E o palhaço assistiu tanto o Afinador que sobrou só o cotoquinho, viu?
17: Mais uma.
21: E aí, galera, Morde a Sopra, beleza?
17: É o Fábio pela
21: Vila Ré. Ó, a década que marcou pra mim foi década de 80, 90. Séries como Daniel Boone, Poderosa Isis, Spectro Man, Ultraman, Ultra Seven, Vingador do Espaço, Atari, meu Deus, River Ride, carrinho que soltava fumacinha lá, não lembro o nome. Meu, tem muita coisa. Valeu, galera.
17: Muito bem.
19: É muita coisa mesmo. Os anos 80 e 90 também, eles marcaram muito a época dos fliperamas, né?
17: Nossa, como era legal jogar
19: era muito fliperama.
17: Legal, né? Cara.
19: Cultura
17: pop demais. E legal, né? Mano, legal era você ir ali no fliperama do bar Riscafaca, mano. Ali era adrenalina, irmão.
19: É isso aí.
17: Ali era da hora, mano. É. Que tinha os pingunços lá.
19: Tinha.
17: E aí você começava a jogar. Se você era bom, mano, os caras ficavam envolvidos, os caras pagavam a ficha pro ser, irmão.
18: Pagava. Final de 90 também, Lan House.
17: Dá a ficha pro garoto
19: aí. Mano. Puta, ganhei várias, mano. Ganhei várias.
18: Final de 90 também marca umas Lan House. Lan House era em
17: 90,
18: né?
17: Lan House,
18: 90, né? 90,
17: é.
18: Começo em 2000.
17: 90,
18: Por aí.
17: Muito bem. 90 início de 2000.
18: Marca também.
17: Vamos agora ao giro.
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17: Hora de você ficar bem informado do que acontece no Brasil e no mundo com André Ranieri.
19: As testemunhas de Jeová anunciaram que seus fiéis agora podem decidir pela própria consciência sobre a doação e o uso de componentes do sangue. Apesar da mudança, o grupo religioso manteve a proibição de transfusão de sangue total. A nova orientação permite que os membros do grupo aceitem ou doem componentes do sangue como hemácias, leucócitos, plasma e plaquetas. A mudança foi anunciada pelo porta-voz internacional das Testemunhas de Jeová, Paul Gillies. Morreu aos 77 anos o médico sanitarista Paulo Roberto Teixeira, pioneiro na construção de políticas de saúde pública no Brasil. Teixeira foi figura central no enfrentamento ao HIV e à AIDS no país. A causa da morte não foi divulgada. Em 1983, o médico liderou a criação do primeiro programa de combate à AIDS na América Latina em São Paulo. Na ocasião, Teixeira estabeleceu um modelo inovador baseado no atendimento especializado e no respeito aos direitos humanos e à dignidade dos pacientes. No primeiro show, desde a polêmica envolvendo a retirada de Macklemore de sua turnê, Ed Sheeran se manifestou, pediu desculpas e disse que a decisão não foi sua. O rapper Macklemore foi retirado da turnê de Sheeran por pressões comerciais após o artista fazer declarações pró-Palestina. Uma das figuras que pressionaram pela saída de Macklemore foi o empresário Robert Kraft, dono do New England Patriots. Em apoio ao rapper, todos os outros artistas e bandas de abertura abandonaram também a turnê de Ed Sheeran em protesto ao que classificaram como silenciamento político.
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17: Rapaz, que coisa, hein?
19: Só um detalhe, cara. Eu tava pesquisando ontem sobre as testemunhas de Jeová, né? Então é muito curioso isso, porque, querendo ou não, foi um passo importante, né? O STF, ele, acho que em 2025, se não me engano, ele tinha decidido que as testemunhas de Jeová, elas poderiam sim recusar tratamentos médicos, né, que envolvessem a transfusão de sangue. Uhum. Então não pode. Mas agora foi anunciado que os elementos, né? Então quando você faz doação, você não doa só sangue. Por exemplo, eu doava plaqueta. Então a plaqueta, você senta numa máquina, tira o seu sangue, centrifuga, e aí tira um líquidozinho amarelo, transparente, e dentro dele tem as plaquetas. Então as testemunhas de Jeová agora podem escolher se elas podem doar esses elementos que estão presentes no nosso sangue, não um sangue como um todo, e também receber. Então ainda não pode receber o sangue na totalidade, mas elementos de dentro do sangue agora, pelo menos, né, pode escolher receber. Achei uma coisa interessante.
16: Interessante. 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
18: Rodrigo Faro leva a esposa e as filhas ao aniversário de Danilo Faro. Balu Mader reúne time de famosas em aniversário de 60 anos. Cláudia Abreu, Eliane Jardine, Débora Evelyn, Luiz Cardoso, Adriano Esteves, Luísa Perricê, entre outras convidadas. Glória Pires recebe o carinho de Cléo Pires em premiação de cinema nos Estados Unidos. Chico Bosco, do Papo de Segunda, e Ana Alícia se casam após 10 anos de união. Futebol! Série B do Campeonato Brasileiro. Igor Inocêncio se firma na lateral do Cuiabá. Em reação na Série B, abre aspas, equipe está muito comprometida, fecha aspas, disse o atleta.
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1: Cuiabá, cara. Tá grande merda. Cuiabá. Ano que vem, ô Domênico Gato, essas as furadas do Veloso aí, pode ter o Corinthians, né, mano?
16: Pode
1: ter, cara. Cara, é um risco, hein?
19: Eu gostei dessa. Rodrigo Faro leva a esposa e as filhas ao aniversário de Danilo Faro. Imagino seria parente, né?
18: Irmão.
19: Juntando é irmão? É. Irmão de Danilo.
18: Eu acho que é irmão. Eu fui ler, porque eu sabia que eu me perguntar, mas eu já esqueci. Porque
16: pode ser, viu? Marcante. Tomara que aconteça isso.
1: Tomara?
16: Tomara que aconteça isso, porque...
1: Com gosto?
16: Não. Com gosto. Não, é por isso, não. Não é por isso, não.
19: Que aconteça
16: o quê? Você sabe que o Corinthians deu um balão no Cuiabá, né?
19: Devendo.
16: E um dos transfer ban é por conta disso.
1: Ah, é?
16: É. E o Cuiabá foi parar na Série B quando tava na Série A, porque não recebeu e não conseguia pagar o salário e caiu. Então, meu amigo, isso daí eu já vejo que é coisa de Deus. Já. Deus é que está agindo. Então Deus começa a agir.
1: O mundo...
16: Agora, o senhor Efraim Pedrosa.
19: Só um segundo, antes do Efraim. Faltam dois episódios pra eu terminar Silo ou Silo, a pronúncia você escolhe, que é a série do Apple TV. E, cara... Vou te falar, eu indiquei essa série para Rafael Navarro, que é o narrador do São Paulo aqui do Futebol Energia em Campo, e para o André também, nosso motorista, sempre leva a gente para os estádios. Cara, eles piraram. Dodô, a série...
16: Qual que é a série?
19: Chama Silo ou Silo, tá lá na Apple TV. Sabe aquele meme que tem o cavalo, que ele começa bem desenhado, o primeiro terço, o segundo terço tá mais ou menos? Cara... Eu vi um outro meme que é assim, o cavalo só, ele continua intacto nos três...
1: É realismo puro no desenho do cavalo, realismo, né, cara, puro.
19: Dessa série. A série, querendo dizer, a série, ela é boa na primeira temporada, ela é boa na segunda e ela é boa na terceira. Faltando dois episódios, ano que vem sai a quarta e última temporada. Essa série é sensacional, semana que vem eu vou ter terminado a terceira temporada e eu trarei aqui uma análise junto com o Efraim Pedrosa, mas ó, assista Silo que você não vai se arrepender.
1: Oh, aliás, o senhor assista a Batalha do 100 México-Itália, viu?
19: Saiu.
1: Tá rolando, assistindo? Cara, tô assistindo, eu anunciei semana passada, tá rolando, tá disponível na Netflix as duas.
19: Eu vi lá, eu vi.
1: Estão liberando os episódios,
2: Cara, eu não sei dizer qual que é o melhor, cara, porque boa. Tá muito bom, cara.
3: Da hora,
2: tá
3: da
2: muito
3: hora.
2: Bom.
5: Só cara. Eu tô assistindo o Ted Lasso, nova temporada?
3: Acho que sim. Então, eu ainda só. Não tô. Mas é o mais visto da Apple TV.
2: Acho que sim.
3: Acho que sim.
5: Então, mas esse era o ponto, Dudu. É a série mais vista da Apple TV.
16: Viu, trouxa?
5: Recordes batidos.
16: É a série mais vista.
3: Aí sim.
5: Quem deu alguém pra conversar sobre? Conversei com o Sombra sobre o assunto. Sozinho. O Sombra disse que tá muito pastelão. Tá bravo com a série. Eu que ia ficar bravo com a série, não fiquei. Abracei de novo. Tô sozinho nessa. Ei, ouvintes, me mandem feedback.
16: Muito bem, acabou o programa.
23: Que peninha!
16: Fazer o quê, né? Terminou o programa... amanhã a gente volta às 11 horas da manhã, tá bom?
5: Tá bom.
16: Alguém quer mandar um último recado? Mandem agora ou calem-se para sempre.
5: Chupa, palhaço. Recado mandado.
16: Que isso? De graça, gratuito? Gratuito.
5: Tá sem reação, ó. Tô no joguinho.
3: O cara tá sozinho.
24: Parceiro, só ele. E acha que ele tá arrebentando. É muito ruim.
16: Muito bem. Amanhã de volta às 11 da manhã. Na sequência. Ah, tem enquete, rapidinho. Enquete, como é que foi enquete? 80%. Não, 40%. Quem ganhou aqui? 40% anos 80. 37%, 90%, 18%, 2005%, 2010.
5: É, 80, 90
16: brigou. 80 ganhou.
3: Peraí, quem ganhou? 80?
16: 80 ganhou. Ah, 40%.
5: Sabia. 90 brigou bem.
3: Sabia.
16: Tchau, gente. Vem aí. Intervalo, horário político na sequência. Valeu, tchau.
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8: Ah, muito boa tarde, está começando mais uma edição do Tempo de Jogo. Hoje é segunda-feira, dia 21 de setembro. Seja bem-vindo, você que está chegando no youtube.com/energia97. Já sabe, chegou aqui na live, deixa o like, não vai dar câimbras no seu dedinho e fortalece o programa e o nosso canal. Aliás, inscreva-se no nosso canal, faça como mais de 1 milhão de amigos já fazem, nos acompanhando no youtube.com/energia97. Você que chega aí no nosso aplicativo da Energia 97, seja muito bem-vindo. 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E claro, você sabe, você vai participar conosco nessa edição do Tempo de Jogo. Pelos corneteiros. Anote o número. 11 966507997.
9: Ok?
8: Muito bem. Muito bem. Mande aí o seu áudio ou o seu vídeo, né? De 10, 15 segundos com o seu nome para você participar conosco dessa edição do Tempo de Jogo que começa agora. Comigo na bancada aqui, Marcos Costa, André Ranieri, Rafael Esgrilis. Boa tarde, galera.
10: Boa tarde, Marcelo Lima. Boa tarde, André Ranieri. Boa tarde, Rafael Esgrilis. E boa tarde, Quero Quero.
9: Boa tarde
10: para você também que acompanha a gente pelo youtube.com/energia97. Segundou. Finalmente um solzinho saiu aqui em São Paulo, parou a chuva, tá todo mundo mofado. Vamos falar desse final de semana aí, jogo, Corinthians perdendo, Palmeiras esbarrando no Everton, São Paulo venceu, enfim. Vamos juntos até a 1h30 da tarde e já deixa, não deixou? Deixa o like aí, não custa absolutamente nada. Boa tarde, Brodinho, tudo bem? Você tá meio cabisbaixo, o que tá acontecendo por aí?
11: Ah, com as pancadas da vida, que né? É isso? Boa tarde, meu amigo, grande abraço pra você, Costinho, pro André Ranieri, pro Marcelo Lima. Boa tarde, Quero Quero!
9: Boa tarde!
11: Boa semana pra todos aí. Como é, rapaz, vou te dizer, esse apitinho aí é danado, hein? Arroba Futebol Energia 97, para você ser o nosso seguidor, o nosso perseguidor nas plataformas digitais da emissora, é só você ir lá, ser o nosso seguidor e você vai conferir todos os recortes do Tempo de Jogo do Estádio 97 e também das transmissões do Energia em Campo. E hoje tem Campeonato Paulista Sub-20 para você, com ele na reportagem. Boa tarde, André Ranieri.
12: Fala, Esgrilis, tudo bem? Muito boa tarde a você, Marcelo Lima, Marcos Costa. Quero, quero. Eu quero, quero assim, não adianta querer dar lição de moral, dar um toque, que ele é doido. É o efeito contrário.
8: É igual criança mal criada.
12: É isso, né? Esse é o quero, quero.

0: Era doidão, não tem jeito. 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Meta de like, 600 likes hoje tá de bom tamanho, né? 600
1: bom,
0: likes.
1: Segundona.
2: Isso. Uma jorradinha, né?
0: É, uma surrinha.
2: Surrinha.
0: Boa. Então 600 likes é a nossa meta. Mete o dedo aí, como diria Marcelo Lima, não
2: mete
0: custa
2: nada. Mete o dedo
0: nada.
2: Aí.
0: É isso, Lima.
3: Muito bem. Então vamos lá, né? Vamos às manchetes do tempo de jogo.
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0: Palmeiras, com grande atuação do goleiro Everton. O Verdão ficou no empate sem gols com o Grêmio na manhã deste domingo em Porto Alegre. Palmeiras segue na segunda colocação do Campeonato Brasileiro com 57 pontos, 3 a menos que o líder Flamengo. O auxiliar João Martins lamentou as chances desperdiçadas pelo clube paulista e reforçou que a equipe seguirá na briga pelas 3 competições.
3: Corinthians, em queda livre na temporada, o Timão perdeu para o Fluminense por 3-1 ontem em Itaquera. O Corinthians não vence uma partida desde o dia 20 de agosto, diante do Rosário Central, culminando com uma sequência de 7 jogos. O diretor executivo Marcelo Paes afirmou que foi procurado por atletas que pediram pela continuidade de Fernando Diniz no clube.
0: São Paulo, o elenco do Tricolor deu a resposta à eliminação na Copa Sul-Americana e venceu o Inter por 1-1 na noite deste sábado no Morumbis. Jonathan Caleri não marcava um gol desde o dia 26 de julho na partida diante do Flamengo. O argentino recebeu o terceiro cartão amarelo e vai desfalcar o São Paulo no clássico contra o Santos no dia 2 de outubro.
3: Santos, com gols de Rony e Gabriel Barbosa, o Peixe continua em ascensão na temporada. Peixe venceu o Remo por 2-1 no sábado em Belém e subiu para a 8ª posição na tabela. Essa foi a 4ª vitória seguida como visitante no Campeonato Brasileiro, feito que não acontecia desde 1984. Para o jogo contra o São Paulo, o técnico Cuca não terá Gabriel Bontempo e Luan Pérez suspensos pelo terceiro cartão amarelo.
0: Campeonato Brasileiro. Neste domingo, 5 jogos fecharam a 28ª rodada do Campeonato Brasileiro, com destaque para as vitórias da dupla Fla-Flu. O rubro-negro carioca fez 2-1 no RB Bragantino e abriu 3 pontos para o segundo colocado Palmeiras, que empatou sem gols com o Grêmio. Já o Fluminense assumiu a 4ª posição da competição com 48 pontos após bater o Corinthians na Neoquímica pelo placar de 3-1.
3: Futebol Nacional. Paulo Pezzolano não é mais treinador do Internacional. O clube gaúcho anunciou a decisão da saída no fim da noite de ontem. Dia seguinte, a derrota para o São Paulo no Morumbis. Contratado em dezembro de 25, ele comandou o Colorado em 44 jogos, com 17 vitórias, 12 empates e 15 derrotas, 48% de aproveitamento. A direção volta ao mercado e busca um substituto.
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3: E um dos nomes é de Zubeldi, hein? Luiz Zubeldi é um dos nomes citados para ir pro Inter.
2: Outro é do Maurício Barbieri.
3: Que beleza, hein? Tá bem o Inter, hein? Tá se preparando pra Série B desse jeito aí pro ano que vem. Muito bem, ó. Já tem enquete no ar aí pra você participar. Quem é o principal culpado pela crise corintiana, na sua opinião? Aliás, já fizemos essa enquete, né? Que de vez em quando ela já tá pronta lá, né? É só colocar de vez em quando pro ar aqui pra você participar. Então, quem é o principal culpado pela crise corintiana? O treinador, o elenco ou a diretoria? Vote aí e participe.
2: Às vezes ela muda só de clube, né? Ela muda só de clube ultimamente.
3: Essa aqui já foi feita pelo Corinthians, inclusive.
2: Ah, é, porque
3: e não faz tempo, hein?
2: É, porque também a situação do Corinthians, nesse atual recorte não foi feito, mas em outra oportunidade do campeonato, sim.
1: O Zocrinho falou aqui, cadê a opção todas as outras? Todas também, juntas, é isso tem. Mesmo, né?
3: É um caldeirão de... Deixa eu ficar quieto. É o seguinte, vamos começar falando então do vice-líder do Campeonato Brasileiro. Parou. Hoje tem um cara na bancada, ele tá... Nossa senhora. Parou no
2: saudade
3: Everton.
2: Saudade do ex, né?
3: É, rapaz. O Everton 0, Palmeiras 0, ontem em Porto Alegre. Hora do Palmeiras no tempo de jogo.
5: Não! 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
3: Palmeiras! É, rapaz, ontem às 11 da madrugada jogaram Grêmio e Palmeiras lá em Porto Alegre. O Palmeiras foi muito melhor que o Grêmio, 72% de posse de bola, mesmo jogando na casa do adversário. Primeiro tempo foram duas bolas no travessão com o Vitor Roque. O Grêmio também colocou uma bola no travessão. Mas, rapaz do céu, Everton resolveu aparecer, hein? Eu vi um meme ali, um meme não, né? Um recorte, como gosta o Marcos Costa, lá do GE, né? Com as defesas de Everton durante a partida. Defesas difíceis, né? Foram 9. 9 defesas difíceis de Everton entre primeiro e segundo tempo. Rapaz, e eu vou falar uma coisa pro senhor, Marcos Costa. Quando acabou o jogo,
1: diga,
3: a comemoração, até com raiva do Everton, por ter conseguido segurar o empate, deixou bem claro que ele ficou magoado do jeito que ele saiu do Palmeiras. Aquilo lá não é normal, não. Claro que você pode comemorar uma atuação histórica como ele teve, que foi histórica, né? Mas me pareceu um pouco de mágoa ali, do jeito que ele saiu do Palmeiras. Foi meio desabafo, sabe? Sei não, mas o fato é que o Palmeiras parou em um Everton ontem, hein, seu Marcos Costa?
1: É, eu acho natural, né, Lima? Porque realmente ele sempre foi muito comprometido, muito profissional, sempre treinou muito, e era óbvio que ele ainda tinha pelo menos aí 1-2 anos em alta performance na meta do Palmeiras. Foi preterido pelo Carlos Miguel, chegou para ser titular e não levou nem quatro meses para o Carlos Miguel assumir a titularidade. De fato, o Everton ficou escanteado, é um baita de um goleiro. Os números você já trouxe aí, o Palmeiras teve 72% de posse de bola, foram 9 escanteios contra 2, 31 chutes a gol. Então, assim, foi um massacre do Palmeiras e, de fato, o nome do jogo foi o Everton. Ele fez defesas absurdas. O Carlos Miguel também foi bem pelo Palmeiras. Ele também faz defesas boas, importantes. É que, realmente, foi acho que a melhor partida da carreira do Everton. Foi um negócio espetacular o que ele fez. É. E tem essa, né, Lima? Não tem como, cara. Você, quando você sai de um lugar que você acredita que você poderia render mais, você vai para um outro lugar e você enfrenta essa empresa, esse clube, enfim, você tem uma vontade a mais para mostrar, para provar que, ó, vocês erraram, eu poderia estar aí. E agora eu acabei ferrando vocês, né, entre aspas. Depois ele deu uma entrevista, acho que ele foi muito feliz na entrevista, falando do carinho dele pelo Palmeiras, pela torcida, a história dele dentro do Palmeiras, né, são 12 títulos com a camisa do Palmeiras, mas a vida que segue. Agora ele defende o Grêmio e defende muito bem. Ontem ele não deu chance pro Palmeiras, aquela última bola, cara, aquela última bola inacreditável, e não dá nem pra falar que o atacante perdeu, se tocasse por cima, se tocasse mais pro lado, não, fez certinho, mas o Everton tava lá e garantiu esse um ponto aí pro Grêmio, que é muito importante nessa briga do Grêmio pelo rebaixamento, e pro Palmeiras foi muito ruim esse um ponto, apesar de ser fora de casa, mas o Palmeiras perde de fato a liderança, não depende só mais dele. Você vai falar, mas tem um confronto direto, mas vai ter os desempates até lá. Eu acho que o Flamengo consegue abrir mais vantagem para esse desempate do confronto direto, vai ficando mais difícil o Campeonato Brasileiro. Mas ainda tem, o Palmeiras está vivo ainda no Brasileirão, Lima.
3: Muito bem, André Ranieri, para variar, ontem eu estava vendo depois do jogo, né, que a gente estava apresentando aqui, o chat, você tem lá sempre os amendoenzos, né, que qualquer pelinho em ovo já quer encher o saco do Abel, né? E ontem o motivo foi que ele nem estava no banco, né, era o João Martins, mas na cabeça deles foi o Abel que mandou pelo rádio para fazer uma substituição tirando o Vitor Roque. Eles ficaram bravos com isso, como é que tira o Vitor Roque, é um absurdo! E aí, foi determinante mesmo para esse 0-0?
0: Não, na verdade o volume de jogo do Palmeiras ele permaneceu, né? E as mudanças, eu acho, muitas vezes as mudanças acabam diminuindo o desempenho do time. E eu não acho que foi o que aconteceu, né? O Palmeiras até o último lance, o Marcos Costa destaca a defesa do Everton nos acréscimos.
3: Aquela do Maurício, né?
0: É, teve a do Maurício.
3: Que ele tira de lado ali.
0: Teve também do Andreas Pereira. Né? Teve uma pancada de oportunidades, assim, claras, né, do Palmeiras. E então, assim, sinceramente, eu não acho que foi o problema. Em relação ao Everton, cara, eu super entendo o carinho que o torcedor do Palmeiras tem pelo Everton. Mas, ao mesmo tempo, eu tenho memória, tá? Que eu lembro que o Everton, ele tava sendo chamado de braço de jacaré. Pelas falhas que ele tava tendo na temporada.
1: Jacaré Everton,
0: exato. E aí, ele se machuca. Aí o Carlos Miguel entra e ele entra, vai bem, e por isso ele se mantém na titularidade. E o Everton, mesmo quando ele se recupera da lesão, ele não volta. E o torcedor, naquele momento, concordou com a decisão do Abel Ferreira. E aí o Everton, ele não gostaria de ficar na reserva do Palmeiras, porque justamente ele sabe do nível que ele tem e ele busca o Grêmio, vai lá e tá jogando muito bem no Grêmio, é um dos grandes destaques. Mas, sinceramente, eu acho que, por exemplo, no Campeonato Brasileiro, não dá para dizer que o problema do Palmeiras ter perdido essa liderança pro Flamengo esteja no goleiro. Tá? Com o Everton ou com o Carlos Miguel, o Palmeiras ele estaria basicamente no mesmo lugar. Tá? Apesar das falhas, né, a gente viu algumas falhas do Carlos Miguel, como a gente vinha vendo também algumas falhas do Everton. Então acho que o problema para mim do Palmeiras ter perdido essa liderança é outro, é só ver a tabela do pós-Copa do Mundo e ver pontos que o Palmeiras perdeu que ele não poderia ter perdido. Contra o Grêmio, o Palmeiras ele fez tudo o que dava para fazer. Né? Ele tentou ter o controle do jogo, ele atacou do início ao fim, ele cedeu alguns espaços também, tanto que apesar do Everton ter sido o melhor jogador do Grêmio, o Carlos Miguel foi o melhor jogador do Palmeiras também, tá? E salvou em muitas oportunidades, pelo menos 3 grandes chances aí do Grêmio. Então, agora resta ao Palmeiras tentar remar, tentar correr atrás, mesmo dividido em 3 competições, tá? Tem, além dos 3 pontos, a questão do número de vitórias. Ou seja, o Palmeiras não depende mais de si para ser campeão, mesmo com o confronto direto, ainda teria menos vitórias do que o Flamengo na competição.
3: Nesse momento, está 18 a 16 para o Flamengo.
0: Né? Exato. Então, assim, mesmo que o Palmeiras ganhe do Flamengo, se continuar nesse ritmo, com o mesmo número de empates, as duas equipes, e, consequentemente, o mesmo número de vitórias, o Palmeiras não conseguiria ultrapassar o Flamengo. Uma missão ingrata. A gente postou na nossa rede social, aqui no @futebolenergia97, corre lá também, as chances de título segundo os matemáticos. Está 80-20, né? Então, de fato, está muito difícil. O Palmeiras vai ter que remar bastante, mas nada perdido.
1: Completamente. Sobretudo que é o Flamengo, né? Então, exato. Assim, fica muito esse difícil você imaginar dois tropeços seguidos do Flamengo, por exemplo.
3: Deixa eu dar boa tarde, claro, aqui ao esse senhor que abriu a porta do foguete lá, ele podia entrar, né, no nosso foguete do Silvio Santos.
2: Cabrini!
3: Ele tava fechado, ele tava procurando onde que tava a chave, acharam, ele tá lá agora na cabine do sim
0: ele
3: ou não.
0: Ele quer ser chamado de guerreiro do K-pop a partir de agora.
3: Ah, é? Que beleza, isso, hein? Tudo bem, seu Danilo Soto?
6: Amigo, tamo na área, que tô aqui no meu foguete. Fugindo de encrenca, fugindo de bomba, viu? Vocês viram ontem lá, depois a gente vai falar disso.
2: Fugindo de bêbado.
6: O
0: cara tá do lado do Danilo ali. Ainda
2: tá lá, ainda. Tá falando que ele pagou R$130 ainda.
3: O que é isso? Eu não vi ontem. Teve um encosto ali pra você, seu Danilo Soto?
6: Teve um encosto ontem. Meu Deus, o cara ficou acho que 20 minutos na minha orelha falando ali, bebaço. A imagem no ar e o cara falando sozinho. E eu ouvindo eles comentando na transmissão, foi divertido isso ontem.
0: O Danilo, ele deu tchau, né? Ele deu tchau e o cara achou que ele tava no ar ainda. Então o cowboy deixou a câmera no Danilo, a gente já tava seguindo com a transmissão e o Danilo colocava o microfone na boca do cara e o cara tava dando entrevista pra ninguém.
2: E babando nele, né?
0: Mas ficou uns 10 minutos nessa, o cara não ia embora. Deus. O cara não ia embora.
6: Eu abraçava ele, ele tava puto que o Corinthians tinha perdido, foi engraçado demais. Daqui a pouco a gente comenta mais disso. Eu queria só ouvir. Eu entrei para ver, principalmente, o Costa falar do Everton, rapaziada. A saudade que o Costa tem do Everton. Aí eu tava vendo vocês comentarem aqui.
3: Perdão.
6: Salvou. Mas também, vamos ser justos, que o Carlos Miguel também deu uma boa salvada, o Costa.
1: Sim, o Carlos Miguel foi bem. Principalmente em duas defesas que ele faz ali, que fatalmente sairia o gol do Grêmio. É que o jogo do Everton foi muito acima, cara. Eu sou muito fã dele, todo mundo sabe disso. Mas ontem ele superou isso.
0: Eu não sabia.
1: Fique sabendo agora. Não, mas fique sabendo, eu sou muito fã dele. Mas ontem ele superou mesmo. Ontem foi um negócio absurdo, cara. Foi um negócio
6: ganhou
1: de cinema.
6: Ganhou confiança, né, meus amigos? Né? Acho que depois da Libertadores, acho que o Carlos Miguel ganhou confiança. E ontem muito se falou do Everton, né? Todo mundo da atuação dele. Mas o Carlos Miguel foi muito bem também. Deu umas 3 salvadas no Palmeiras ali. Que...
1: Carlos Miguel não, o Arcanjo Negro, né? O Arcanjo Negro.
2: Mas
1: né?
2: É que ele nunca duvidei. Teve essa sequência na carreira.
1: Nunca duvidei dele.
2: Né, amigos? Nunca em um time ele teve essa sequência que ele tá tendo no Palmeiras, né? Então, além da confiança, né? O ritmo de jogo também que ele tem. Ô, Costinho, voltou ali uma linha com 4 jogadores na defesa, né? E ali no meio-campo você tinha o Marlon Freitas, que era o mais recuado, mas tinha a hora que o fluxo do ataque do Palmeiras era tão grande que ele até ia pra frente pra ser o articulador. É ideal ainda os 3 zagueiros? Foi muito ontem por não ter o Murilo ou pela característica do futebol do Grêmio? Ou vai voltar essa linha com 4 defensores?
1: Eu acho que ele volta com três defensores, acho e quero, é meio impopular isso, a maioria gosta dessa linha de quatro zagueiros aí, eu prefiro com três. Eu prefiro ter o terceiro zagueiro ao invés do Evangelista. E o Evangelista tá vindo bem. É que eu acho que o Evangelista não vai passar muito disso. Ele é um jogador nota 6. Só que ele é muito querido pela comissão portuguesa, né? Ele é um jogador que realmente ele corre o tempo todo, ele cobra, ele tem uma liderança ali. Ele sabe cobrar os companheiros, ele é muito bom no vestiário, ele é um dos líderes do elenco. Mas dentro de campo eu prefiro ter três zagueiros e dar uma liberdade maior, por exemplo, pro Marlon Freitas. Vamos ver como é que vai ser a sequência. Agora tem a pausa, recupera todo mundo, vamos ver nessa volta aí, né? O Palmeiras não costuma voltar bem depois das pausas. Tanto que se você pegar, o Ranieri estava falando disso, né? Na pontuação depois da Copa do Mundo, o Palmeiras estava figurando com 72, 75% de aproveitamento até a Copa do Mundo. Agora já está com 55% de aproveitamento no Campeonato Brasileiro. O que mostra por que ele está na segunda colocação desse Campeonato Brasileiro, né? Tá aí. Tem que voltar e voltar jogando bola e torcer para o Flamengo não voltar bem. Porque senão o Campeonato Brasileiro agora já está bem, bem difícil para o Palmeiras.
3: Mas eu vou falar uma coisa. Eu estava vendo o jogo do Flamengo ontem. Eles estão numa soberba, mas numa marra, numa máscara. Porque assim, você vê isso nos gols, reparem, os gols que foram feitos pelo Varela e pelo Pedro, na hora de comemorar, parece aqueles caras, sabe, o Globetrotter, são os astros, só dá um tapinha na mão do outro, sabe assim, blasé, né, fizemos um gol já nesse pobre adversário, vamos lá, mas é verdade, eles estão se achando superstars, entendeu? Então, cuidado, a soberba precede a queda.
2: O Pedro ficou bravo ontem com a alteração, hein?
3: Ficou. Sempre eu, de novo eu e tal, lá tem lá aqueles caras que fazem.
6: Ele falou, depois do jogo ele falou, quer jogar, que faz parte, não sei o quê. Mas que ficou bravo, mas também, e outra, ele sai pra entrar o Bruno Henrique, né? Esse time do Flamengo é brincadeira, hein, rapaziada? Cara, só tem cara bom, não.
1: É, como torcedor, eu acho ótimo ter essa soberba, né, essa segurança aí no time do Flamengo. A gente lembra muito em 21, quando chega na final da Libertadores, eles chegaram dessa forma, também estavam jogando muita bola e acabou que o Palmeiras conseguiu vencer. Mas também você vai falar o quê, né, Limão? Os caras estão, de fato, jogando bola.
3: Mas ontem não foi tão bem, não, viu? Claro, teve aquele domínio que vai ter contra 95% dos times e tal, mas o Bragantino ameaçou bem ali. Inclusive, antes do Flamengo marcar 1-0, perdeu um gol inacreditável o Bragantino, né?
1: Mas é, enfim, essa que é a questão, né? Mesmo não jogando bem, eles vão e vencem. Não, como foi com o
3: Del Valle. Pela qualidade técnica, né?
1: Del Valle amassou o Flamengo. E aí sobra uma bola lá, os caras classificam, né?
0: E eu acho que isso define muito competição como Campeonato Brasileiro. O Palmeiras, a sensação que eu tenho é que sempre quando tá nessa de martelar, não faz aquele golzinho. Ou sabe aquele jogo que você não faz bem, mas você ganha por 1-0 porque você tá brigando pelo título? O Flamengo, ele em várias partidas isso acontece. Com o Palmeiras, não. É, sempre quando, que nem contra o Grêmio, martela e não consegue fazer aquele 1-0. E são pontos que no final ali, diferença de 2, de 3, essas partidas que ficaram para trás, elas vão fazer muita falta.
1: É que é o contrário, né? O Palmeiras jogou muito bem, mas não conseguiu fazer o gol. O Flamengo não jogou tão bem, foi lá e venceu. Aí...
3: Exatamente. Mas realmente ontem eu tava vendo os gols dos caras. Repare, né? Na comemoração. Sabe aquele negócio blazer? Marcamos já nosso primeiro, da tapinha, assim, igual basquete. Ó, para vôlei, né? Fez um pontinho e tal. E aí sai. Nem se abraçam mais. Né? Tá numa marra que eu vou te falar uma coisa, hein? Olha.
6: Foi curioso, o Léo Pereira isso. Também. Ele vai comer.
3: Ele deixa ele o Pedro desabafar primeiro, né?
6: Ele esperou o Pedro fazer a comemoração. A coreografia inteira para ir se abraçar.
0: É, mas agora tem jogador que faz gol e engatilha 6 comemorações diferentes no mesmo gol, né? Então, assim, sinceramente... E aí ficou lá o Léo Pereira olhando, aí chegou uma hora que ele já tava bocejando, aí ele foi lá e abraçou o Pedro depois.
1: Ó, o Evandro tá falando aqui que o Palmeiras não sabe jogar como favorito, e o Guinho Santana tá falando, ontem o Palmeiras fez a melhor partida do ano, com 3 na zaga, o time não cria, e ontem criou, simples assim. Então tá defendendo aí Palmeiras com 2 zagueiros apenas.
3: Muito bem, bom, tempo pro Abel decidir o que ele vai fazer, né, na volta ele vai ter, né, que agora são quase mais de 15 dias, né, de parada, né, e depois, claro, depois volta com maratona, tá, um jogo atrás do outro, mas todos os clubes agora vão ter tempo pra teórica. Aliás, acho que esse ano aqui, por causa do calendário de Copa e tal, né? Olha, eu acho que nunca os treinadores tiveram tanto tempo para tentar ajeitar suas equipes como paradas como teve nesse ano. E o ano que vem vai ser igual, né? Por causa da Copa do Mundo Feminina, né?
0: Tanto que estão reclamando menos em coletiva, não temos tempo para treinar, né? Você vê que nessa temporada, essa muleta, pelo menos, ela não pôde ser usada com tanta frequência.
1: Ah, mas vai ser outra, vai ser a da pausa. Porque quando o time tá engrenando, aí perde
2: Perdemos o ritmo de jogo.
3: Nunca tá bom, né?
2: Nunca
3: tá bom. Os Grilli, já saíram as datas oficiais das semifinais da Libertadores, é isso?
2: Exatamente, jogo de ida no Maracanã, Fluminense e Palmeiras, dia 14 de outubro, às 9h30 da noite. Então, Fluminense e Palmeiras no Maracanã, dia 14, 9h30 da noite.
3: Que dia que é da semana isso aí?
2: É quarta-feira.
3: Quarta-feira,
2: porque é TV aberta. Então, são duas quartas-feiras, na verdade, né? E a outra quarta-feira, no dia 21 da semana seguinte, também 9h30 da noite, Palmeiras e Fluminense no Nubank Park. Já o outro duelo, né? Em duas quintas-feiras, no dia 15, jogando na Argentina, às 9h30 da noite, Estudiantes e Flamengo, e o jogo da volta na outra quinta-feira, dia 22, 9h30 da noite, no Maracanã, Flamengo e Estudiantes.
3: Então anote aí, palmeirense, já tem as datas aí das semifinais, né? Da Copa Libertadores para você se programar, né? Tanto se você quiser ir pro Rio, como também já comprar o seu ingresso pro jogo da volta, que vai se esgotar rapidinho, com certeza.
2: E a grande decisão em Montevidéu, no Estádio Centenário, no dia 28 de novembro.
3: Rapaz, se for Palmeiras e Flamengo de novo, será que o vento vai atrapalhar a torcida do Flamengo de novo?
2: Eu tava lá, olha, foi um negócio assustador. A peruca do Mauro Betting saiu, rapaz. É. Foi um negócio muito louco lá, a ventania. Entendi. E assim, 80% da torcida ali do Flamengo, mas ali foi ofuscada pela torcida barra braba do Palmeiras, que foi lá e fez
3: vento. Você não entendeu. Teve o comentário de que não se ouviu a torcida do Flamengo por causa do vento. Você entendeu? Foi por causa do vento.
2: É o vento.
3: É isso, os Grilis. É isso.
0: Eu gosto muito da leitura do Grilis em relação a ironias e sarcasmos. Assim.
2: Porque eu sigo na linha, né?
1: E foi infernal, viu, Lima? Eu tava lá, eu fui pra... Inclusive, para trabalhar na época ainda, só tinha flamenguista, cara.
3: Opa, chegamos no FM também, estamos falando do Palmeiras. Palmeiras que empatou com o Grêmio, né? Aliás, o Everton 0, Palmeiras 0. Palmeiras está em segundo no campeonato, 3 pontos atrás do Flamengo, né? E a gente acabou de passar, atenção para você que está chegando no rádio, né? Seja muito bem-vindo, as datas oficiais das semifinais da Libertadores. Repita, por favor, Grilis.
2: Duas quartas-feiras, dia 14 de outubro, jogo no Maracanã, Fluminense e Palmeiras, 9h30 da noite. E na outra quarta-feira, dia 21, também no mesmo horário, 21h30, tem Palmeiras e Fluminense no Nubank Park.
3: Estávamos lembrando, né, que a final também será em Montevidéu, quando jogaram Palmeiras e Flamengo, lá no gol do Daverson. E estávamos ironizando aqui, né, que será que se tivermos um Palmeiras e Flamengo de novo, o vento vai calar a torcida do Flamengo? Flamengo, como disseram naquele jogo, e o Costa estava dizendo que estava lá, né, Costa?
1: Não, e assim, foi infernal, porque Montevidéu era tomada pelos flamenguistas, né? O Palmeiras tinha um caminho mais difícil, os flamenguistas eram um caminho mais fácil, estava embalado, então nas quartas de final, os flamenguistas já compraram passagem, você compra mais barato, já fizeram as reservas, e o palmeirense foi fazer quando classificou para a final, que tirou o Atlético, o Galo, né? Que era aquele Atlético que estava voando também, que ganhou a Copa do Brasil, ganhou o Brasileiro, enfim... E aí, quando classificou, já não tinha mais lugar para ficar em Montevidéu. Mesmo trabalhando pelo Palmeiras, a equipe de comunicação do Palmeiras teve que ficar em Punta. Então, todo dia tinha que ir.
2: Mas mesmo assim, ainda estava bem dividido lá, hein? Em Punta estava bem dividido. Eu acho que então um pouquinho mais de flamenguista do que palmeirense. Mas em Punta estava bem dividido.
1: É, porque é o que sobrou. É onde o palmeirense conseguiu ficar, né? Então, estava concentrada a torcida do Palmeiras ali. Mesmo assim, dividia com a torcida do Flamengo. Mas Montevidéu só tinha flamenguista.
3: Você estava lá, Danilo?
6: Tava lá, sim. É, realmente, como o Costa falou, tinha muito flamenguista. E eu acho que esse ano teremos de novo, né? Flamengo e Palmeiras na final, mais uma final de brasileiros. E estarei lá também. Estarei lá para trazer para vocês aí o que o torcedor tá passando.
3: Boa, então vamos aproveitar, vamos ouvir o João Martins, que ontem de novo ficou no banco de reservas do Palmeiras, né? Pra lembrar que o Abel cumpre suspensão de 3 jogos no Brasileiro, por ter cobrado aquele tiro de meta lá no microfone contra o Mirassol, né? Ele pegou 3 jogos de suspensão, então o João Martins está lá no banco de reservas. E depois do jogo, ele falou, né, sobre o empate em 0-0 com o Grêmio, né, reforçou que a equipe vai continuar na briga nas 3 competições e tratou essa reta final da temporada como uma sequência de decisões. Vamos ouvir o João Martins.
7: Quando um goleiro tem o rendimento que ele teve, é difícil não dar mérito, não lhe dar os parabéns. E olhar para a nossa ineficiência ou falta de eficácia no ponto mais importante no futebol, que é fazer o golo. Foi só isso que faltou. Assumir a nossa responsabilidade de falta de eficácia e dar os parabéns ao Everton por ter feito o jogo que fez hoje. Chutámos 31 vezes. Precisávamos de mais 4 ou 5 para ver se uma delas entrava. Infelizmente não conseguimos e é dar os parabéns ao Everton. Jogo a jogo, já colocámos esse objetivo internamente, jogo a jogo, faltam 16. Hoje infelizmente não conseguimos os nossos objetivos, mas mais vale um ponto do que nenhum. Ainda ficamos a um jogo do seu primeiro lugar, se o primeiro classificado ganhar hoje, ficamos a um jogo de distância. Ainda temos o confronto direto, por isso tudo está em aberto. Infelizmente não conseguimos o nosso objetivo, mas está tudo em aberto. Faltam 16 finais.
3: Tá aí. Aí o João Martins, que está substituindo o Abel. Diga.
1: 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Oi?
6: Hã? Aqui é onde estou, rapaz.
1: Ah, é verdade, aí. Então faz a propaganda aí, também é do estádio, Danilão, manda a bala aí.
6: Vou fazer o seguinte, então. Isso. Eu vou até sair agora, quem tá no YouTube.
1: Boa.
6: Então, a partir de hoje...
2: muito Goulart de Andrade agora, hein?
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3: Nossa, é mesmo? Sensacional, hein?
1: Sensacional. Parece que foi combinado, hein? Eu falei,
2: o cara já levantou. É, muito Goulart de Andrade, vem comigo.
3: É, só faltou o capeta.
6: Espetacular.
3: O capeta, grafista.
1: O capeta fica aqui do lado. Na mesinha aqui do lado.
6: Na emissora. Estou fazendo um tour para vocês aqui, para vocês verem quem está no YouTube e está acompanhando. Então agora vai ter a oportunidade de assistir o programa também na TV, mano. Já é um sucesso no rádio há 27 anos, já é um sucesso no YouTube e agora também chegando na televisão, galgando mais públicos. E é muito legal, né? Esse movimento que a Energia está fazendo, ampliando a sua audiência, o seu alcance.
3: Sensacional.
2: Sensacional.
3: Muito bem, ó. É o seguinte, né, pra gente já passar pro Corinthians, né, a galera tá ansiosa pra saber da crise corintiana e tal, né, o Palmeiras agora entra, né, nesse recesso aí de parada da data FIFA, que é um pouco mais prolongada, né, só volta a jogar no dia 8 de outubro contra o Bahia, pelo Campeonato Brasileiro em casa, né, pela 29ª rodada do campeonato, aí depois, 3 dias depois, no dia 11, já recebe o Corinthians em casa também pelo Brasileiro, né, e na sequência já tem esse primeiro jogo aí pro dia 14 de outubro da semifinal da Libertadores contra o Fluminense. Então, na volta, né, que descanse bem, porque vai ter jogos importantes na sequência. E o Abel e sua comissão técnica não terão todos os jogadores do elenco à disposição nessa parada aí de mais de 15 dias, porque 7 jogadores do Palmeiras foram convocados para suas respectivas seleções, né? Só lembrando, Ramon Sosa, Maurício e Gustavo Gomes para o Paraguai, o John Arias pela Colômbia, o Piquerez no Uruguai, o Agustin Giai e o Flaco Lopes pela Argentina. Então, todos esses não estarão com a comissão técnica, com o Palmeiras nessa parada aí. E a expectativa é que Paulinho se recupere e na volta da data FIFA ele esteja à disposição. Você acredita nisso, Marcos Costa?
1: Não.
3: Como não? Você tem que ser otimista, Marcos Costa.
1: Não acredito. É o tal do é o São Tomé, né? Não. Só acredito vendo. A hora que ele entrar em campo... Aí, oi.
6: O apelido dele agora é Seu Machuca. Tá 14 meses devendo pro Palmeiras.
1: Que maldade, que maldade. Ó, o pessoal pediu... Ô Danilão, o pessoal no chat tem razão aqui, eles perguntaram, mas como que eu assisto o Nesporte, aonde que é? Aí eu peguei aqui, ó pessoal, quem tá no FM também, Claro TV, tá? 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
3: Muito bem, então tá aí, né? 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
6: Vamos!
3: Muito obrigado, Gabiru. Vai pro inferno. 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Agora... Antes de falarmos do Corinthians, cadê? Será que ele vai captar, não, o gnomo aloprado? Não, né? Quero, ele só capta as coisas para... Né? É.
1: Bota!
3: É,
1: não,
3: faltou, mas tudo bem, né? Faltou. É o seguinte, colocou a tabela do Campeonato Brasileiro aqui,
1: bota,
3: né, Silvio
1: a tabela
3: Luiz?
1: Do Campeonato Brasileiro aí, Silvio Luiz, por favor, na tela.
3: Agora tá com o delay, agora já foi.
1: Cara, pior que eu passo o final de semana inteiro falando isso. Qualquer coisa que é pega, não sei o que, bota!
3: Ai. Tá certo, então é o seguinte, ó, recordando, né, repassando a 28ª rodada do Brasileiro, começou no sábado às 16h, com o Atlético Mineiro empatando em casa com a Chapecoense, estava perdendo esse jogo, depois empatou, né, às 17h, o Mirassol ganhou de 2-0 do Botafogo, com Tite já no banco de reservas, né, às 18h30, com transmissão do Futebol Energia em Campo, o Remo perdeu em casa para o Santos, de virada por dois, de virada não, né, o Rony fez 1-0, o Remo empatou e depois o Gabigol no finalzinho acabou marcando o gol da vitória. 2-1 pro Santos contra o Remo, né, às 8h30 o Vasco da Gama, hein, 5-0 no Curitiba, rapaz, e saiu da zona.
0: Teremos clássico Grenal ano que vem.
3: Do jeito que tá indo, olha. E à noite, no sábado, São Paulo ganhou de 1-0 do Internacional. Resultado esse que derrubou o Pezzolano do comando técnico do Internacional, que agora procura provavelmente Luiz Ubeldia.
0: E o Fabinho Soldado tinha dado coletiva e garantido a permanência.
3: Isso aí é o básico, né?
0: Inclusive, o olho de Sgriz até brilhava, né, com o Fabinho Soldado. É aquele dirigente que deixou muitas saudades no Corinthians, né? E provavelmente vai deixar também no Internacional.
3: E olha, o Marcelo Paes ontem fez a mesma coisa com o Diniz, hein? Vamos aguardar. É. Vamos aguardar. Quando vem dirigente... Tem algumas coisas no futebol que são meio óbvias, né? Quando o dirigente vem a público dizer que o técnico tá prestigiado, é bom o técnico já começar a procurar de outro emprego. Porque olha... Né? Foi assim com o Internacional, como disse o André, Flavinho Soldado bateu lá. Não, é o nosso técnico, não vamos mandar embora. Perdeu de São Paulo, tá na rua. Muito bem. Ó, no domingo, ontem, né, conhecido, às 11 horas da madrugada, o Everton 0, Palmeiras 0.
2: No dia de um gaúcho, né? Do dia do gaúcho, um acriano salvou a equipe do sul do país.
3: É, rapaz, o Everton 0, Palmeiras 0. Né, às 16h, o Corinthians perdeu em casa pro Fluminense por 3-1, com transmissão do Futebol Energia em Campo. Também às 16h, Vitória perdeu em casa pro Cruzeiro por 3-1. Às 18h30, o Flamengo, líder do campeonato, ganhou do Bragantino por 2-1. E às 19h30, o Atlético Paranaense, que faz uma bela campanha, ganhou de 2-1 do Bahia. Então essa foi a 28ª rodada do Campeonato Brasileiro.
2: A briga pelo terceiro
3: lugar
2: também tá pau a pau ali, Atlético Paranaense e Fluminense. O Bahia ficou, deu uma descolada um pouquinho ali, 49, 48, Bahia com 46.
3: Muito bem, vamos falar do Corinthians no tempo. Bota a tabela do Campeonato Brasileiro aí, Silvio Luiz, por favor, na tela. Já chamei o Corinthians, você presta atenção, quero.
8: Aí vem o time do povo, amigo!
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3: É, rapaz, o Corinthians perdeu ontem a sexta seguida no Campeonato Brasileiro, 3-1 pro Fluminense, de novo em casa, né? Dois gols do Hulk e um do Serna, o Gustavo Henrique fez o gol do Corinthians, e o Corinthians atingiu a sua pior marca desde que a Arena foi inaugurada em 2014, e essa marca ainda pode piorar. São 10 derrotas até agora no ano em casa, nunca havia acontecido isso, né? Desde que foi inaugurada a Arena em 2014, o Corinthians nunca tinha perdido 10 jogos em casa numa temporada. Bateu essa marca negativa ontem jogando em Itaquera. Antes disso, as piores marcas em 18 e 21, quando tinham perdido 8 jogos na temporada em casa, né? E o Fernando Diniz, rapaz, eu tava vendo aqui, ele dirigindo equipes por onde passou no Campeonato Brasileiro, 241 jogos no Brasileiro. São 90 vitórias, 58 empates e 93 derrotas. Então o Diniz dirigindo equipes no Brasileiro, ele tem mais derrotas do que vitórias em sua carreira, né? Nessa competição. Na Libertadores ele vai bem, por incrível que pareça. Agora no Brasileiro é horroroso, né, esse desempenho do Fernando Diniz. Meu caro Rafael Sgrilli.
2: Sim.
3: Aliás, eu não sei se eu... Vou começar por fora do campo. Seu Danilo Soto, vou começar fora. Você que recebeu o torcedor, depois recebeu e depois na hora de ir embora também o entrevistou. O que você pode falar do que aconteceu ontem fora de campo, especificamente com o torcedor corintiano?
6: Olha, Lima, a chegada lá no estádio, né, já me surpreendeu, porque o corintiano não deixou de apoiar o Corinthians, né? Eu imaginei que fosse ter um público um pouco menor depois da eliminação da Libertadores, de como foi, aquele pênalti perdido pelo Memphis. Todo aquele clima que ficou, mas não, o corintiano foi para Itaquera, foi apoiar o time, tinha aquele otimismo inicial, né, que não, hoje vamos vencer, vamos mudar essa chave, o ponto tá ruim aqui, não, não sei se o ponto tá ruim para vocês.
3: Tá indo, tá um pouco abafado só.
6: Deixa eu tirar então aqui, peraí, deixa eu tirar aqui, ó, eu continuo falando para não se vai melhorar ou não.
3: Melhorou.
6: Mas mudar sempre aqui. E o corintiano chegou empolgado para o jogo, achando que ia conseguir uma vitória, que ia sair dessa sequência de derrotas que o Corinthians vinha enfrentando, mas durante o jogo já foi mudando a paciência dos caras, viu, meu? Muitas cobranças em cima do Memphis Depay, em cima do Garro também, só cobrando o protagonismo desses jogadores que não vimos dentro do campo. E no final do jogo, aquele clima, né? Mais uma derrota, e lá fora começou-se um clima pesado. Eu estava ali no pós-jogo, junto com o Ranieri, com os Grigos, e uma movimentação estranha começou por parte do policiamento, já começou a se movimentar por ali, mudando alguns acessos de imprensa, até os Grigos podem comentar depois. E lá fora, onde sai a imprensa ali, onde sai o pessoal da Oeste, se eu não me engano, ali, onde ficam os camarotes, a gente nunca tem uma concentração de torcedores organizados. E ontem, o presidente da Gaviões ali, o Alê, junto com seus companheiros ali, começaram a se juntar por ali, talvez para procurar alguém para poder fazer algum tipo de protesto. A gente mostrou isso ao vivo na transmissão. Eles logo se dispersaram dali, foram para a avenida, foram na frente do ônibus, ali onde saem os ônibus, onde saem os carros dos jogadores. O policiamento foi lá conversar com eles também, dispersou eles dali. E um novo grupo se juntou ali na radial ali e foi dispersado já com bombas do policiamento. Então, um clima muito pesado para o torcedor muito irritado, muito descontente com o que vem enfrentando dentro do campo, e estão buscando culpados, viu, Marcelo Lima? Muitos torcedores ainda não culpam o Fernando Diniz. Muitos deles ainda defendem o trabalho do Diniz, mesmo com tantas derrotas na sequência. A maioria cobrando dos jogadores e do presidente Osmar Estábulo.
3: Boa, tá aí o panorama do que o Danilo viu lá, ele, nosso repórter de todas as torcidas ontem, tava lá do lado externo da Neoquímica Arena entrevistando os torcedores corintianos. Do lado interno, lá no estádio, você que tava lá na beira do gramado, seu Rafael Sgrilli, o que você viu, hein?
2: E antes de qualquer coisa, agradecer a audiência de ontem, rapaz. Estava consolidado ali no final da transmissão, quase 600 mil pessoas ali, muito legal, oh, legal muito hein? bacana. Foi show. Um show ontem de transmissão com o Danilão do lado de fora, com a nossa equipe interna, com o show da apresentação do André. Foi muito legal ontem. Agradecer você que estava ontem na nossa transmissão, porque o pessoal gosta onde o circo está pegando fogo. E ontem pegou fogo. Ô Lima, o André cobriu o Corinthians por muito tempo também, então sabe que o torcedor uniformizado do Corinthians, ele tem por costume vaiar ou fazer qualquer tipo de protesto quando o jogo termina. Mas ontem o que chamou a atenção, eu estava até passando o trio de arbitragem, né, o pessoal da arbitragem, e os torcedores uniformizados, principalmente a Gaviões da Fiel, se virou de costas pro gramado e começaram a cantar, mas de costas pro gramado. Já começou aí um momento de tensão, o jogo foi de alta tensão. Depois, com a derrota, alguns organizados saíram do alto e vieram ali próximo, onde fica ali a escadinha para dar acesso. Então já teve a mobilização da polícia. E eu até interrompi o Danilão em algum momento para falar sobre a infraestrutura. Você já fez jogo lá, o André também. Então, os repórteres que fazem o jogo atrás do gol, eles saem pelas saídas ali do corner, né? Mas só que quando tem algum alerta no estádio, é modificada toda a infraestrutura. Então, os fiscais da federação já movimentaram ali, né? Com toda
3: a logística.
2: Toda a logística, né? A infraestrutura de saída ali, né? Porque eles fecharam as saídas dos corners, inclusive do outro lado, do lado esquerdo, onde fica a ambulância saiu rapidamente para fechar aquela saída onde estavam os torcedores. Então, já ficou um alerta no estádio. E a gente teve que sair na mesma saída dos jogadores ali do lado do banco de reservas. E nós recebemos uma informação ontem, né, de um policial, amigo ali do Edu Simões, e o Edu Simões já me mandou a mensagem, falou assim, ó, o pessoal tá tentando invadir agora, no momento que o Danilo também trazia a informação sobre um aglomerado na frente ali do portão E1, que fica ali na Radial Leste. Então a gente ia com informação em cima de informação ontem, e foi checado, e ali o Danilo foi um show de transmissão lá do lado de fora. E aí os organizados saíram do E1 e foram um pouquinho mais para baixo, onde passaria os ônibus das delegações, mas prontamente a polícia, com bomba, com gás de efeito moral ali, conseguiu abrir espaço, abrir caminho. Mas é claro que agora a torcida não vai dar com relação ali, vai dar espaço para principais líderes do Corinthians, com Garro, com Memphis e também toda a diretoria. Falando de campo e bola, Lima, depois desses protestos no início, o time do Corinthians até chamei atenção na questão da transmissão sobre a movimentação. Eu não sei se foi a pressão do jogo ou se foi a volta do André como titular, mas até o gol do Fluminense era uma movimentação diferente, todo mundo buscando passes, o Caio César saía da direita, vinha aqui pro meio tentar tabela, era um Corinthians que tentava fluir um pouco melhor o seu jogo, mas é claro que o gol do Hulk acaba colocando tudo isso para baixo. E no segundo tempo, o Iago Machado, que vinha fazendo uma boa atuação, teve que ser sacado. O Ranieri puxou para ser o segundo zagueiro ao lado do Gustavo Henrique e entrou o Guinegão. E o time do Corinthians teve uma melhora na sua parte ofensiva e chega ao gol de empate, mas com duas falhas de saída de bola, o Garro ainda falha no terceiro gol e um corredor que ficou muito grande porque os laterais eram articuladores, abria espaço nas pontas. E em dois rápidos contra-ataques, o Corinthians levou o segundo e levou o terceiro gol. É um time desorganizado, sem nenhum plano de jogo do Fernando Diniz, e depois a gente vai falar sobre a conjectura do Fernando Diniz e o que aconteceu no pós-jogo.
3: Muito bem, André Ranieri, você que apresentou o jogo ontem, o que você quer falar, André?
0: Bom, assim, o jogo do Corinthians não foi bom, novamente. O Fluminense, o plano de jogo estava muito bem estruturado, o Marcão, aliás, vem fazendo um trabalho excelente, né? Foi efetivado não à toa. O Corinthians, ele até estava fazendo um jogo equilibrado, em certa maneira, mas você via que o Fluminense, apesar de muitas vezes não ter a bola, é quem tinha o controle do jogo. O Memphis, ali na referência, para mim não funciona, pelo menos no Corinthians. Eu acho que o argumento de, o Memphis joga centralizado na seleção. Cara, tem que assistir o jogo da seleção holandesa para ver a característica dos jogadores que ele tem em volta, né? Que são completamente diferentes. Até falei isso outro dia, né? Sobre Gap, tipo Somerville, o próprio Malen. O Malen, por exemplo, ele é um jogador que ele atua tanto aberto como ele atua também como um centroavante. Então, assim, o Memphis nunca tá sozinho dentro da área. Sempre tem algum jogador com característica e com presença de área ao lado dele. É, quando no segundo tempo entra o Guinegão, o Memphis melhora, o Corinthians melhora como um todo. O próprio Guinegão, eu acho que dentro das características dele, ele consegue ali ocupar o espaço, né? E o Corinthians, ele cria algumas boas oportunidades. Em muitos momentos tem a bola no pé, né? Consegue tentar criar alguma coisa. Mas
10: onde passaria os ônibus das...
0: Ao mesmo tempo, o Raniel, né, o Iago, ele foi sacado no intervalo, o Raniel foi puxado para a zaga e o Garro ele foi puxado para a segunda volância ali, para segundo homem de meio campo. E o Garro, ele vacila nos dois gols, ele é quem é desarmado ou perde a bola nos dois gols, né? E aí quando você perde naquela região central ali, e com o Raniel como zagueiro, com os dois laterais do Corinthians tentando avançar bastante para buscar o resultado, aí acontece o que aconteceu, né? O Fluminense foi fatal, foi extremamente efetivo, o plano de jogo do Marcão, como eu disse, funcionou completamente, e os jogadores do Corinthians, obviamente, que começam a sentir a pressão, né? Os organizados foram, as torcidas organizadas conversaram com os atletas, então os atletas disseram que dariam a vida dentro de campo. Quando você vê que as coisas começam a sair do controle, aí só complica, é ladeira abaixo, e o Corinthians chega na situação que está. O Diniz, ele é mantido muito pela questão dos jogadores, dos líderes do elenco terem pedido, mas ele vai ter muito trabalho nessa super data FIFA aí, porque mais do que a qualidade técnica ou ausência de qualidade técnica dos jogadores, a questão eu acho que é muito mais mental aqui, né, ele conseguir mobilizar novamente esses atletas para buscar alguma coisa, primeiro não ser rebaixado, porque tá três pontos, depois pensar em um dia alguma coisa.
6: Rani, só um detalhe, o Corinthians enfrenta o Internacional fora de casa, né, no retorno da data FIFA, e vai ser um jogo difícil, porque o Inter tem técnico, vai ter talvez aquele gás, né, de um técnico novo, talvez, e na sequência, o Palmeiras no Nubank Park. Então, o Corinthians emendar mais duas derrotas aí, provavelmente pode cair numa zona de rebaixamento no jogo contra o Palmeiras, hein?
2: Então, olha a situação complicada. E depois tem outro confronto direto com Vitória na Neoquímica Arena. Então são dois confrontos diretos e um clássico, né? Então...
0: E depois o Vasco, que meteu 5 e que tá numa ascensão com o Pedro Emanuel em São Januário. E depois o Mirassol, que é um concorrente direto ali. E o Mirassol, a gente sabe que às vezes quando vai jogar no contra-ataque, porque é o jogo na Neoquímica. Então a tabela do Corinthians, viu, Danilão, Esgrilis, Costa, Lima e Quero-Quero, não é nada fácil.
1: Com o Inter é em casa ou é fora?
0: É fora.
1: É que nesse momento fora, é bom, lá, né? Nesse momento é muito bom. Tô vendo a tabela só desse, do segundo turno do brasileiro, Lima, que a gente tava falando do Palmeiras, né? O Palmeiras, pra você ter uma ideia, é o oitavo. Só 13 pontos. Já o Corinthians é o último.
2: É o último.
1: 5 pontos. Tá junto com o Remo, que também fez 5 pontos dos 27 possíveis. Apenas 5 pontos. Então, assim, é muito preocupante mesmo, cara. Essa pausa aí...
6: Hoje eu vi muitos destaques também pro terceiro gol do Fluminense, que é nítido ali, o Matheus Pereira, como ele volta numa tiriça, enquanto o Guinegão dá um pique lá do ataque, rapaz. Lembrando muito o Lucas Ramon contra o Boca Juniors, né? O pessoal criticando bastante também essa tirista de alguns jogadores do Corinthians no terceiro gol.
0: E assim, não defendendo o Matheus Pereira, né? Mas o Gustavo Henrique no segundo gol, ele faz algo parecido. Por quê? É aquela indecisão de você atacar quem tem a bola. Então, por exemplo, no segundo gol, o Hulk ele vai avançando. Aí o Gustavo Henrique vê o Canóbio passando à direita. Aí ele pensa assim, e aí? Eu vou correndo para trás para meio que tentar, né, não abrir, não deixar o Canóbio completamente livre, mas também não dou o bote no Hulk. E ele não deu o bote no Hulk, o Hulk chutou, desvia, né, no próprio Gustavo Henrique. Para muita gente, uma falha do Hugo também. Eu acho que é difícil, né, o chute forte do Hulk. O Sgris também até achou que não foi uma falha do Hugo. E no terceiro gol foi muito parecido. O Matheus Pereira, que já é lerdo, assim, ele é lentão, convenhamos. Ele fica nessa indecisão. Ele vai para quem tem a bola ou ele ataca para quem tá correndo ali na ultrapassagem? E nessa ele acabou não fazendo nenhum nem outro. E o Guinegão, ele sai, né, do campo de defesa, dá o carrinho, quase consegue impedir, a bola desvia nele e entra.
1: O Celso Aleixo está falando aqui no nosso chat que o Diniz ganhou uma sobrevida devido à data FIFA. Nós vamos falar disso, né, Esgrilho? Porque
3: não, tem ouvir sonoras aqui.
1: Tem a história aí que os jogadores que pediram, né? E o Luiz Ricardo está perguntando qual é a multa do Diniz, você sabe?
2: O valor do contrato até o final do ano, né, que o contrato do Diniz vai até o final do ano, né, que tem a questão da eleição para presidente do Corinthians, né, porque vai acontecer isso em dezembro, então até o final do ano o valor do contrato dele é com ali luva, correspondente, né?
3: Enfim, bom.
1: Só agradecer, Lima. Nossa audiência está maravilhosa aqui no YouTube. Obrigado você que está com a gente aqui no YouTube. Mas deixa o like também, ajuda a gente no like aí, tá bom?
3: Tá precisando. Jorrem o coste de likes. Muito bem. É o seguinte, o Costa disse, né, da tabela só do retorno do brasileiro Corinthians. É o Lanterna, né? E considerando os 16 jogos disputados depois que voltou da Copa do Mundo, são 4 vitórias, 4 empates e 8 derrotas, tá? Corinthians marcou 15 gols e sofreu 18. Tem só 33% de aproveitamento na volta da Copa do Mundo. Realmente um trabalho sofrível do Diniz, enfim, né? Depois da volta da Copa do Mundo. E aí é o que a gente fala, né? Tivemos uma parada, né? Um tempo bom para que todo mundo treinasse e o time voltou irreconhecível.
2: E você trouxe um dado no começo do boletim do Corinthians. Outro importante também é que o Corinthians nunca teve uma sequência negativa de derrotas consecutivas. Já são 4 derrotas consecutivas dentro da sua casa, o que era um refúgio para o Corinthians jogar na Neoquímica Arena. Agora, porque tem que propor o jogo e tem essa dificuldade, acaba sendo um ponto negativo.
3: Muito bem. 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Então vamos lá, vamos ouvir Marcelo Paz, que eu vou te falar, hein? Ontem, se tivesse repórter com crise de ansiedade, tinha dado barrigada, que a gente diz aqui é que quando você dá uma informação que não acontece, né?
1: Errei,
3: porque,
1: tá?
3: Porque é o seguinte, né? Corinthians perde 7 jogos aí, 6 derrotas consecutivas no brasileiro, aí aquela demora, né? Diniz cai, não cai, aí chega o diretor de futebol pra coletiva. O que você vai pensar? O que eu acho que todo mundo pensou antes do Marcelo Paz abrir a boca, Diniz foi pro saco, né?
11: Graças.
3: Ele vai anunciar, né? Então, se tivesse algum repórter com crise de ansiedade, ele ia ter dado barrigada. Que ele chegou e falou exatamente o contrário. Ele reforçou o apoio ao trabalho do Fernando Diniz. Vamos ouvir o Marcelo Paz.
12: A gente sabe que o futebol tem os seus momentos, suas dificuldades. E, logicamente, estamos passando por um momento difícil, ruim, de resultados, principalmente. Nem tanto de performance, mas de resultados. Uma sequência muito negativa. E, naturalmente, isso se gera especulação, de mudança de comando técnico. Então eu venho aqui dizer que não, que a gente decidiu, né, junto com a presidência, de permanecer o trabalho, como havia sido informado para vocês durante a semana, e até se perguntava, ah, e se perder esse domingo, vai mudar? A decisão é de continuidade, de acreditar no trabalho, e decisão essa também validada pelos jogadores. Os jogadores nos procuraram voluntariamente, nós não fomos consultados, mas voluntariamente eles nos procuraram para dizer que nós vamos sair juntos dessa. Os jogadores confiam no trabalho, confiam no que está sendo feito, sabem que nós não estamos conseguindo entregar os resultados que merecíamos, que a torcida merece, pedir desculpa ao torcedor pelos resultados, pela sequência negativa que a gente vem tendo, mas é seguir trabalhando. Então, eu acho que é importante essa transparência, essa clareza, né, para evitar qualquer especulação. Pode-se gostar ou não da decisão, é normal que se possa criticar ou entender a decisão, mas eliminar qualquer possibilidade de especulação, o trabalho segue. E a gente acredita que vai sair dessa situação, né, com o comando técnico do Diniz, com os jogadores, tem a volta do Yuri já também agora depois da parada, o André voltou, né, André Ramalho vai voltar também, então o elenco vai ficando mais fortalecido para os 10 jogos que faltam.
3: Muito bem, esse foi o Marcelo Paz. E na sequência, né, depois do Fernando Diniz também, obviamente, falou, né, e ele falou do jogo, né, das chances criadas, principalmente no segundo tempo, e também fez uma análise sobre seu trabalho à frente do Corinthians. Vamos ouvir o Diniz.
13: Eu achei que a gente jogou melhor que o Fluminense, inclusive no primeiro tempo. Primeira chegada que o Fluminense teve, uma bola quase impedido, mas uma bola atravessada, que teve uma disputa aqui do Bidon, acho que o Canóbio. E a gente acabou tomando gol. É, e depois a gente teve um pênalti, na minha opinião, pela imagem, um pênalti claro, que não foi marcado. Então seria normal virar 1-1. E no segundo tempo, a gente fez um segundo tempo muito bom. Até a gente tomar o segundo gol. Até depois do segundo gol, a gente continuou mais um pouco. Mas pelo cenário que a gente está vivendo, aquele segundo gol, ele deu uma mexida grande com a gente, eu achei. Eu acho que esse recorde de 40 dias, com certeza, é o pior trabalho, talvez, da minha carreira, você pega o recorde de 40 dias. Se você pegar o restante, estava entre os melhores trabalhos. Então foi uma coisa, uma montanha russa. O time subiu muito e caiu muito, sem parar, em termos de resultado. Teve muitos jogos que a gente ganhou aqui no começo, que você pegar um jogo contra o Atlético Mineiro, por exemplo, que a gente ganhou de 1-0 no final, era muito mais plausível a gente ter perdido aquele jogo do que perder o jogo de hoje. como outros. A Chapecoense também. Então, o resultado, os resultados estão péssimos, estão muito ruins nesse momento. Então, assim, o trabalho, se fosse falar em termos de resultado, foi um começo muito bom, acima da média, e agora muito abaixo da média.
2: Ô Lima, a expressão corporal, às vezes ela fala tudo, ela fala por si só. Se você pega a expressão do Marcelo Paz na coletiva de quinta-feira, um pouco mais relaxado para trazer, tentar ali, meio relaxado, não completamente depois da eliminação, mas era um cara um pouco mais convicto do que estava falando. Ontem, ele já estava com um aspecto mais sisudo, mais fechado, porque pela primeira vez, e nós falamos sobre isso, que o Corinthians não tinha cogitado mudar o comando técnico no meio da semana após a eliminação, e ontem, pela primeira vez, no vestiário, foi cogitado. Tanto que o Corinthians não procurou família Dias, não procurou Zubeldia, não procurou ninguém até o jogo de ontem. E ontem começou a ser cogitada uma mudança no cargo de técnico do Corinthians. E os principais líderes, aqueles que o Diniz conseguiu resgatar, como por exemplo o Rodrigo Garro. Rodrigo Garro antes estava numa baixa ali, ele continua em baixa, mas só que ele ganhou a tarja de capitão.

0: partida e, portanto, os jogadores seguraram o Fernando Diniz naquela oportunidade.
1: Muito bem, o que não pode é agora a parada da FIFA, você volta e o Corinthians de repente perde uma, duas, manda embora o cara. Aí você perdeu todo esse tempo, né? Se poderia, se quisesse trocar.
0: Corinthians e data FIFA, enfim, tem um problema sério, porque volta pior.
1: Bom, é o seguinte, a gente vai no FM continuar nossa programação com Lunch Break, DJ Ronaldinho, né? Às 5h30 da tarde tem o Estádio 97. Agora, Rafael Gris, faça um convite, daqui a pouquinho tem o Paulista Sub-20.
0: Isso, daqui a pouquinho.
2: Atenção!
0: É isso aí, atenção, em 2h45 começa a nossa jornada, agora é mata-mata, hein? Campeonato Paulista Sub-20 com imagem no YouTube da Energia 97, às 2h45. Começa a nossa transmissão para bola rolar 15 minutos depois, às 3 da tarde, para Esporte Clube São Bernardo, enfrentando a equipe do São Paulo, primeiro jogo da segunda fase. É, rapaz, agora vai ter com imagem para você o mata-mata com toda a equipe tricolor, já para você. Olho no relógio, hein? 14 horas mais 45 minutos, começa São Bernardo e São Paulo. E você já sabe, no YouTube da Energia 97, Campeonato Paulista Sub-20, por que, locutor?
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1: Ó. Muito bem. Então a gente continua o programa até o meio-dia. Vai lá pro YouTube. Você tá nos acompanhando, nos dando carona no 97.7. Tem São Paulo, tem Santos, o imparável Peixe. Tem corneteiros, tem muita coisa legal ainda. Aqui, tem muita coisa legal ainda aqui no tempo de jogo, tá? Vai pra lá. Um abraço.

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9: Grande semana, Jimmy. Você chegou agora, seja bem-vindo, seja bem-vinda. Aproveite. 966507997, valendo aquela linda camiseta, copa personalizado, ingressos pro kart no Auto Shopping Global. Amanda já tá a postos. Pra gente começar, grande clássico do Snap na programação Energia. Ó.
8: Nossa.
9: Ups up. Pra começar a sua semana bem. Vai participando e boa sorte.

0: Na Energia 97 FM, Ronaldo.
1: Olha esse clima de Will Smith.
0: Muito bom.
1: Com Get It, Jiggy With It. Bem legal. Pedir de Prince of Rap, Backstreet Boys, Cut and Move, Get Serious, W. Abração pro William, pro Giro, pra toda a galera do W. Look at my girl. EMF e o Snap. Ups Up. Você ligadão na programação Energia 97 no 966507997. Sempre é hora de ganhar presentes. Tem aquele kit, a linda camiseta, combo personalizado e par de ingresso pro kart no Auto Shopping Global. 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
1: Muito legal, continue participando. 966507997, tem presentes rolando pra você. E o Lunch Break, a segunda parte, tá no ar com Kylie Minogue.

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1: Tocamos muito essa música. Nossa. Aqui, hein? A capa do disco era uma roleta. Isso. De cassino. Pode crer. Stardust, Music Sounds Better With You. Crystal Waters passou por aqui, Camila Cabello com Santana. Havana, Mark Ronson com Bruno Mars. Michael Jackson, Madonna, e dupla, hein? E Kylie Minogue, I Should Be So Lucky. Olha só, no 966507997, vamos começar a sua segundona com presentes. Quem faturou o kit Lunch Break?
0: Gustavo Rodrigues Carvalho.
1: Boa, Gustavo. 5 dias úteis, Avenida
0: Paulista. Dá pausa aqui, né? Do nada.
1: Eu falei, caramba, o que aconteceu? Avenida Paulista. Avenida Paulista, apareceu aquela ampulheta do Windows rodando assim. Nossa. Avenida Paulista, 1439, nono andar, é só você chegar com seus documentos e pronto! Jimmy Soler vai até o Estádio 97. Hoje tem uma novidade no Estádio 97. Você vai poder assistir o Estádio 97 através da N-Sports. E eu vou estar lá na sintonia. Aliás, parabéns pela estreia. Todo mundo ligadão no Estádio 97 no final da tarde, tá bom? Ou começo de noite, aí você escolhe.
0: Então.
1: Amanhã, depois do tempo de jogo, mais uma edição do Lunch Break. Ótima semana, valeu!
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0: seu som ligado aqui na Energia 97 FM. E a Sabrina Carpenter, Espresso, fazendo parte aqui do nosso playlist. A sua tarde de segunda-feira. Tamo junto! Fazer um break rapidão. Volto na sequência com o super clássico dos anos 80. Fica ligado aí que é bem rápido, hein? Ótima tarde!
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0: Sempre bom saber que seu som tá ligado aqui na Energia 97 FM, segunda hora, 21 de setembro. Seu som ligado aqui no playlist. Ó, fazer um break aqui e volto na sequência. Você não tem noção no clássico dos anos 80 que eu vou rolar daqui a pouquinho. Espera aí que é rapidão, tá? 2:43.
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14: A Renault mostrou sua nova picape intermediária que vem para concorrer com a Fiat Toro. Ela é uma picape monobloco desenvolvida sobre a plataforma que também faz o cardio. Tem capô elevado e grade frontal preta com o nome Renault escrito por extenso, no lugar do logo da marca. Tem quase 5 metros de comprimento, carga útil de até 654 quilos e a capacidade de reboque maior da categoria, 710 quilos. A tampa tem abertura elétrica, capota retrátil integrada de série, multimídia, interligada com o sistema de inteligência artificial Google Gemini. O motor é 1.3 Turbo Flex que entrega 160 cavalos de potência com câmbio manual de 6 marchas, nas versões 4.2. E nas versões 4.4, câmbio automático de 6 velocidades com dupla embreagem. O pacote de assistentes de segurança tem as principais funções. As versões com tração integral trazem seletor com 6 opções. Os preços ainda não foram divulgados. Me segue no Instagram, @claucarsub.
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0: Seu som ligado aqui na Energia 97 FM, tarde de segunda-feira, uma ótima semana, coisas boas aí. Claro, sempre ligado aqui na Energia 97, a melhor programação, só tem hit, só tem sucesso. E esse som aqui, ó, você não sabe o peso dessa música, hein? Kenny Loggins, Footloose, 1984, essa música tirou até a Thriller do Michael Jackson do topo das paradas. Sentiu? Pesada, hein? Como diz a galera, aquela pedrada no seu som, né? A gente volta na sequência com mais. Fica ligado que tem W, tem Mike The Mechanics, tem Lady Gaga.
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24: Let's get back to the vambora, vambora, tamo junto aí. Sua tarde de segunda-feira com música boa o tempo todo, né? 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

0: Sonzeira Good Vibes, hein? E o seu som ligado aqui na Energia 97 FM na sua tarde de segunda-feira, sempre bom, boa música.
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0: Seu som ligado aqui na Energia 97 FM, o playlist. A sua tarde de segunda-feira é só música boa o tempo todo pra você. Na sequência tem Ted Swings, tem Calvin Harris, tem A-Ha, tem Gala e muito mais.
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0: Seu som ligado aqui na Energia 97 FM, o clássico. 1988, Google Dolls com Iris. A música foi feita exclusivamente para o filme Cidade dos Anjos com Nicolas Cage. E você ouviu aqui no nosso playlist 4h44. Fazer um break rapidão, volta na sequência com mais som até a chegada do estádio 97. Fica aí, é rapidão, é pá e pum.
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0: Seu som ligado aqui na Energia 97 FM. Energia. O Harry Styles terminando, colocando ponto final na programação musical. Na sequência vem Estádio 97.
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0: boa tarde! Estamos começando mais um Estádio 97, aqui pela Energia 97 FM, também pelo nosso canal youtube.com/energia97. E você, hoje, também acompanhando, a partir de agora, a partir de hoje, também através da N Esportes. 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O nosso muito obrigado pela grande parceria que dure por muitos e muitos anos, tá bom? 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
0: Ah, muito aê! Bom!
2: Eita, aê! Muito bom!
3: Bora, bora!
0: Muito bom!
4: Vamos!
5: Deus escroto, ei, não, calma. Beleza, cara.
4: Fica escroto, já começou assim.
5: Você que tem que ficar
4: já logo bravo, machadado em vocês,
5: véio. Relaxa, velho.
4: Quietinho aí, velho.
5: Você tem que dar machadada no teu time.
4: É. Mas vou, em breve.
0: Eu calma. Avisei, não leva a família, senão vai ser um gol pra cada integrante da família.
5: Nada.
4: Doninho ficou triste.
5: Primeiro jogo
4: dele, velho.
5: Ah, quer dizer, a culpa é minha. O Corinthians tá cheio de merda no time lá,
4: não,
5: a culpa
4: é minha. Toninho é capaz de virar porco, hein, velho. Se levar no jogo lá ao seu lado, Domênico. Aí o Toninho vira palmeirense, velho.
5: É louco, filho.
4: Que moral.
5: Eu levaria.
4: Que moral o moleque vai torcer pros gambá, velho. Que moral.
5: Bacana, o bagulho é o seguinte, é sofredor mesmo, velho. Não é modinha igual vocês, não.
4: Que modinha,
5: vocês larga também. Daqui a pouco começa a tomar um atraso aí e começa aí já largar o time.
3: Fala, Quintinho. É o hiperfoco.
5: É, o hiperfoco tá, ó.
3: É hiperfoco.
0: Mas é que o moleque não sabe nada, sabe? Também.
5: Acho que
0: sabe.
5: Não, mas é que tá.
0: Aí ele engana o moleque. Ele falou, olha, é gol do Corinthians. Pra quem não sabe o que tá acontecendo, é que o Mano, sexta-feira, disse, olha... Não só vou no jogo domingo, como vou levar minha digníssima esposa e meu digníssimo bebê, filhote de um ano e pouco.
5: Primeiro jogo do Tuninho. Mas falei pra vocês, falei, já vou levar no jogo que o Corinthians tá em crise mesmo. É pra ele se ligar qual é que é. Pra ele se ligar qual é que é.
0: A sorte é que, a sorte pelo menos do Toninho, é que um bebê de um ano e pouco... É, o jogo de futebol se traduz basicamente em tomar sorvete, comer alguma coisa.
5: Nada, já xingou lá o Guinegão.
3: Xingou, para. O moleque xingou o quê, rapaz?
5: Não!
0: É?
5: Falou.
0: Xingou?
6: Você sabe que as crianças guardam, né?
0: Guardam.
6: E lá na frente ele vai perguntar um dia, pai, o que que era que eu fui num lugar que tinha um monte de gente chorando? O que que era?
5: Chorando não, irmão. Não chora não, filhão. É protesto
2: ele
5: mesmo.
2: Ele ficou de costas quando começou o jogo. Disse que a torcida no começo do jogo ficou de costas em protesto.
5: Ficou sim. Olha, Mota, integrantes da Gaviões ficaram em determinado momento do jogo também ali pra protestar, o que eu acho válido e justo. No final do jogo, alguns integrantes ali também de outras organizadas ali, como a 12, tentaram... Não, eu tava ali do outro lado, ali tava vendo o jogo. Tava na eu não tava no norte ali, onde as torcidas ficam na arquibancada norte. Mas aí tentaram até invadir ali no final do jogo ali, alguns torcedores um pouco mais exaltados, mano.
2: Por isso é nojento
5: que tá acontecendo, né? Nojento. Mas daqui a pouco a gente pode falar um pouco mais a respeito.
6: A gente vai falar um pouco mais. Para vocês que estão assistindo hoje pela primeira vez, quem está falando é o enganador de torcida, viu?
5: Enganador não, mano. Corinthians não acredita mesmo, filhão.
6: Esse é um enganador de torcida.
5: Que não é modinho igual vocês, não,
6: seus comédias. Ficou iludindo
5: o torcedor. Iludindo porra nenhuma, irmão. Corinthians acredita mesmo, filhão.
7: Ficou 9 meses falando que o Kivarate que ele enfrentar Matheusinho.
4: Tá louco,
5: eu acredito sempre, irmão.
2: Mas você ouviu que dia sexta-feira a gente lançou o livro dele aqui, né? O livro do Mano.
5: Mas quem deve estar agora aí aliviado são esses comédias desse cheirinho mesmo. Torcedor do Flamengo.
2: Por quê?
5: Porque, ó, imagina, Corinthians classifica no último minuto. Nossa, tá, velho. Corinthians classifica no último minuto.
8: Não, pera,
5: vai pros pênaltis,
8: vocês estão pra cair pra segunda. Você quer dizer que vocês ganham dos caras?
4: Meu amigo, os caras estão nem de zona de Sul-Americana.
5: Aconteceu isso em 2012 também.
4: Nem de zona. Em 2012
5: o que? Você falou que... O negócio é o seguinte, ó, para pra pensar. O negócio é o seguinte, o Corinthians contra o Estudiantes... Aconteceu aquele pênalti no último minuto. Se o Corinthians tivesse feito o gol, ido pros pênaltis e passado nos pênaltis, ia chegar grandão no Rio, mano.
8: Na verdade,
5: ia chegar grandão no Rio.
8: Eu vou dizer pra vocês.
5: O Flamengo bate na cara de vocês que vocês são otários.
4: Põe na realidade deles.
8: Ele falou.
4: Matheus se apanharam semana passada lá.
8: Ele falou
5: que estava do brasileiro, não valia nada.
8: Ele disse que estava vivendo. Vocês ouviram aqui. Não foi eu que falei. Estamos vivendo o calendário 2012, não foi?
4: Isso.
8: Na verdade, é o calendário 2007.
5: É
8: o 2007. Calendário 2007.
5: Põe na tela o calendário 2007.
8: Ele quer rir e não pode. Ele quer rir e não pode. Ele sabe.
2: O livro do Mano é esse aqui, Domênico. O livro do Mano.
5: Olha o livro aí, ó.
8: E ó, me chamou muito.
5: Tela aí.
8: E você sabe que você tem tanta razão que ontem do jogo.
5: Camisa do Mato Seco aí.
8: Na chegada da torcida, quem que o Danilo foi entrevistar?
5: Quem
8: ele foi? Bertão, o zagueiro do rebaixamento.
5: Ah, então, é isso.
8: Já tá quase aqui na cara. Tá na cara que vai acontecer isso.
5: Essa diferença. 2007, mano. Com todo respeito, mano, aos jogadores que estavam lá. O time do Corinthians era um chá de merda, velho.
2: Olha o calendário 2007. Olha o calendário 2007.
5: Isso aí que você tem que usar. Aquele time não tinha pra onde correr. Mas daqui a pouco a gente vai falar um pouco mais do Corinthians. Aí eu vou destrinchar um pouco mais e vou falar o porquê não cai.
7: Até pra Chapecoense a lanterna.
5: Caramba. Mas Chapecoense atrasou o lado do Atlético. A Chapecoense é a melhor Chapecoense dos últimos anos agora.
4: Quem diria?
7: Já tá rebaixada já.
5: Quem diria? Então, mas acordaram tarde, velho.
6: Esse é igual o marido traidor. Ele morre negando.
5: Morre negando. Tem prova, tem vídeo, tem foto.
4: Ele joga o sofá fora. Ele pega o marido com a mulher. Ele pega a mulher com o cara na cama, ele joga a cama fora.
5: Não adianta. Ele fala que é tudo iado. O Bruno aqui fala até hoje que não fez nada, eu não posso falar.
8: Mano, no mas ar, você tá comparando um assassino.
5: RG, no ar ele vai negar
2: que pode, mano.
5: Mas fora do ar ele fala aí nos corredores.
8: Sabe
5: que não tá legal.
8: Não adianta.
5: Isso é verdade. Bom, aonde eu falo isso? Não seja mentiroso, seu
8: fala
5: safado.
8: Aí, fora do
5: aonde?
8: Ar, aí. Vamos
5: aonde?
8: Lá, vamos lá.
5: Vou
8: começando
5: sempre, irmão.
8: Com as manchetes do Estádio 97. 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
6: Let's go! Meu Deus do céu. Com energia. Bora, seu Bento. Faz tempo, hein?

0: não tem Neymar, não tem Cebolinha, não tem Coutinho. Calma, Beth, calma, calma que tem drone, tem lei do ex. Até pro Rony funciona. Vai levantar, segura, Peixão, deixa não. Cruzamento, essa é sua. Tirou, tirou, voltou, rebote pra dentro da grande área, a bola entrou, é gol.
1: Se ferrou.
2: Houve um equívoco.
0: Mano, não deu nem pra comemorar, hein. Saída em falso do Diógenes, meu amigo. E quem ajeita com carinho é o selecionado. Bom tempo. Levantou o escanteio lá dentro da grande área. O toque pro gol. É gol!
3: Com energia.
0: Gol!

0: gol! Como diria Bete Carvalho, levanta, sacode a poeira, dá a volta por cima, você... Você é raio, você é decisivo, comigo gostoso, grita gol de menino da vila.
1: É, rapaz, parabéns, hein, RG.
2: Aí,
1: Quintino, olha, RG. 4 vitórias seguidas fora de casa nunca tinha acontecido no Brasileirão, sabia, no Santos?
2: É mesmo, é, nunca. É, nunca.
3: Na era de pontos corridos.
1: Na era de pontos corridos,
3: razão,
1: nunca
3: Motinha.
1: Tinha acontecido.
3: Fora de juntar 4 anos, todas, né? As eras... É. 42 anos que isso não acontecia, desde 84.
1: 4 vitórias seguidas.
4: O Santos,
1: hein?
4: É campeão paulista, né?
1: É.
3: Foi campeão paulista.
4: Era um bom ano naquele, Santos, né? Que o Santos tinha time bom.
3: Tinha. Maravilhoso aquele time. Sei de
1: cabeça. Roubaram o Corinthians em 84.
3: Rodolfo Rodrigues. Rodolfo Rodrigues, Chiquinho, Toninho Carlos, Márcio Rossini e Paulo Robson.
1: Ó.
3: Demalino, Paulo Isidoro e Humberto. Zé Sérgio e Serginho Chulapa, maravilhoso.
4: Se não fossem os jogadores do São Paulo, eu ia ficar lá na fila, não ia ganhar nada.
1: Meu tio tava no jogo.
3: E RG, até pro teu comentário. Se fosse só computar o retorno, é que não dá pra fazer essa fragmentação. O Santos é a terceira melhor campanha do brasileiro, só tá atrás do Cruzeiro e do... É o melhor paulista, só atrás do Cruzeiro e do Flamengo.
1: Mas o Cuca falou, RG, sem empolgação, calma, jogo a jogo,
2: claro.
1: Falando sobre Libertadores, vaga na Libertadores e tal, o Cuca mandou um recado, ó,
3: dá pode virar G9, tá?
1: Hã?
3: Pode virar G9 até.
1: Então, aí o Cuca falou, ó, dá uma segurada, jogo a jogo, não é pra se empolgar, né? Aí os jogadores também estão tudo com esse discursinho, ó, calma, né, jogo a jogo.
4: Mas não tem como, porque... A história da pré é uma realidade hoje pro Santos.
1: Então,
3: Sombra, do quinto lugar o Santos tá 8 pontos. E pra não depender de nada. Mas tudo leva a crer que brasileiros vão ter oportunidades aí de conquistar a Libertadores, a Copa Sul-Americana e times bem colocados ganharem a Copa do Brasil. Aí o G5, hoje é G5, pode virar, eu acho que vai virar um G7, mas pode virar até um G9.
4: Mais factível é o G7.
1: O G7
3: hoje vira. Aí
1: G9
3: não.
1: G9 não vai acontecer o quê?
5: O Palmeiras ganhar a Libertadores e a Copa do Brasil.
1: Ou o Flamengo ganha as duas. Por que você coloca você como exemplo?
2: A Copa do Brasil não ganha.
5: A Copa do Brasil não ganha.
1: A Libertadores. Por exemplo, o Palmeiras ele pode ganhar um torneio e o Flamengo outro vai abrir do mesmo jeito.
3: Pra virar G9, tá aqui, ó. O campeão da Libertadores 26 precisa terminar dentro do G5. Campeão da Libertadores. O campeão da Copa Sul-Americana também tem que terminar na zona de classificação ali. Entre os 6 primeiros. Na Copa do Brasil, o campeão e o vice também precisam terminar o Brasileirão nas primeiras
5: colocações. Porque agora o vice, né? O vice vai.
4: O campeão vai.
5: Não, o vice, vai, pra vice vai pra pré, exatamente.
3: Eu acho factível, como disse o Sombra. G7, o Santos tá 2 pontos só.
2: É G7.
3: E um jogo a menos. O jogo contra o São Paulo, dia 2. Antivéspera das
2: aonde
3: eleições.
2: É?
5: Morumbi.
2: Ah, aí já é difícil.
6: É sexta-feira, né, esse jogo?
4: Não, é essa sexta, é na outra.
6: Sim,
4: não,
6: é mais difícil.
3: Cai
6: numa sexta-feira.
2: São Paulo também.
1: Não, para, Domingo.
2: Espera só um minuto, gente. O São Paulo e o Santos tá tudo igual.
5: Não, o Santos melhorou um pouquinho aí.
1: O Santos tá
5: um pouquinho.
3: E vai ter Cebolinha.
2: Vai, é clássico, gente.
1: O Santos
3: vai ter Cebolinha, pode ter Coutinho. Já dá uma melhorada, Domingo.
1: Ó. Quer comentar o jogo primeiro, RG?
6: Não, o que eu tenho...
3: Tem, porque depois vem naba, viu, RG? Comenta legal do jogo,
1: que tem naba depois.
3: Vem duas trolhas aí, tá?
6: É, as nabas eu tô escutando desde...
2: Nabas, que nabas?
6: Desde a sequência... Que
3: financeiras.
6: Ah, isso sim, isso sempre
3: financeiras
6: terá.
3: Financeiras e administrativas.
6: Isso sempre terá. Mas a minha opinião é a seguinte, continuo mantendo. Falta muito pouco pro Santos atingir o seu objetivo. Que é o
2: 45.
6: Famoso. É, eu acho que não sei se precisa de 45.
3: 43
1: acho que estão falando.
6: Eu acho que 43 já.
2: A Sombra sempre faz a conta. Ela estava dando 40 até antes dessa
4: aula. 41.
6: É, eu acho que ali.
3: Mas 41 não dá para arriscar, não. 43, 44, é isso aí.
5: Calma, Quintino. Deixa o RG conseguir aqui.
6: Eu acho que alivia a situação. E a outra? Eu sempre fui crítico a essa desculpa que se criou, essa narrativa para os times que não têm capacidade nenhuma de atingir objetivo nenhum esse negócio de vamos pegar uma pré-Libertadores ou nos classificar para uma pré-Libertadores para o próximo ano. Primeiro, atingir o objetivo de escapar, ok, tá tudo certo. O que vier é lucro. E se pegar essa famigerada vaga para Libertadores, aí vai depender muito de como o time vai estar, quem é que vai estar jogando, quem é que time que será montado para disputar essa porra dessa Libertadores. Porque senão a gente cai sempre na mesmice. Conseguiu a vaga para Libertadores. Legal, bacana. Aí você vai pro próximo ano alimentando a expectativa do torcedor e o que acontece? Porra nenhuma.
2: Cê aí não, é igual ao Corinthians, você viu?
6: Não chega,
2: Libertadores, não conseguiu
6: chega,
2: lá.
6: Mas não chega. Não chega porque precisa montar time, precisa ter time, precisa ter elenco. Por quê? Porque você sempre vai disputar com a Libertadores com mais duas ou três competições, gente. Então não adianta. Se você não tiver preparado para disputar tal Libertadores, é bobagem. Então,
2: melhor não ir, né?
6: Se não tiver condições, não vai. Não vai porque... Passou a primeira
5: se
6: fase...
5: Se chegar, o Ney renova todo mundo aí, Arthur...
6: Então, seu Beto, mas precisa ver, né? Precisa
2: mas
6: ver
2: aí se... o Santos tem um time, precisa é igual ver. O Corinthians, tem um time, mas não tem um elenco.
6: Você vai disputar...
2: Perde dois jogadores, acabou.
6: Não,
2: acabou.
6: E outra. Vai se repetir, você vai disputar quantas competições?
2: No mínimo três, né?
6: Libertadores, Copa brasileiro, do Brasil, Copa do Brasil.
2: É o que disputa.
6: Porra. Então você tem que ter elenco, velho. Não adianta você montar um time de 11, senão a gente tá cansado de ver o que tá acontecendo.
2: Não, você começa a ir bem numa, ou... né, seu Bento? Você vai bem numa, vai indo bem. Na outra você tá indo
5: fora,
2: uma porcaria.
5: Ainda corre o risco de contusões, como aconteceu com a gente aí. Né?
2: Exato.
6: Então é isso aí. Mas
3: também, Barreal, Neymar.
6: Parabéns ao Cuquinha aí, que deu uma melhorada no time aí, subiu um pouquinho de nível, né, dentro de campo. Agora fora de campo, meus pêsames, né, porque continua.
1: Vamos lá, então a primeira notícia fora de campo aí que é ruim pro Santos.
2: Mas Naba.
1: É, o CAS manteve a condenação da FIFA, né? E Santos terá que indenizar o Pedro Caixin, 15 milhões de reais, né,
2: Quintino? 15 milhas.
3: Queria dar parabéns aí.
6: Santos fez escola.
3: Parabéns. Vocês contrataram um treinador por 113 dias, 113, menos de 4 meses. Ele não aceitou acordo nenhum e ele tá na razão dele. E sem falar dos vencimentos que ele recebeu durante este período... Ele tem 15 milhões para receber em 113 dias.
2: Nossa!
3: Parabéns aos envolvidos, porque é o CNPJ da instituição que vai pagar, não é o CPF de quem tomou a decisão, né? Não era esse o diretor de futebol, era o Pedro Martins, que está lá no Fortaleza, o presidente é o mesmo, né? 15 milhões, e o Caixinha já disse, não quero parcelar, eu quero à vista.
1: Aliás,
3: já tinha tomado pau na FIFA, tomou pau agora na Corte Arbitral Superior... E vai ter um prazo aí pra pagar a vista, senão vai entrar no transfer ban de novo.
4: Mas vocês sabem que essa história do cara não receber e depois dizer que demora muito? Olha, quando que o Caixinha foi demitido?
1: Faz tempo.
5: Mais de um ano.
3: Foi um ano passado. Mais de um ano.
4: Mais de um ano.
3: Perfeito.
2: Nossa, não, um ano passado.
3: Foi em abril de 25, Sombra. Abril de 25.
2: Um ano e meio, vai.
4: É, demora mesmo.
1: Mas precisa ver também o que foi dito na época que contrataram o Caixinha também, porque é fácil falar hoje, não deu certo. Perdão. Porque na época que o Vojvoda veio pro Santos, todo mundo falou, o técnico do Fortaleza. O Vojvoda foi cogitado já aqui no mercado de São Paulo.
4: Foi.
1: E foi muito aplaudido. Queria, não deu certo, aí é fácil meter o pau. Caixinha é a mesma coisa. Se não me engano, o Caixinha tava no Bragantino.
2: Tava bem pra cacete.
4: Tinha feito sucesso antes na Argentina.
3: Não tava bem, mano. Eu me recordo bem.
1: Ele teve sucesso
3: no Bragantino. Ele teve sucesso em 24, que o Bragantino chegou até a sonhar ali em ser campeão.
1: Mas teve sim. Não era um técnico um avulso no mercado que não tinha despontado. Era um técnico sim cogitado em clube grande e o Santos contratou.
2: É isso aí.
1: Precisa ver do dia que foi apresentado. Mas
3: assina uma multa dessa, mano.
1: Mas, Quintino, você sabe muito bem que um técnico, quando ele tá cobiçado, ou quando ele desponta, até por oferta e procura, todo técnico, Quintino, não vem pra ganhar um salário de rescisão. Você sabe disso, porra.
3: Não, mas sabe o que aconteceu aí? Eu me lembro bem. Por isso que é bom quando a gente tem uma identificação com um determinado clube, porque você tem condições de se remeter ao passado e passar a informação correta. O Santos namorou o tal de... um técnico que foi pro Grêmio, que tinha sido campeão argentino, vocês vão me ajudar a lembrar aí. E que foi muito mal no Grêmio. Namorou ele, o Galo viajou, inclusive com a gente, foi lá 3 vezes na Argentina. Não contrataram... Aí tinha que esperar acabar o Campeonato Argentino. Acabou o Campeonato Argentino, não contrataram o cara. Tinha que esperar a Copa da Argentina. Também não contrataram o cara. Deu desespero, velho.
1: Era o
3: Quintero? Deu desespero. Quinteiros? Era esse aí mesmo. Esse Quinteiros, aí? Esse aí. Quinteiros. Aí, que tava no Vélez. Quer ver? Vou colocar aqui. Técnico do Vélez. Ao vivo é assim.
2: Cara aí.
3: 2025.
2: Acho que era tá Vélez aqui, mesmo. Ele foi técnico.
3: Ah, era esse aí mesmo. Aí chegou antivéspera de Natal, não trouxeram o cara. E o presidente na TV dele, lá de propriedade da família dele, falou que o técnico já estava indicando o jogador. Olha só. Aí o Quinteiros falou, não, já vazou, pegou mal aqui pra mim, eu não vou não. Aí deu desespero. Aí voltaram atrás do Casquinha que eles tinham conversado em outubro. Quando demitiram o Carilli, em novembro, quando demitiram o Carilli. Aí o que aconteceu? O cara tava com a faca e o queijo, mano. Aí o cara, eu vou, mas a multa é essa aqui, ó, 15 milhões. Tá aí, ó, 15 milhões pra pagar.
2: Né? Tem que pagar. Então, mas não tem jeito, Quintino, porque quando o cara vem numa condição dessa... Pô,
3: mas não era... Mas, mano, pra ter uma multa dessa, tem que ser um cara, sabe, que com passado... Mas
2: desespero,
3: vitorioso. Quintino, não tem
2: jeito, desespero.
3: Foi um desespero. Um passado vitorioso, um cartel de títulos. O Caixinha, porra, ele ganhou mais no Santos do que os anos que ele ficou no Bragantino, você pode ter certeza.
2: Ô, Quintino, é igual quando, por exemplo, eu saio do metrô e tá chovendo de balde, RG...
3: É
2: eu
3: verdade.
2: Posso olhar pro guarda-chuva
3: já aumenta.
2: E falar, velho, não vale 50 pau esse guarda-chuva de 10. Mas o cara fala, ou você paga ou você toma chuva.
6: Claro.
2: O futebol é a mesma coisa, irmão.
3: E aí você vê que a direção não tinha convicção. E você vê, Sombra, que a direção não tinha convicção que mandou o cara ir embora 113 dias depois de contratá-lo com uma multa dessa. Igual o Grêmio agora vai pagar 30 milhões de multa para o Luiz 10, Castro. Né?
2: Fez acordo, não,
4: fez acordo. Fez acordo, vai ficar por 10, vai menos que o Caixinha.
3: Então o Santos é campeão na multa, né? Parabéns, Santos.
2: Ó, vamos lá. Olha, o presidente Marcelo Teixeira admitiu, em entrevista, né? Admitiu que o clube pode atrasar pagamentos ao elenco, viu?
3: Putz! Já atrasou de imagem, novo, já atrasou.
2: Salário e tudo, e ele falou assim que...
4: Mas o bom é que o do Cebolinha tá garantido, né? Já recebeu, né?
2: Ah, é o Painei, né? O Painei que vai pagar. E estuda outras alternativas...
3: Não,
2: quem vai pagar?
4: Nada, o Santos.
2: Ah, é?
3: Santos já... É inclusive, especula-se que o dele já recebeu, foi tudo de uma vez só. Pau!
2: Ah, já pagou.
3: Um milhão de
2: E vem da onde?
4: O Cebolinha que chegou agora, não roeu todo o osso do ano.
2: Já tá com o salário pago.
4: Vai jogar tranquilo. Os outros com salário isso, atrasado.
2: Mas um time que deu zica.
3: Hoje vence.
2: É um time que deu zica assim, Quintino. Vocês vão se lembrar, mano. Foi o Flamengo. Quem? Aquele Dimba. Lembra quando o Flamengo contratou o Dimba, o centroavante? Que ele chegou e já recebeu na frente. O elenco tava todo com o salário atrasado.
3: Era do Botafogo, né?
6: Juninho também.
2: Goiás. Esse Dimba, eu acho que ele veio do Goiás, mano.
4: Goiás.
2: Ele tinha feito
3: Goiás, tem razão. Né? Goiás.
6: O Juninho também.
3: O Dimba do Botafogo era o tio.
2: Então, o Palmeiras teve problema com Wagner Love em 2009, salário, lembra? Então, aí o presidente falou que estuda outras alternativas para cumprir aí com as obrigações, né? E aí, falando até, falou sobre o Gabigol também, né? Que vai vencer no final do ano o contrato, o Gabigol e tudo, que eles vão entrar em tratativas com o Cruzeiro, porque diz que lá no Cruzeiro o Gabigol não vai ficar.
6: Esquece. Né?
2: Diz que lá dentro
3: do Cruzeiro... O cara ganha 3 milhões, cara, como é que tu vai pagar,
2: Matias? E ele não ficará no Cruzeiro, então o Santos... Vai ter uma conversa com o Cruzeiro. Mas fora isso, Motinha, fora o alto salário, mano, o Gabigol não toma hoje o lugar do Caio Jorge no time.
3: Não toma. Tem razão, mano.
6: Ele vive dando cornetada. Ele vive dando espetada no Caio Jorge aí. Ah, não, mas tem time aí, tem centroavante de clube que não faz o gol que eu faço e tal. Fica sempre jogando mais direitinho.
2: Ele falou lá. Até o no jogo, depois do jogo, falou, aqui eu faço gol. Eu faço gol e tal. Agora, uma coisa boa pro Santos, RG e Quintino, é que o Santos encaminhou aí acerto de contrato com a Adidas, né? Para 2028. A Umbro não deve conseguir cobrir a oferta da Adidas, não sabemos os valores.
4: A oferta que a Umbro pagava, acho que a rádio aqui podia pagar. A gente pedia.
2: 3 milhões, velho.
4: Falava lá com o Portuga, ele ia lá pra oficina, costurava umas roupas.
2: Agora e tava lá.
3: Ô, Quintino, sexta-feira a gente discutiu, o Pedrinho falou aqui, ninguém acreditou. Era 3
2: milhões.
3: Que a Umbro pagava 3 milhões por ano pro Santos, cara. Fora a porcentagem pela camisa vendida, né? Então, dava um pouquinho mais por causa dos royalties da...
2: 10%, vendido, né?
3: Mas é pouco, né?
2: De 10% a 20%. Né, e o que o Santos tinha que poderia explorar a marca ainda, que era o Pelé, agora do pai do Neymar, o Santos já não pode mais nem usar nada do Pelé, né?
3: Pra
2: comercializar, mano. Então, mas disse que aí dentro do Santos, que tinha, não sei se é verdade, viu, Gê? Que entrou meio em conflito essa história, porque o pai do Neymar colocou a marca do... Sim. Né? Do Pelé ali.
3: Então, mas aí que tá, Motinha. O Santos tava... Quebrado de grana. Precisava pagar o transfer ban pra contratar.
2: Certo.
3: Chegou no pai do Neymar, eu te dou 7 espaços na camisa e você me paga o transfer ban, 12 milhões. Pau, pagou. Na primeira venda que a NR Sports fez, já deu quase 12 milhões. Resumindo, ele já quase pagou o custo. Daí pra frente é lucro.
5: Bicho é bom, hein, velho.
3: Se o Santos não teve competência de vender por valores maiores e a família do Neymar conseguiu, o pai dele conseguiu, parabéns pro pai do Neymar. Eu acho justíssimo. Tu tá apertado, teu relógio vale menos, cara. Se tu não quer vender o relógio, vale mais. Então o que a família do Neymar fez foi isso. E como ela tinha 7 espaços e não tinha vendido 7, ela botou lá o NR Sports, que é a marca de propriedade da família, e botou o símbolo do Pelé, que a família do Neymar adquiriu recentemente. Ele tá na dele, tá dentro do contrato, é tudo justo. Entendeu?
1: É, mas disse que o Bruno gostou Santos, né? Muito dessa história.
3: É. Livrou, porque o Santos pagou os 12 milhões lá que ele devia pro,
5: é, e pode,
3: pro Monaco.
5: Já vai fazendo uma caixinha, entendeu? Ah, vai fazendo uma caixinha.
2: Caixinha.
5: Que mas vai precisar em breve de novo. Mais 15 aí.
1: Mas a Umbro não tem que gostar de porra nenhuma, velho. A Umbro é fornecedora de material esportivo. Ela não gostou do que especificamente?
5: A marca do Pelé.
1: Não, mas qual o problema?
5: Teve um conflito, não sei.
3: É porque a marca do Pelé agora é da empresa Atleta, que é de propriedade da família do Neymar.
1: Então, mas eles não estamparam, né, o símbolo da Atleta. É, o logo do Neymar não, tem muito a ver com o Santos, mano. Então,
3: sim.
1: Não tem essa...
5: Silhueta, eu acho que é pretexto pra vazar, né? Também. É,
3: pode ser. Não, e outra coisa.
5: Pode ser
3: também. Aquilo, né, que eu falei. Sombra vai lembrar. Eu falei que até o final do ano, até o final do mês, a gestão ia ter que se mover de alguma forma aí pra conseguir receita. A camisa da Adidas, se for fechado o negócio, é só a partir de 28, porque você precisa de 8 meses antes.
1: Janeiro de 28, né?
3: Só em janeiro de 28.
1: Com a Umbro ainda.
3: Pra confeccionar o enxoval aí. Então ainda tem um ano que vem todinho.
1: Mas dependendo, Quintino, se é interessante.
3: Só que é o seguinte, a gestão vai pegar um dinheiro agora. A gestão já vai pegar o adiantamento agora.
1: Mas quer saber, cara? O contrato da Umbro com o Santos é muito baixo. E, consequentemente, a multa rescisória deve ser baixa também, não deve ser algo exorbitante, porque é proporcional.
3: Acho que é proporcional, né? Isso aí.
1: Geralmente, eles trabalham com proporcionalidade. Então, numa dessa, vale a pena, se a Adidas quiser antecipar, rompe-se o contrato, como o Palmeiras já chegou a fazer, até com empresas que patrocinavam ele, para colocar uma empresa que tá pagando mais, mano. Às vezes é lucrativo.
3: Mas você precisa de um tempo para fazer o enxoval, tá?
1: Será?
4: É, não dá tempo.
3: No mínimo.
2: Demora muito assim?
3: No mínimo, segundo semestre de 27. Se tu quiser pagar o contrato pra iniciar. Eu conversei com uma pessoa do ramo, diz que precisa de 8 meses,
1: Domingo. Mas, ô Quintino,
2: tudo isso.
1: Levanta aí, tenta levantar aí. Você é um cara bem relacionado, tenta levantar quanto que custa aí a multa rescisória desse contrato do Santos com a Umbro.
3: Vou tentar aqui, eu falo durante o programa.
4: Oh. Inclusive. Oi, diga, RG.
6: Não, é só perguntar, Quintino, com relação a esse negócio de grana. O Santos já recebeu de Souza, de Joaquim, tá tudo certo isso aí?
5: Joaquim, então, acho que não, hein?
3: O Joaquim já recebeu e não pagou o Cuiabá. O presidente do Cuiabá vive reclamando do Santos e do Corinthians.
5: Não, o Jair que não recebeu, né?
3: Do Jair não recebeu, nem do Jair nem do John, tá?
6: E o Souza,
3: o Jair foi pra seleção brasileira, que o Santos trocou no Tiquinho, o Tiquinho foi parte do pagamento, isso. Esse aí o Santos não recebeu
2: Meu
3: ainda.
2: Deus. Meu Deus
3: do céu. Esse o Santos não recebeu. Parabéns, pô. Olha que negócio da
6: que
3: China.
6: Que rolo, hein?
3: Olha.
2: Caramba, velho.
3: E teve que contratar mais 4 zagueiros pra repor o Jair, né? É. Alexis Duarte, Adonis Frias.
2: E não recebeu.
3: Veríssimo. Não. Ah, o Texto é caloteiro. Pô, qual é a novidade? O
1: Botafogo é caloteiro.
2: Mas tinha que meter no Transferban, porra, esses caras.
3: Eu não sei porque que o Santos não foi na FIFA ainda.
2: Não sei porque não foi.
5: Não, eles saíram do Transferban, né?
2: Quem?
5: O Botafogo.
2: Mas o Santos...
3: Não, mas saíram por outras razões. O Santos
2: tem que ir pra cima pra meter os caras no
5: Transferban. Ele tinha 7 Transferban.
2: Pagaram.
5: Então, pagaram,
2: o Santos tinha que
5: pagaram entrar. Não, né? Vai lá e pedala e paga a primeira.
1: É que o Santos não entrou na FIFA porque pediu, acho que, justiça gratuita. Aí os caras não aceitaram.
4: Tem um esquema aí que você trabalha na justiça...
1: Não, quando você não tem condições, aí você alega a pobreza.
4: Não tem como pagar o seu próprio advogado.
1: Aí o Estado te concede.
5: Não tem isso, eu dou.
1: Tem, lógico que tem. Você não viu a Portuguesa, aquele caso que se lascou? O advogado defende 80 clubes, mano. Aquele negócio, se você não puder, o advogado lá do Estado te defende.
5: Quando prende, né?
1: É da federação, né?
4: É um cara que já fica lá no tribunal direto.
1: É o advogado da federação, né?
3: Ô Sombra!
5: Vamos falar a verdade, é tipo De Paula. Ele olha, fala qualquer coisa.
4: Qualquer coisa,
3: Paga o Sombra, mínimo, o advogado paga do
1: mínimo,
3: Santos.
1: Paga o mínimo.
4: É.
3: O advogado do Santos errou o nome do atleta que tinha que ser substituído no jogo contra o Curitiba em Itaquera durante
5: a do Santos que ele porta pior, de cadeira.
1: Pior, Quintino, foi o advogado do Inter que usou um áudio fake, mano, no negócio do

0: Ah, ô Sombra, eu não vou falar o nome, mas o advogado da Portuguesa era companheiro nosso da Imprensa Esportiva, tá? Um abraço.
1: É
2: meu
1: mesmo?
2: Meu Deus do céu.
1: Quem que era?
0: Um abraço pro João Zanforlin.
3: Ah, Zanforlin. Deus, mas não era o Zanfa, né? Nesse caso do Flamengo, era? Acho que não era ele não, o Quintino.
0: Não, não, no caso do Flamengo não. Tô falando português. Do outro caso aí que
3: vocês... Não, então, ele, mas naquele caso, ele foi do Corinthians também.
2: Foi,
3: não, mas anos. Eu tô falando daquele caso lá especificamente que a Portuguesa perdeu pontos e caiu no lugar do Flamengo.
0: Não, não, não era o João Zanforlin, não era o João.
3: Outro cara,
0: não,
3: né? Porque é 2003, tanto que a Portuguesa, ela usou um advogado X lá, tá ligado? Nem mandou advogado de São Paulo pra lá.
4: Gilberto, alguma coisa Gilberto.
3: Não lembro exatamente qual era o nome do cara.
0: Ah, eu vou recorrer ao Google.
1: O cara tinha acabado de defender o Madureira, a Portuguesa do Rio.
3: E aí a Portuguesa alega que ele não teve aí, tipo, não teve o contato pra falar que o Everton tava fora do jogo. E outra, aquele jogo pra Portuguesa não valia merda nenhuma, era só não pôr o cara, mano. Tá, exato, na dúvida, não põe, porra.
0: Só com o advogado que representou o time, o advogado que representou a Portuguesa no julgamento do caso Everton foi Oswaldo Cestário, dezembro de 2003.
1: Nossa senhora, que maravilha. 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
1: 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Continuando com as manchetes.
6: Mário em São Paulo.
1: Em vitória. Não sei como.
7: Ali, concentrado. Só esperando o apito de Bruno Arleu de Araújo. Autorizou! Jora, vamos, Caleri! Vamos, Caleri! Partiu, Caleri, perna direita, bateu! É gol!
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0: Peixe, tranquilo, Jonathan Caleri, camisa 9! Faço Morumbi em festa! Todos os torcedores do São Paulo vibrando com o gol de Jonathan Caleri, que partiu para a bola. Perna direita, chapou. A bola foi pro canto direito do Anthony, que está sair na foto, viu? 15 minutos e 10.
1: Porra!
2: Porra!
1: Olha aí, tá vendo? Olha, aos 14 minutos, São Paulo fez aí o pênalti, né, Luciano?
2: Muito obrigado ao bobo do zagueiro do Inter, que nos proporcionou um pênalti.
3: Mandiopan.
2: Mandiopan, Maripan.
1: Sei lá o que.
2: Choripan.
1: Nossa, os caras querem matar ele lá.
4: Pô, mas esse é o tipo de
1: pênalti
4: imbecil, cara. Que até o técnico do Inter deu escândalo na frente lá do banco, pedindo VAR e o cacete. Mas, mano,
3: não tem o que fazer.
4: O atleta põe o pé na frente, tá ligado? O zagueiro chega chutando, aí até o narrador, ó, precisa ver se ele não pega primeiro a bola. Como que você vai pegar primeiro a bola, velho? O pé do cara tá na tua frente, você vai querer chutar, mesmo que você pegue a bola, você tá pegando o tornozelo do cara, a panturrilha do cara, não tem jeito,
3: velho. Mas ali não tinha como pegar primeiro a bola.
4: Véio. É brigar com a imagem,
3: né? Só pra nós contra vocês não deram aquela vez.
4: Igualzinho.
1: E foi também.
2: Fala, Quirino. Foi o que eu falei hoje.
3: Fala aí, Quirino.
5: Agora entrar na televisão tem que ter até mais responsabilidade. Do João Forlin, que eu falei da Portuguesa, eu fui
3: pesquisar. Já tocou o telefone,
5: não era,
3: né,
5: trouxa? Não tocou, não. Ele não era advogado no dia lá que foi considerada a Portuguesa rebaixada. Mas quando a Portuguesa entrou com recurso, eu estou vendo aqui, no dia 27 de dezembro de 2013, quem representou a Portuguesa perante a primeira comissão disciplinar do STJD foi o João Zonforlin. Só para deixar claro aí, para a gente não dar informação.
4: Ah, mas aí tá? É tarde já, né? E era hora só de tentar, ao invés da pena de morte, a prisão perpétua.
5: É, isso aí. É aquele negócio, ao invés da pena de morte, a prisão perpétua, né, mano?
4: É o acordo.

0: acordo com o promotor que a gente fala, ó, meu cliente, ele é culpado, mas ó, vai dar
1: não pena vai de matar, morte. Não, né?
0: Pô, só tá a prisão perpétua, sabe?
2: E aí, seu bem?
1: Vamos lá, chefinho.
3: É o chefinho.
1: O chefinho. O Dorival, né? Primeiro, assim, ó, na entrevista coletiva, ele reconheceu o erro dele, né? Que ele, tipo, quis responsabilizar a torcida, o peso da torcida. Ele falou que não foi isso que ele quis dizer, né? Que tinha atrapalhado o jogador.
4: Ele deu uma de Gustavão. Errei, tá?
1: Mandei assim, tipo, ele falou que errou e tudo, mas que não era bem isso, que ele não entendeu bem a pergunta, ele quis dizer.
2: Não, eu acho que ele entendeu super bem.
0: Também acho. É que viu que pegou mal, né?
1: E aí, porque aí ficou mais forte porque teve o protesto da torcida, pra quem não sabe, a torcida do São Paulo, né, não cantou, prometeu não cantar até os 15 minutos.
2: Mas
1: né?
2: Olha,
0: e saiu o gol nos 13, ó, depois começou 14, a cantar.
1: 14:30,
2: não, mano. Não tinha começado a cantar, não.
0: Não então, tinha? Saiu o gol antes de começar a cantar, depois começaram a cantar e o time parou.
2: Passido. Parou de jogar.
0: Parou de jogar.
1: Atrapalhou, né?
0: Os caras levaram uma faixa assim, ó, silêncio, estamos jogando. É, silêncio,
3: muito boa, foi boa.
1: Foi sensacional, né? E aí ele falou que essa semana foi pesada, né? Foi uma semana pesada para os jogadores.
2: Você imagina pro torcedor.
1: É, que sabia que tinha necessidade da vitória, graças a Deus aconteceu, né? Também deu uma puxão de orelha no Caleri, né? Porque o Caleri, chefinho, ele somou 11 cartões amarelos esse ano, né? O líder no São Paulo de cartões amarelos, 3 suspensões, né? E ficou fora de jogos importantes, né?
2: E vai ficar fora do clássico contra o Santos.
1: Exatamente.
0: Mas eu não pagava sei se isso pra é ver a bronca, ruim. Hein?
2: Hã?
0: Você imagina o Dorival tentando dar bronca no Caleri?
2: Como é que é? Não.
0: Olha, Caleri. Cara, tem como evitar assim, tipo, só se der, tá? Se der assim, se evitar de tomar um cartão. Porque você tomou 11 já no ano, então.
1: Não,
0: se der,
1: mas fala mais alto.
0: Não, mas Dorival é assim.
1: Não, será que ele fala assim? Não fala.
0: Você imagina uma bronca do Dorival, velho?
1: Porra, velho. Então ele falou que o Caleri tem que ter consciência do que ele representa pro São Paulo, né? Então não pode ficar fora de jogos importantes como esse. Por exemplo, vai pegar o clássico sem o Caleri. Inclusive, o São Paulo, por exemplo, é o Journey. Né?
3: Journey. Que é Journey a banta. Lá
1: é
3: Stop Leave. Sabe quem é o cabeludinho assim?
1: Não sei. Não. O Journey. Então, o Journey foi convocado pela seleção sub-20, né? E aí o São Paulo tá tentando liberar ele, mas o São Paulo tem obrigação, né? De mandar ele pra lá.
3: Sim.
1: O São Paulo tá conversando com a CBF, tentando liberar ele pra ele poder ser usado no clássico contra o Santos.
0: A faixa aí, Motinha, lá. Pra levar lá.
1: Silêncio, nós estamos jogando. Silêncio, nós estamos trabalhando.
2: Você sabe que é a segunda vez na história que a torcida do São Paulo põe uma faixa dessas?
1: Não.
2: A primeira vez, se eu não me engano, foi em 1974. E caramba. Foi pela própria torcida independente que colocou isso no Pacaembu, se eu não me engano. Mas era uma questão de confronto de ideias com a polícia militar. E a polícia militar estava enchendo o saco com alguma coisa. E aí puseram essa mesma faixa.
1: Caraca, tem história então. Tem história.
2: Mas era por causas diferentes, motivos diferentes.
3: Quando foi isso? 70?
2: Acho que 74.
1: Ó, vamos lá, chefinho. A notícia preocupante é que o Domingos Duarte, né?
3: Domingos o quê?
2: Duarte.
3: É que né? São vários, são três zagueiros, né?
1: Então, ele tá fazendo tratamento no joelho. Amanhã fará os exames para poder saber se teve alguma lesão grave, né? Se teve alguma coisa grave. Então, eu acho que tá inchado, essas coisas,
3: jogando
1: né?
3: Bem esse cara aí.
1: Velho. Foi bom. Foi boa aquisição.
2: Aí saiu cedo, viu?
3: Hã? Saiu cedo.
1: Então, aí vai fazer o tratamento para ver o que acontece. Bom que vai ter aí 2 semanas aí pra tentar recuperar, né? Mas se for uma coisa mais grave...
3: É, 2 semanas não, né? São Paulo joga sexta, sempre sexta que vem, né?
1: Contra o Santos.
3: Não, na outra, né?
1: Na outra.
3: Na outra sexta-feira.
4: Dá 13 dias. É. 13 então, dias.
1: Outra coisa, o Bobadilha, chefinho, pode jogar no clássico contra o Santos. Ele pediu pra seleção do Paraguai, né? Liberar ele, pra ele não ir pra esses amistosos, pra ele se recuperar do joelho ainda, que ele né, tá se recuperando. Então ele foi liberado pela seleção do Paraguai, vai continuar no São Paulo e pode jogar o clássico, né? Outro que tá voltando no final de outubro, chefinho, é Lucas, viu? Diz que tá bem adiantada a recuperação dele.
4: Ô, Lucas,
2: meu! Voltar a jogar ou voltar a treinar com bola?
1: Tô falando que ele pode voltar em outubro. Agora, se é jogar, não sei. Talvez vai...
2: Desculpa te pedir muita informação.
1: Não, é muita informação porque eu não tenho essa informação. Desculpa.
2: Então, pedi não, meu?
1: Eu te peço desculpa porque eu não tenho informação completa.
4: E o Sombra tá bom de memória, hein? Puxei no Google aqui, ó. A famosa faixa Silêncio, estamos jogando, surgiu na história da torcida independente do São Paulo, em 1974, como um protesto irônico contra a proibição de instrumentos musicais pela polícia militar da época, acompanhado de uma corneta tocando a marcha fúnebre do silêncio.
1: Caraca, velho.
5: Caramba.
1: Mas aí marcha fúnebre só se caísse.
0: Né? Podia ser a mesma faixa, né? Aquele cheiro de múmia. Sabe? Tipo, a torcida
2: agora. Desenrola aquela faixa lá.
0: Será que tem aí? Dessa
1: aqueles louca. Bandeirão velho quando a torcida levanta.
4: 52 assim, anos, véio. Mano.
2: Pô, eu quando fui de torcida organizada, e você pega aquelas faixas que fica em sol, chuva,
0: E guardam já depois daquele quartinho, velho.
2: Pô, e algumas vezes eu ajudei a desenrolar a faixa. Cara, mas
1: rinite ataca na hora.
2: Fede. É um
1: cheiro de pano molhado que não seca bem.
0: Cheiro de múmia, velho. E aí os caras vêm assim na hora que tá chegando no estádio, os caras, o patrimônio. Vem aquele bandeirão fedendo.
3: Fedido, né? O Sombra sempre fala. Quero ver a sua opinião do jogo. Que não falou ainda. O Sombra sempre dá opinião, você sempre tá nas manchetes. Quero ver a sua opinião do jogo de sábado. Fala aí.
2: Será que ele viu?
3: Começou bem o jogo, né? Começou bem o jogo. Mas depois eu tava meio no sofá ali naquele dois de pausa ali, eu vi e tal, mas tava meio pressão dos caras ali.
1: Milagre do Morumbis, porque eu vou falar uma coisa, foi um milagre o Inter não ter empatado.
5: Sério?
1: Um jogo horrível. Esse jogo era pra ser 1-1, porque...
4: O time do Inter é ruim, hein, Motinha?
1: É ruim, o jogo horrível dos dois lados. O
4: time vai cair, hein, velho?
2: Só deu o Internacional.
1: Foi um milagre ter segurado. Um milagre.
2: Mas assim, não foi aquela coisa nossa. Teve o domínio aquecido, total
1: ali,
2: do jogo.
1: Ficou ali no
2: domínio
1: campo territorial. De defesa.
2: Teve todo o domínio. Ficaram no campo do São Paulo.
1: Não.
2: Teve uma no primeiro tempo que eu achei mais relevante. Mas no segundo tempo, você vai ver ali, cara, domínio territorial total. O Internacional, ele alugou o campo do São Paulo e falou assim, eu paguei, quero ficar aqui, não vou sair daqui. E o São Paulo chegou e falou, tá bom, fica aí.
1: Porque a gente
2: também não tem capacidade de tentar
4: mandaram atacar vocês. Mandaram o técnico do Inter embora.
2: Mas não conseguia entrar na área com perigo, sabe?
1: É que eles são incompetentes
2: muito
1: também.
2: Erro.
1: Eles são ruins também.
5: Os dois horríveis.
1: Eles acham muito
3: ruim.
1: Horrível. Os dois são horríveis.
4: Depois do Remo, o pior time.
1: Nossa, cara. Meu Deus do céu, que jogo horrível. Olha, corajoso quem pagou pra ver o jogo desse, porque pelo amor de Deus, que jogo horrível. O time do São Paulo horrível.
4: Quantos mil pagantes sábado?
1: 25 mil.
4: 25 mil
1: heróis. Até que foi bastante,
4: hein?
1: Heróis, porque um jogo horrível.
2: Vou falar um negócio pra vocês. Desse jogo. Aí fala assim, tudo bem, o que importa é a vitória. É verdade, nesse momento, o que importa é a vitória. O São Paulo não cai mais.
1: Sim, foi a única coisa que...
2: O Santos não cai mais, o São Paulo não cai mais. Mas eu vou te falar um negócio. Gente do céu. O São Paulo, ele não fez nem o mínimo. Assim, se você quiser, ele não fez nada. O São Paulo foi um arremedo de time. O São Paulo... Eu vou dizer, o Dorival... Ele foi mexer na equipe, ele consegue piorar a equipe, cara.
1: Ai. Na hora que entrou Ferreira e André Silva junto, pelo amor de Deus.
2: Sabe, o São Paulo não teve meio de campo o jogo inteiro. O meio de campo do São Paulo se resume quem? Aos dois volantes. O Marcos Antônio e o Diordney. O resto, você não tem como dominar o meio de campo. Você não consegue territorialmente dominar, você não tem troca de bola. O São Paulo fica naquele 3-4-3. E aí faz o gol. Aí também já... fiz o gol.
1: Se fechou lá atrás.
2: Dá bola pro adversário. Não consegue um contra-ataque. Não consegue. É só aquela um monte de bola longa. Os jogadores do São Paulo não conseguem chegar antes em uma bola dividida. Os jogadores do São Paulo... Com aquelas bolas longas, eles perdiam todas para o meio de campo e a zaga do Internacional.
1: Caleri morreu no segundo tempo.
2: Ou seja, o São Paulo, ele fez um futebol medíocre. O São Paulo teve um futebol horroroso, daqueles que você fala, não, esse time não pode estar nessa posição. O futebol do São Paulo foi uma coisa asquerosa. E aí lá, chega no segundo tempo, você troca 6 por meia dúzia. E o Dorival ainda acha no André Silva a solução.
3: Horrível.
2: Quando você tira lá, quem tinha lembrado? Tirou o Caleri e tirou...
3: Luciano.

0: Não, o Luciano saiu depois.
1: Então, mas eu não recordo direito a cronologia das substituições. Mas quando ele bota André Silva e Ferreirinha, e fica lá os dois lá, um buraco no meio de campo, o São Paulo não conseguia sair jogando. Você sabe que não conseguia sair jogando diante de um time ridículo como o Internacional? Não conseguia dar três passes em sequência.
0: E a única vez que o André Silva foi tocar na bola foi na canela. Ele não consegue dominar a bola, velho. Impressionante. Ó,
1: caiu do céu. Obrigado, zagueiro do Internacional, que fez o pênalti.
2: O cara livrou a cara mesmo.
1: Caiu do céu essa vitória.
0: Horrível o jogo.
1: Domênico, pelo volume de jogo...
3: 0-0.
1: A vitória tinha que ser do Inter.
3: Caraca.
1: Sério, não? Tô falando sério.
3: Teve chances.
0: O Inter ficou 70% do tempo com a bola. Não,
3: mas se você teve defesa do...
2: Ah, o empate, empate seria justo, viu, Soma? Porque o Inter também, o Rafael não fez porra
3: nenhuma. Finaliza, mas se não fez nada e o outro só foi um pênalti, era 0-0. É,
1: empate.
3: Mas
1: eu
3: Sombra,
1: uma bola eu do consegui achar o São Paulo pior, cara.
4: Hã? O Ferreirinha que entrou no lugar do Caleri, depois entrou o Lucas Ramon no lugar do Pedro Lima. E isso. O André Silva acabou entrando no lugar do Arthur.
5: E o Danielzinho do Luciano e o Sabino no Domingos Duarte.
1: Gente do céu, vou te falar um negócio.
0: Horrível.
1: Um chá de M o São Paulo.
0: Foi um milagre, velho.
1: Uma coisa horrorosa. E não sei quem falou aqui. Hoje o Santos, quando joga mal, joga mal e melhor do que o São Paulo.
0: Eu disse.
1: Você disse. É. Joga mal e ainda consegue ser melhor do que o São Paulo.
4: Ah, mas o Santos hoje é o melhor paulista, né, velho? Vamos falar a verdade. O futebol apresentado do Santos.
5: Segundo turno, o Domênico, Santos tem mais pontos que o Palmeiras.
0: Tem Copa do Brasil.
3: Segundo turno, pô.
1: Um dos grandes problemas do Internacional, os caras não têm centroavante. Eles jogaram com um centroavante improvisado o tempo todo.
0: É, o Carboneiro.
1: Então tocava e não tinha um homem de
4: área. O próprio Bernabé é um cara que tá adaptado numa função que ele também fazia, porque ele era lateral.
1: Carboneiro. E os caras vão tocando. Toca, mas não sabe o que fazer também direito com a bola. Mas alugaram o campo do São Paulo.
5: Eles contrataram um centroavante que não faz gol há muito tempo, o Sanabria. Não sei por que eles foram contratar o Sanabria.
1: O Marcos Alves sobe na tela aí, falando, então o Santos é favorito? Eu não vou dizer que o Santos é favorito.
5: Clássico também... não dá pra ter favorito.
1: Primeiro é clássico. O segundo vai jogar no Morumbi.
3: É.
5: Isso.
1: Terceiro lugar... Cara, também não vamos dizer que o Santos agora é a oitava maravilha.
5: E tem desfalques também.
1: Esse jogo me cheira muito um empate. Mas terrível, terrível. Vou te falar uma coisa, não dá mais. E o Dorival eu não entendo, cara. Teve jogo aí contra o Boca, por exemplo, chegou no fim, ele mandou o all-in. Aí ele botou um monte de moleque pra jogar.
0: O Gustavo...
1: Contra o Internacional, você ganhando o jogo e precisando recuperar, você põe dois jogadores que eles não fazem mais nada há muito tempo. André Silva e Ferreirinha. É um zero à esquerda, os dois são zero à esquerda. É,
2: Ferreirinha caiu.
0: Ele justificou na entrevista coletiva, né, que o Ferreirinha, o repórter perguntou pra ele, porque o Ferreirinha tá em todos os jogos, se ele vem mal e tal. E ele falou que não, que, por exemplo, contra o Palmeiras, o Ferreirinha foi bem.
3: Nossa, foi bem pra cacete, motivos, você tá louco. Foi bem aonde?
0: Foi um dos motivos que ele colocou
1: o Ferreirinha. Ele não vai bem. Há muito tempo.
3: Então, o Dorival não tá enxergando o jogo.
1: Quando foi o Dorival, ele tá fazendo o jogo do elenco. É isso que ele tá fazendo. É.
0: Ele não quer perder.
1: Ele tá fazendo. E chegou a dizer que ele pediu um melhor comportamento aí do Rian Francisco, etc e tal. Tudo bem, eu não discordo que tem que ter um melhor comportamento se o menino não tiver com comportamento legal. Mas dizer... Deu a insinuar que, não, esses meninos precisam ser trabalhados. Mas para jogar na fogueira contra o Boca, ele jogou.
0: Colocou o moleque.
3: E outra, esse jogo aí, pelo que eu tô vendo, hein? Eu não assisti, não vi. Mas pelo visto aí, o São Paulo ganha de 1-0. Ele precisava buscar meninos rápidos num contra-ataque. Então ele tinha que pôr a garotada.
1: Além disso, Domenico...
3: Pelo menos é o que eu tô analisando aqui. Coloca o cara pra correr. Joga lá na frente, sai correndo.
1: Não, era só isso, porque assim...
3: Então, mas aí ele põe os caras que são...
1: Ele fez isso de jogar lá na frente pro Ferreirinha. O Ferreirinha não é lento, mas ele não sabe mais o que fazer com a bola. Ele perde tudo.
2: Ele se perde,
1: né? O André Silva, cara...
3: É ruim.
0: Meu Deus.
1: Bate na canela, cara.
0: É horroroso.
1: Bate na canela, é horroroso.
0: Ele é o exemplo desse São Paulo. Agora,
1: o São Paulo, há muito... O grande problema do São Paulo, apesar disso tudo que eu tô falando, o grande problema é... Não tem meio de campo.

0: Não tem. É dois volantes contra a Rapa. Não tem. E o melhorzinho em campo acabou sendo a estreia do rapaz aí, do Pedro Lima. Ah, não achamos o mega lateral? Não. Ele foi o melhorzinho. O melhorzinho.
1: Ele sabe jogar, Sombra.
2: Sabe jogar. Melhorzinho, hein?
0: Mas foi o melhorzinho. Foi o melhorzinho.
2: Tem empolgação.
1: Acompanhei ele no esporte e na seleção brasileira sub-20. Eu acho
2: que calma, ele foi no São Brasil. Paulo é tudo.
3: É, mas ele tem
2: que ter. É o sexto lateral do São Paulo.
3: Não adianta ele ser melhorzinho sozinho.
2: Não adianta.
3: Tem que ter um time, né?
2: Senão não vai. Eu vou te falar. E todo mundo piora no São Paulo.
0: Ó. E o pior é que assim, você chega. Tem gente que chega e fala: ô, chega logo o fim do ano. Aí você fica pensando: bom, a essa altura é melhor nem chegar. Porque quando chegar o fim do ano, você tem o ano seguinte. E aí é um problema. O
2: que vai fazer?
0: Porque se chegar logo o fim do ano, você tem o próximo ano. E você vai montar um time baseado em quê? Não tem dinheiro.
1: Não tem receita.
0: Não tem receita. Você não tem gente competente em lugar nenhum dentro do São Paulo.
2: Pra montar um time.
0: Não, tomara que não chegue. Tomara que a gente fique nessa situação agora.
3: Mas vai chegar.
0: Eternamente. Viu? Que você não cai, não chega em lugar nenhum.
2: Porque pelo o pessoal já cai. Tá fazendo RG, lista de dispensa. Tudo bem, fazer lista de dispensa eu também concordo. Tem muito jogador ruim de São Paulo.
0: Mas não é assim. Mas lista de dispensa é um absurdo. Porque, tecnicamente, não existe lista de dispensa. Você não chega pro jogador
1: tem e contrato. Fala, contrato.
0: Você está dispensado.
2: É, tem contrato.
0: Isso não existe.
2: É, só um exemplo.
1: Tu desvaloriza ainda tá mais a tua mercadoria.
2: Quem vai todo dia pra Cutia lá? O Cedric e tem mais um, que vão todo dia treinam lá em separado.
0: Luan. Ah, tem o Mike. Não, o Mike foi emprestado
2: Luan, pro
0: futebol europeu, se eu não me engano.
2: Acho que o Luan fez um acordo, né? Eu falo, mas tem Luan o Cedric vazou. E tem mais um aí do... Que eu vi até no... Postaram... Isso.
4: O Enzo Dias.
2: É, eu vi eles postando lá na entrada do CT. Lá. Mais um dia.
4: Pra ele, ele não conseguiu. Ele queria jogar no México, no melô e tá lá. E o Enzo Dias fizeram um contrato.
2: Então não é lista de dispensa, né?
4: No final do ano passado, até 2029.
2: É.
4: O São Paulo tá ferrado com esse cara.
2: Tá.
4: Com o Cedric, renovar até, até o fim de 2028. Não dá pra dispensar os caras. Tem que pagar.
2: Dispensar não. Ou você paga a metade do salário, não, ou paga tudo pro cara.
4: Você vai ficar pagando e tal, então, você vai ter montar
5: um novo. Os caras foram mó ligeiro, né? Porque os caras mandam lá os caras pra Cutia, porque lá nem esses caras da Justiça do Trabalho vão lá fiscalizar se o cara tá sendo sabotado ou não pelo clube. Né? Tipo,
4: então, mas esses caras, se o cara quiser, o cara aí, consegue, mano.
0: Chega o ano que vem. Aí você tem um técnico que tá mostrando um trabalho tenebroso.
4: Não vai ficar.
0: Você tem um elenco que é tenebroso. Às vezes você até fala, eu tenho um elenco que é ruim, mas eu consigo tirar algo de melhor. Não dá pra dizer que o Dorival está tirando algo de melhor. Não dá pra dizer.
5: Conta pros caras a mensagem que você me mandou assim, falou, realmente você tinha razão com relação aí à véia da casa do pão de queijo.
0: Eu não mandei mensagem Dorival, nenhuma
5: mandou, pra você mandou sim. Disso. Mandou sim.
0: Então mostra aí, a mensagem pau, você.
5: Pau. Não, porque eu não mostro falou. O conteúdo. Você que...
0: Não, mas eu autorizo
5: para mostrar. Não mostro. Não mostro o conteúdo.
4: Você é blasfêmio, hein?
0: E aí você chega... Onde? Aí você chega, tem que fazer planejamento. Chega dezembro, é planejamento.
4: Agora. Primeiro dele, Dorival, acho que não fica.
0: Então.
4: Dorival, o contrato dele até dezembro.
0: Até dezembro.
4: Novo presidente vai estar aí. Vai renovar com o Dorival?
0: Não sabemos nem quem vai ser o presidente.
4: É.
0: Falar em presidente... Crespo,
5: mas você acha que ele fica, o Dorival, pro ano que vem?
0: Acho que se depender do Dorival, ele fica. Porque qual é a opção que ele tem?
5: A diretoria.
0: Não sei. Não sabemos nem quem vai ser a diretoria.
4: Não sabe quem vai ser o presidente.
0: Quem vai ser a diretoria?
4: Vai ter eleição.
2: É agora? Quando que é eleição?
0: Vai ter eleição no fim do ano?
2: Dezembro.
0: Dezembro tem eleição.
5: Não, eu digo isso, Sombra, porque o Dorival, diante do que ele teve de passagens em clubes, mano, o Dorival passou pelo Flamengo, passou por Seleção Brasileira, pelo Corinthians, e agora tá no São Paulo. Mas, cara, ninguém fica com o Dorival, velho. Ninguém confia no trabalho desse cara. E é um dos maiores salários do futebol brasileiro.
4: Sempre foi fraco.
5: Então. Mas é um dos maiores salários do futebol brasileiro. Mas
3: não vai ficar desempregado,
0: e mesmo. Custa a comissão e Dorival 2,2.
5: É, então. Olha a paulada aqui.
0: 2,2. O problema é que qualquer similar não vai custar menos que isso.
2: Exatamente.
0: É
2: uma milha.
0: Exatamente. Dependendo. No Renato mínimo... Gaúcho.
4: Quanto que é
0: eu vou te falar uma coisa também. É um leleão em cima de Renato Gaúcho. Eu vou te falar uma coisa. Ele não fica em lugar nenhum.
2: Já foi,
4: Renato Gaúcho. Quanto que é o Renato?
0: É duas milhas para ir pro Grêmio agora.
2: Já foi, hein,
4: salvar o Grêmio.
0: É, ou seja, o São Paulo não tem time. O São Paulo tem um treinador que já teve seus melhores momentos, mas os últimos momentos são tenebrosos, desde seleção brasileira, passando pelo Corinthians e passando pelo São Paulo, ele não consegue tentar fazer o... Porque, vamos lá, quando teve aquele São Paulo que foi campeão da Copa do Brasil, Vamos ser justos.

0: conseguiu tirar leite de pedra ali de uma situação.
1: Ali foi.
0: Mas é um campeonato. Esse São Paulo que joga hoje, eu juro pra vocês, esse São Paulo, ele me consegue sentir falta de Rato e Nestor. Você sabe o que é sentir falta de ter Rato e Nestor?
1: É difícil. Nestor, eu não sinto falta de Rato, porque o que mais tem no Corinthians hoje é Rato. Pé de Rato.
2: Não,
1: e fora dele na diretoria.
2: Ele tá falando jogador, ô louco.
0: Jogador. E quando você fala de lista de dispensa, Mota, eu tenho uma lista de dispensa. Tem 240 conselheiros. Esses poderiam ser dispensados. Fácil, falar nisso. A oposição fechou, deve registrar a chapa. É o Marcelo Portugal Gouveia, o filho, Marcelinho. Eduardo Alfano, como vice-presidente, que é do grupo do Pinotti, e para a presidência do conselho, o Maris. Eu esqueci o nome dele agora, eu sei se é Eduardo... Fábio Maris. Que, por acaso, é filho de um ilustre advogado que é dono, inclusive, desse conjunto que nós estamos trabalhando. Mas eu vou falar mal se tiver falar mal.
1: Lógico.
0: Vou falar mal. Não é porque é dono do conjunto aqui que nós não vamos falar mal.
2: Não vai expulsar nós, não.
0: É.
1: É quando a gente vai para outro conjunto, mano. Vai continuar falando mal.
0: É. É verdade.
1: Olha o Bahia engasgando com o café lá.
0: Não, mas é verdade. Aqui não tem rabo preso.
2: É.
0: Aqui não tem rabo. Tudo bem.
1: O Fernando... A gente faz o programa no térreo ou na garagem.
2: Voltando. O Fernando voltando.
1: Tá? A gente faz o programa lá onde tem as peças do elevador. Lá. Agora.
0: Façam coisas direito.
2: Quem e fala no...
0: Agora, diz que a plataforma dessa oposição e do presidente hipotético, do futuro candidato à presidência, e o Marcelo Portugal, é ajustar financeiramente. Não é aquela coisa, gastar para tentar ter time para ser campeão, porque até é um absurdo alguém chegar que fala, eu vou tentar montar time para ser campeão, que não vai.
2: Dinheiro.
0: Não vai.
2: Que é não vai endividar o clube.
0: Que é ajustar a equipe e deixar financeiramente, daqui depois de 3 anos, ela... num momento melhor para que possa virar uma SAF. Sinceramente, primeiro, ó, Marcelo Portugal Gouveia Filho, se você for uma pessoa bacana como foi o seu pai, eu posso até acreditar em você. Mas eu tenho o pé atrás de todo mundo que está nesse conselho e quero ver com ações, não quero ver com palavras. Em segundo lugar, Marcelo, você acha que mesmo você fazendo um trabalho financeiramente, etc e tal, você acha que os seus pares e os ímpares aí desse conselho, em algum momento, vão querer transformar o São Paulo em SAF? Você conhece a gente que está do teu lado. Você conhece até a gente que te apoia. Esse lance de modelo associativo está morto. Está enterrado. Enterrado. Sinceramente, prefiro que o Marcelo Portugal Gouveia ganhe, se for o caso de ganhar. Mas aquela coisa, porque quem é da situação aí, essa trolha que já é a situação, a gente já conhece. Então a gente coloca pelo menos o seguinte, ó, você tá trazendo o nome do teu pai. Mostre coerência com aquilo que seu pai um dia mostrou como pessoa e como dirigente.
1: Mas São Paulo só vão ter duas chapas aí, situação e oposição? É. Pô, o que é mais inteligente, né? Porque, que nem no Corinthians, aí tem 5 que já estão se pré-candidatando lá. Nossa, então, você enfraquece. Outro, não, só
2: o Santos tem 6.
1: Quem é? Tem André Negão, tem 6. O Stranger, tem a Miriam Atier, tem o Osmar Stabile, tem o tal do Marcelo do Milhão.
0: Nossa. É, e seja honesto.
1: Só porcaria.
0: E seja honesto. E mostre, durante a sua presidência, as contas. Seja transparente. Trimestralmente, apresente tudo o que está gastando, do que está recebendo. E seja honesto com o torcedor, de que, tentando se recuperar de uma maneira como você propõe, e que eu não acho errado, mas também, no fim das contas, não vai deixar de enxugar gelo. Porque para entrar no patamar de ter dinheiro para voltar a ser um clube que pode brigar por títulos de verdade, você sabe, Marcelo, se não tiver centenas de milhões aí para tirar o São Paulo disso, não vai. Não vai. Vai ficar anos. E outra, você vai ficar aí tentar fazer o serviço sujo. Acho honesto fazer o serviço sujo. Mas a próxima etapa teria que ser vender para entrar em centenas de milhões. Será que vão permitir isso? Será que vão aprovar? Ou será que o próximo que entrar

0: depois tentar reendividar tudo. Porque se não fizer o trabalho limpo, essa dívida em 3 anos estará em mais de 2 bilhões de reais.
1: Com certeza.
2: Mais um Corinthians.
1: Não tenha dúvida.
0: E, ó, não quero blá blá blá. Eu quero é ação. Eu quero é coisa feita. Serviços limpo, transparente e entregue com transparência. Falar que vai fazer é uma coisa, fazer é outra.
1: É a promessa.
0: Não vá, né, decepcionar os poucos que ainda podem estar aí do teu lado.
3: Quando estão do lado de fora, realmente a promessa é sempre uma. É igual político, depois que está lá dentro...
1: Quem se candidata traz a promessa.
0: Né? Eu não confio em nenhum.
3: É, porque, ô Sombra, esse cara pra conseguir ser eleito, você pode ter certeza que ele tem que fazer conchavos políticos.
0: Aí
3: porque
0: é
3: senão
0: a merda
3: não tem...
0: da política.
3: Exato, porque senão ele não tem força pra ser eleito. É, e quando você faz os seus conchavos políticos, esses favores eles vão ter que vir à tona.
0: Exato.
2: Agora tem que pagar, né,
3: mano? Sim. O Augusto Mello, ele teve a faca e o queijo na mão pra chegar lá e quebrar um monopólio de renovação e transparência de tanto tempo, desde 2007 no Corinthians.
0: Quebrou.
3: Na hora que chegou lá, primeiro cargo, o mais cobiçado do clube, o RG, ele deu pro Rubão, que é diretor de futebol.
1: Claro.
3: Sabe? Porque é um cara que trouxe votos. E o outro foi pro cara da base.
0: Exato.
3: Sabe? Tipo, os dois principais cargos do clube.
0: Então, ó. Cutia.
3: Exato, cara.
0: O futebol. Marketing. E uma outra coisa que eu acho que é um absurdo, quando todo mundo trata que é marketing. Ah, precisa entrar dinheiro, é marketing. Você precisa ter marketing. É você produzir ações que lhe vendam a imagem no mercado. Precisa de departamento comercial. São coisas distintas.
3: Sim.
0: Interligadas, mas distintas. Então, marketing, financeiro, departamento comercial, Cotia e futebol tem que ter profissionais. Profissionais. E pode ser flamenguista, pode ser palmeirense, pode ser corintiano, não interessa. Tem que ser profissional qualificado, porque quando o Paulo Nobre entrou lá no Palmeiras, ele foi só profissionais.
1: Só.
0: Tinha corintiano, tinha São Paulino, tinha de tudo gerindo o Palmeiras.
1: Levou a equipe dele.
0: E você não precisa. É, levou, ele montou a equipe do jeito que queria. Então, não interessa para que time torce. Tem que ser capacitado. E mais, hein? E mais. Se baixarem a medida provisória que dizem que o governo Lula quer baixar, acabando de vez com Betis, preparem-se. O futebol de uma maneira geral. Aí vocês vão ter que ver que vai ter que ser vendido de fato. Porque 40, 50% hoje de toda a receita do futebol vem das Betis. Vem das Betis. Quero ver vocês se virarem.
4: Por isso que as premiações são altas hoje, tudo isso aí.
0: Exatamente. Exatamente. E aí vai ficar mais difícil. O caminho é SAF. O caminho é o clube ter dono. E dono não precisa ficar fazendo conchavo político para pôr aquele que não presta em cargos estratégicos. Falei demais. Até cansei.
4: É, Motinho. Ah,
3: continua, tá bom.
4: O Marcão não tá aí hoje aí, tá meio. É, tá no after aí. Mas quanto foi o.
2: Não, Marcão tava 0x0. Foi?
4: Acabou 0x0.
0: 0x0.
4: É o jogo de ida, né?
0: É.
4: Tem o jogo da volta na sexta-feira.
0: Sexta-feira, às 3 da tarde. Aí sim, São Paulo e São Bernardo, transmissão no canal da Energia 97, Campeonato Paulista Sub-20. Agora já entrou no mata-mata, né?
4: Agora é o mata-mata, boa.
5: 1,16 avos agora.
0: 1,16. Boa! Isso. É isso aí. 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
3: A gente vai fazer aquela promoção de pôr o Portuga num bobsled na marginal, empurrar ele assim na direção do Rio?
0: Acho que não toparam, cara. Tá louco, cara.
3: Velho. Pô, aquele bagulho é muito louco, né, velho?
0: Não é?
3: Eu acho o bagulho de gelo é mais da hora, mano. Nem a pau, mano, aquele bagulho. Quando vira o trenó lá, você é louco, mano.
0: Você vê aqueles caras lá que virou o trenó e foram raspando a cabeça?
3: Pô, os caras se arrebentam nesse bagulho aí, mano.
0: Se arrebentam nisso aí, cara.
3: Pô, parece quando você vai com as montanhas russas do Hopi Hari, que você quebra o pescoço, mano. Você viu a mulher?
1: Você viu, meu?
0: Como eu disse, né, a partir de hoje, você pode acompanhar a partir de 5h30 da tarde. A nossa, o Estádio 97 está ao vivo também na N Esportes, né?
3: Sim.
0: E o nosso receio é, porque fica aquela coisa que a TV engorda, a gente queria aparecer de uma... Pô, mas a TV engorda. Gente, não é que engorda mesmo?
6: Olha. É isso!
0: Tá louco, não é véio. Que engorda
4: Caramba, mesmo. Caramba, você tá parecendo o Paulo Soares.
7: Nossa, ali, olha o Domênico, velho, tá com 3 queixos.
0: Que é isso, Domênico?
6: Meu Caramba, hein?
0: Na TV. O Mota não me estranha muito, mas você, Domênico, olha que a TV te engordou muito, cara. Nossa, o Domênico
6: tá fofinho, engordou.
0: Tá ter tudo. TV te engordou, hein?
6: Tô mais que o Mota ainda.
0: Caramba, cara. Pô, vocês que esse fim de semana tava trocando uma ideia muito legal, né? Depois dessas histórias das canetas emagrecedoras, a qual agora eu também faço parte.
4: Ah, o senhor agora se rendeu.
0: Me rendi.
4: Boa, bem-vindo aí. Bem-vindo ao time aí,
3: Sombra. Cara, que próximo passo pra aí mim... pra ponta, velho. Você vai ver lá. Hã? É o próximo passo, mano.
0: Que
3: é uma pontinha, né? Deixa ela... Cala a
0: boca. Que pontinha?
6: Isso.
0: O meu vício em pão com manteiga é incontrolável, né?
4: Não, vai melhorar, vai dar tudo certo.
3: Então... Pode ter aqueles pão com manteiga que os caras passam aquele requeijão e põe na chapa de novo, mano.
0: Nossa,
3: é louco.
4: Saída requeijão.
3: Não, saída requeijão é aquele que o cara passa requeijão por cima. Esse daí é o requeijão
4: faz uma
3: na
4: crosta,
3: chapa ainda.
4: O cara faz uma crosta.
6: Aí fica uma crosta.
3: Esse é o entrado.
0: É diferente. 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Calma, Corinthians já.
6: Já já naba.
0: Já já.
3: Ah, vai ter uma fritação.
0: Vai. Será?
4: Não vai nada.
3: Vai ter óleo hoje.
4: Tá assim com os jogadores, não, ó. Não, pediu pra não rodar.
3: Vai ter óleo.
4: Tá assim, ó. Tá assim com
3: o dedo. Mas aqui vai ter óleo. Aqui vai ter óleo.
4: Não, tá fechado com os caras.
3: Você vai fechado com o Corinthians, irmão.
4: Você vai ver.
3: Com o jogador, nem treinador, não.
4: Você vai ver, então.
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6: Ah, nós.
0: Os porcos.
6: Mas não tem gol.
4: Não temos gol.
0: Não temos o gol. Já diria Léo Batista, não temos o gol.
3: Mas na moral, é o tipo de jogo injusto não ter saído
4: gol. Mas olha, assim, Dodô, a gente tava fazendo o jogo aqui. Fala aí, chefinho.
7: Ah, então vamos falar até do... O João Martins falou sobre isso, né? Lamentou a ineficácia do...
4: Muito boas coletivas do João Martins.
7: É, mas da última vez ele ficou bravo, né?
3: Você prefere ele do que o Abel?
4: Cara, eu acho que, assim, ele vai mais leve. Ele vai mais leve. E na semana passada ele deu uma murchada em realidade em todo mundo aí, né? Na coletiva dele.
7: E aí ele parabenizou o Weverton, né?
4: Também tem como, né?
7: Falou que, pô, olha, 11 de... O Everton fez 11 defesas e 2 milagres.
6: Não, né? Acho que uns 3 milagres.
4: Eu acho que fez, tem, né? Uns 3, 4 milagres,
7: Matinho. O falou que, olha, que ele tá num nível que, pelo amor de Deus, porque ele falou, só não saiu o gol do Palmeiras. Ele falou, só o Palmeiras foi.
4: Foram bem. 31 finalizações.

0: aí.
1: É, mas eles dispensaram o cara. Foram os responsáveis.
2: Não, a gente não, né? Mas enfim, a gente responsáveis não. A gente...
1: Não foi a comissão do Abel que falou pro
2: Não, cara ele, assim, ele...
0: A torcida pegou muito no pé
2: Pegou dele, no pé, mano. Chamava Sim. ele de Jacaré, Everton. Chamava ele de, como aquele lá, o Tiranossauro lá. Não, o... de Rex.
3: É, mas talvez em algum momento, mesmo você e o Domênico, também tenham sido críticos ao Everton não, em
2: crítico,
3: falhas
2: que ele teve. Crítico
1: é, você falou aquele dia, você falou, eu não daria o braço da minha avó pra ele segurar.
2: Não, senhor, peraí, crítico é uma coisa, se o cara falhar, a gente vai falar que o cara não falhou, mas assim... Eu acho que foi precipitado a saída dele.
1: Eu tentaria...
2: Queria matar ele. Tava bem aquele jogo com o Chelsea lá. Pra variar, sempre que nós vai pensar porra aí, acontece alguma coisa. Acontece alguma coisa, não sei, ok? Bala, bote a mão, outro, não sei o quê.
1: Mas você chamou ele de Horácio.
2: Aquele dia ele foi. Mas
0: olha, ô Motinha, o Everton é um grande goleiro. Sempre foi um grande goleiro. Na minha opinião, um dos maiores goleiros também da história do Palmeiras.
2: 12 títulos.
0: Ele falhou em alguns lances, em alguns lances incríveis, né? E você vê o que ele fez nessa partida.
1: Pelo amor de Deus.
0: Você não acredita que ele tomou um gol do Garro, do meio da rua, em Barueri, que eu tava lá, no meio da rua, que ele foi pegar e largou. Tirou a mão e foi o gol. Apareceu você não acredita, né, no gol que ele tomou do Chelsea, na Copa do Mundo de Clubes, que foi ano passado, no meio do ano. Você não acredita o gol que ele tomou.
1: Não, por exemplo, os
0: aí quando você vê esse tipo de gol tomado...
1: São bons.
0: Aí você olha o que aconteceu ontem, você tá de brincadeira. Foi uma das maiores atuações de um goleiro que eu vi na história do futebol.
2: Foi mesmo.
0: Eu coloco no mesmo nível, mano, você vai entender, do Cássio contra o Chelsea, no mesmo nível do Ceni com o Liverpool... Do Marcos com o Corinthians em 99. Aquele jogo que ele fecha, que ele veio, né? Que ele entrou uma roubada e acabou fechando. E aí virou, né? O que virou, mano. É nesse... Do Dida, numas atuações que ele fez com o time do Corinthians também. É nesse nível. Um goleiro que fez... Olha, ontem... Eu vou falar pra você. Acho que foi uns três milagres. Milagre. Né? Milagre. E outras defesas incríveis.
1: Foram 11 defesas, 3
0: milagres. 11 defesas importantes, mas uns 3. Mas milagre! Milagre! Você fala assim: não é possível essa bola não entrar. Não é possível.
1: O treinador.
0: E eu vou dizer pra você,
1: Miguel, já também
2: pra,
1: fez, né,
2: umas pra poder. Fez umas 3 difíceis.
3: Pra poder concluir da minha parte. Rapidinho, só a respeito de defesas. Eu vi um recorte no Instagram. E assim, cara, Carlos Miguel e o Everton fizeram o mesmo número de defesas. E difíceis.
1: Eu acho que o Everton fez mais.
0: O problema é que o...
3: Foi, acho que uma a
2: não,
3: mais.
2: É que o assim, é sério. Em quantidade, eu não, acho que... Defesas, não, as umas... três do Carlos Miguel foram não, sensacionais.
0: Cara, foram cara, cara.
2: Que ele pega do...
1: Eu acho que a mais difícil do jogo quem fez foi o Carlos Miguel.
2: É, aquela que ele pega que vai na trave. É, exatamente.
1: Do abuso, eu acho.
2: É que ficou escancarado ali, porque o jogo, o Palmeiras dominou desde o começo assim, desde o comecinho até o final... Os 90 minutos, aliás, foi a melhor partida do Palmeiras depois da Copa do Mundo, hein, Dodô? Palmeiras...
0: Foi a melhor partida do Palmeiras do ano.
2: É, não, teve jogo contra o Cheirinho lá, que nós fomos bem, 3-0 lá. Mas
0: ali tinha um jogador a menos.
2: Não, tudo bem, mas ontem, realmente, a partida jogou que o Palmeiras bem, fez... Não. E fica aquela coisa, né? Tem dia que a gente vai jogar bem e não ganha, tem dia que não joga nada e vence. Futebol, por isso que o futebol é muito louco, né? E foi o que aconteceu ontem. O Palmeiras macetou o Grêmio e não conseguiu fazer os gols, hein, Motinha?
1: Mas você estava falando do Everton aí? Mas é claro que quando o torcedor às vezes vê uma atuação dessa, fala, ah, podia estar aí ainda, mas cara, o Everton, assim como o Fábio no Cruzeiro, que ele teve que sair, o Cássio no Corinthians, que ele também teve que sair, aí o Fábio foi pro Fluminense, o Cássio foi pro Cruzeiro, enfim, é um ciclo, mano, que termina, tá ligado? Tipo, o Everton no Palmeiras, né, por mais que você possa lamentar depois de ver uma atuação dessa, mas é um cara que já deu o que tinha que dar,
2: é tá que ligado? O plano dele era encerrar a carreira no Palmeiras, né, ô mano? Ele tinha esse sonho. É
1: que
2: o Carlos Miguel
1: tava melhor que ele tava falhando, velho.
2: Não, e aí ele o cara machucou. Não quer...
1: Então, mas aí
2: ele na machucou, hora que ele entrou volta, o Carlos Miguel.
1: Mas mesmo na hora que ele tinha se machucado, Bento, ele já também tava dando umas confessadas que a torcida do Palmeiras tava pegando no pé dele. É isso aí. E aí ele não soube respeitar o momento do outro que tava melhor e falou, eu não vou admitir ser banco pro moleque, eu tenho história do clube. E aí ele pede pra sair.
0: Tanto ele que queria aí, jogar.
1: A diretoria do Palmeiras até libera ele, se eu não me engano, nem cobrou nada. Então, nem cobrou nada.
2: Até foi consideração, né? Falou, ele não, tinha, se não me engano, mais 6 meses de contrato, né? Um ano, se não me engano, ele liberou.
0: Mas o Palmeiras liberou,
1: liberou, ele queria
2: jogar. Era até o final, do, até ano, o final do ano, aí liberou ele ano passado.
1: Ó, vamos lá, foi marcado, né, o jogo da semifinal da Libertadores, Fluminense-Palmeiras primeiro, né, de ida, dia 14 de outubro, às 21h30.
2: 21h30,
0: quarta-feira, hein?
2: Quarta-feira.
0: Quarta-feira, lá,
1: né? E a volta Palmeiras-Fluminense aqui, né? É.
4: Dia 21 de outubro,
2: isso,
4: né? Às 9h30 da noite.
2: Tem uma situação
4: aí.
2: Aí
4: vamos falar.

0: da história isso, da situação. Manda Palmeiras aí. Entrará com pedido na PM, porque a gente falou sexta-feira aqui, né? Da história dos 4 mil ingressos que seria obrigatório. O Palmeiras teve uma primeira conversa com o Fluminense. O Fluminense não abriu mão dos 4 mil ingressos. Então, o Palmeiras, por quê? Existe uma restrição da Polícia Militar, né? Pela...
1: É, o Poder Ministério Público aqui.
0: Público, Ministério Público.
2: É lei aqui, né?
0: Né? Não é lei.
1: Doutor. É uma recomendação.
2: É lei.
0: Recomendação do Ministério Público que não pode ter torcida maior do que 2 mil pessoas. E aí...
3: Aonde? Lá no campo do Palmeiras.
2: É, isso. Porque é o acesso ali...
0: Do visitante.
2: Você pode até colocar mais, mas
0: então,
2: aí...
0: Então, o Palmeiras vai pedir à Polícia Militar, falando, pedindo um caráter de exceção, né? Que libere essa carga de ingresso de 4 mil ingressos.
2: É, porque abre porque a parte de cá, de cima.
0: O Fluminense não abriu mão, né? E aí vamos aguardar como é que vai ser o desenrolar dessa história. Porque tá pedindo pra PM, né? Ou a Conmebol já marcou o jogo.
3: Mas não entendi, Motinha. Qual que é a alegação da PM em não liberar mais de 2 mil?
0: Porque é uma coisa... O Ministério Público,
1: uma determinação do Estado de São Paulo.
0: E tem até 2 mil...
3: Então, mas...
2: Não é lei, Estado...
3: Mano, não,
2: é
3: então,
2: lei.
3: Não, mas aí que tá.
1: Fugiria
3: volto a falar. Mas volto a falar, RG. Não, na Neoquímica Arena, recentemente teve uma torcida do Rosário que lotou o setor. Tinha mais de 3 mil ali brincando.
2: E era a recomendação de quanto?
3: Boca. Então, não. O Corinthians, ele tem aquele
1: setor sul. Eu acho que cada estádio ali, eles analisam. Então,
3: mas é isso que eu tô falando. Não é do estado de São Paulo. Pode ser do campo do Palmeiras.
2: Não, é do estádio.
3: Então,
2: não
3: é lei. Porque
2: no Morumbi também existe Boca. Lei.
0: Não, é lei. É recomendação do Ministério Público.
4: É por isso que eu tô falando que tinha uma lei
2: estadual. Não, é recomendação.
3: Não tem. Não, mas o que eu perguntei aqui, Domênico, é o que eu falei a respeito do estádio do Palmeiras. A recomendação da polícia é dentro do estádio de não ter um setor aí específico para caber mais de 2 mil, não, tem, ou é aquele negócio da rua, mano, lá pra alocar os torcedores, a gente sabe que dentro dos setores ali, por exemplo, na Neoquímica Arena tem aquela rampa lá que os caras ficam lá fora com o busão esperando, e na hora que libera, os caras têm aquele acesso pré-entrar no estádio, que é um terreno descampado que os caras conseguem ficar lá, você consegue acomodar todo mundo ali. Agora, dentro do Palmeiras, o estádio tá localizado num bairro, talvez pra você deixar 2 mil ou 4 mil pessoas ali, tem uma diferença grande ali.
2: A recomendação é que não dá.
3: Na rua, mil, então, é na rua.
4: É isso, o problema 4 mil é controle. Já não dá. Não tem
3: então, os caras poderiam,
2: porque sei lá... Porque no estádio, mano, claro que dá, é só abrir ali a parte de cima ali, abrir o lado de
1: cá, ali você precisa, eu não sei como é a passagem ali, né? Não sei quanto é a passagem ali. É, precisa ser o dobro do que tem, Domênico. Então viria mais uma parte pra cá. O
0: Palmeiras falou que dá.
1: Não, dá pra fazer.
2: Não, o Palmeiras faz, o Palmeiras consegue fazer. O problema é a determinação... Caras, eles vão chegar 4 mil pessoas ali na rua. É uma rua pequena, gente.
1: Padre Tomás ali, na Padre Tomás.
2: Os caras lá, mano. Lá, por exemplo, lá no Corinthians tem um galpão que você falou. Tem um, sei lá, um
3: terreno. Não, descampado, olha lá, descampado.
2: O São Paulo já é um estádio que parece que tem, né, Sombra? Essa parte que a torcida visitante pode ficar, não sei, honestamente não sei.
3: Eles ficam geralmente na Giovanni Grunch, ali nos busão.
2: Ali dá, né?
3: Fica nos busão.
4: Fechado, entrada separada.
3: É que é uma avenida, tá ligado?
2: É uma puta avenida
1: gigante. Você vai dobrar o que
2: ali
1: tem.
2: Ali no Palmeiras são ruas, não são avenidas.
1: Mas olha, eu vou falar pra vocês, cobra depois. Não vai dar 4 mil torcedores do Fluminense aqui.
2: Acho que não vai ter.
1: Não vai dar. Não vai dar.
2: Acho que não,
3: Sombra. Acho que dá, mano.
1: Não dá.
3: Se 4 fosse o Flamengo, mil, final de Libertadores,
2: se fosse o Flamengo,
4: não, os caras vêm do Rio, vocês estão loucos.
1: Tá tudo certo, beleza. Sim, eu acho que faz parte do direito.
3: Não, e deve ter uns caras do Fluminense que já moram aqui também, tá ligado?
2: Também. Tipo,
3: torcedor.
2: Pode até ser, né? Mas
1: 4 mil não é muito, não. Tem mais, hein?
0: Agora, a coisa mais importante, mano, do Palmeiras é o seguinte: o Palmeiras tá tentando recuperar todos os jogadores até depois do Data FIFA, né? Data FIFA. Que é o Paulinho de volta, né? Dia 8 de outubro.
4: Isso. Paulinho? Olha o Lu aí.
2: Paulinho. Nossa, Paulinho, quem que é esse?
0: É um cara que veio pro Palmeiras já faz um ano.
4: O Lua.
1: Dois anos, um ano e meio. Fortuna, já vai fazer dois.
0: E tá machucado, vive machucado.
1: Não, é assim, acho então, que dessa vez...
0: Até dia 8 de outubro falou que vai, vem.
1: Só agora tem ele. Só tem ele e o GFT lá no departamento médico, né? Então, deve rolar.
0: 8 de outubro contra o Bahia.
1: Isso, em casa, né? Então, com certeza agora eu vi o pessoal lá falando que vai rolar. Vai, deve voltar para esse jogo e o Palmeiras vai ter todos os jogadores.
0: Agora voltam dia 6, né? Dia 6
1: de maio. Volta 2 dias antes. Se o cara põe 15 dias de data FIFA para voltar 2 dias antes, o cara voltar em cima da hora também.
4: Aliás, hein?
1: Eu não sei que esse espaço jogadores que tem aí para jogar amistoso, eu não entendo.
4: Jogadores de seleção, do Palmeiras, velho, que absurdo.
1: Já vai voltar os caras cansados para esse jogo,
2: hein? Tem um monte, hein, que vai.
1: São 7 do Palmeiras.
0: Vai ser em casa o jogo?
1: Vai.
0: Bahia em casa.
1: Bahia em casa.
0: Então o Palmeiras tá tentando recuperar aí. O Paulinho pode ficar até o fim.
4: O Lua volta.
1: Ah, eu.
3: Cara, esse médico do Palmeiras, o cara não deve dormir, né, velho? Mano, você tem uma areia na tua oficina, velho. Você fala, como é que eu vou resolver essa bomba aqui, velho?
2: Mas não é isso. Acho que
3: uma areia também era bom carro, mas dá problema.
2: O estudo dele foi muito grave. E o grande lance, assim, que é bom, vamos dizer assim, é que ele não tem mais problema naquela canela.
1: Isso aí tá resolvido.
2: Foi quando ele voltou, machucou muscularmente falando, né? Porque foi contusão muscular. E aí, quando você volta, você força a outra perna e machuca.
1: É a mesma contusão que o Neymar teve. É.
2: Agora, no adutor, né? Ali. Eu espero que agora ele volte e não se machuque de novo, né?
1: É isso.
0: Faz falta, hein?
2: Porque não
1: faz falta não, né? É uma contribuição, não,
2: acho,
1: né?
2: Eu acho que faz falta no sentido de você ter um time mais... Bixito, um elenco, né? Mais forte. Isso sim, né?
4: É. Seu Bem, fala. Deu uma broxada?
1: Ah, eu acho que vai ficar difícil, né? Porque agora, além dos três pontos, né? São duas vitórias a mais ali, né? Então a gente tá vendo...
4: Nem
1: ali.
4: Se o Flamengo perder, o Palmeiras ganhar...
1: Não, então, na verdade, a gente tem que trabalhar com quatro pontos ali, né?
2: Não, então, o problema é que o lance que o Palmeiras tem um jogo com eles aqui.
1: É isso, só que a gente tá se apegando nesse momento. Palmeiras precisa
2: agora, em 10 jogos, ou seja, em 9... Presta atenção, por que 9? Em 9, o Palmeiras precisa de um tropeço, um empate deles. Pra poder resolver aqui em casa, na antepenúltima
4: rodada. Supondo ganhar aqui em casa.
2: Supondo que ganha aqui.
0: Tendo uma derrota,
2: deixar deles,
1: um mas ali é muito...
2: Derrota e, um empate e quando deles. Você fala isso, Sombra, é difícil, porque o time do Flamengo é um time que dificilmente perde pontos. Como o Palmeiras dificilmente perde. Não era pra perder esses pontos aí, do Grêmio. Era pra ter vencido.
0: Ah, não era pra vocês perder ponto Palmeiras... pro Inter, que empatou aqui.
2: Exatamente. O problema não era pra empatar perder. Com o Grêmio. O Atlético Mineiro, aqui. O Atlético Mineiro, tomamos um frango do Carlos Miguel.
1: Não, é
2: isso. Do Everton. Perdeu alguns pontos importantes aí.
1: Você tá vendo ali nas últimas cinco, Domênico. Se ali nas três empates, se tivesse pelo menos... Então, se tivesse duas vitórias, estava tranquilo ali, naqueles três.
2: Olha aí os últimos 15. 9 pontos e os caras fizeram 15.
1: Isso aí. Então é...
2: Fizeram 6 pontos a mais.
1: A sobrar, eu acho que...
4: Até o Bahia foi melhor que o Palmeiras.
1: É.
0: Mas, ó, eu inverteria um bagulho aí, vocês vão concordar comigo se vocês tiverem caráter. O negócio é o seguinte, hoje o primeiro critério... O primeiro critério hoje...
2: Vitória.
0: É vitória, depois vai passar o de gol. Eu inverteria, Domenico, porque eu acho que ficou legal, por exemplo, na Libertadores e na Sul-Americana também, em fase de grupos, o confronto direto. Eu colocaria como primeiro critério de desempate aí pra times... O confronto direto empatar, e não o número de vitórias. Aí você vai para o número de vitórias. Se empatar os dois ou cada um vencer um, beleza. Tipo, não é nem tipo saldo de gol, tá ligado? Tipo, você coloca vitória, empate, derrota. Ah, tipo, venci um e perdi o outro. E aí,
2: se empatar é confronto direto.
0: Aí passa não. Se empatar no confronto direto, aí você vai para outro critério que seria vitória. E aí empatou em número de vitórias, saldo de gol. Mas eu colocaria o primeiro confronto de desempate e o confronto direto, não. O confronto direto ele foi incorporado aqui também nas regras do Campeonato Brasileiro em determinado item, mas não tá logo nos primeiros, não. Pela ordem é vitória, saldo de gol e vai depois lá pra baixo.
2: Depois é gol pro.
1: Já que empatar tudo, hein? Já que se citou nisso aí, viu? Você tem as mudanças que foram hoje colocadas?
5: Eu ia falar disso agora, viu, Bento?
1: Então emenda aí, quais são, Quintinho?
5: Mudança? Eu não acho que é pra discussão hoje, até pra não atrapalhar a naba corintiana, mas...
1: Não, pode falar. Só comenta aí quais são as mudanças que já entraram.
5: Clubes da Série A e B aprovaram há pouco, em reunião na CBF, a redução gradativa de estrangeiros... Por equipe. Hoje podem 9, em 2027 serão 8, em 2028 serão 7, em 2029 6 e 2030 voltando para 5 atletas estrangeiros por clube. Foi isso que foi resolvido aí, os clubes da Série A e B aprovaram na reunião da CBF.
1: E também tem agora vai ter que inscrever, se não me engano, 20 jogadores sub-23, não é isso?
5: Isso.
1: Vai ter que inscrever pro brasileiro.
5: Entre os 50 inscritos.
1: De 50 inscritos vão ter que ter 20 sub-23.
2: O Maurício conta como o quê?
1: Não, eu acho que no caso ele é naturalizado.
5: Ele tem dupla.
1: Ele tem dupla.
0: Mas ele nasceu aonde?
5: Brasil, né? Nasceu no Brasil.
1: É só quem
2: é onde nasceu.
0: Por mais que ele tenha adquirido a cidadania estrangeira, no caso Paraguai.
2: Vamos supor que vou pegar um. Arias que se naturalizou brasileiro, e aí?
0: Não pode, aí é estrangeiro.
1: E pleitearam também, não tem mais um.
0: Estrangeiro naturalizado.
1: E também tem outra, essa daí acho que não aconteceu, que é da transferência, de não ter mais limite de jogos para transferir entre os clubes aqui.
2: Ah, pode transferir quando for?
1: Se o cara jogou já...
2: Ele jogou 20 partidas, transfere.
1: Aí pode jogar com outro.
2: Eles acham isso legal?
4: Desculpa, eu tava trocando umas mensagens.
1: Eu acho que se você comprou, agora, se você emprestou,
2: antigamente, o cara jogou, acho que 12, né? 12, se jogou a 13ª, não pode mais transferir para nenhum clube da Série A. Agora eles vão liberar.
4: Pra mim não muda nada.
0: Eu acho que você não pode achar.
5: E a, E a quantidade de estrangeiros também, Sombra, que vai diminuir gradativamente.
2: Isso vai diminuir.
4: Isso eu diminuiria.
2: Até 2037 cai para 8.
4: Embora o Ferreirinha e nem o André Silva seja estrangeiro.

0: menos, mas eu diminuiria.
1: E olha, a Série A, a maior parte dos jogos no final de semana será aos domingos. Domingo às 4 horas será o horário principal.
2: Ah, é legal.
1: No meio da semana.
3: Sempre foi, né?
1: Haverá as quarta-feiras.
0: Super quartas.
1: Que é seis super jogos.
0: Quartas? Seis?
1: Seis jogos.
2: Como seis?
1: É, do partido na chamada, seis jogos.
4: É, eles vão fazer uma super quarta.
1: Super quarta, seis jogos.
4: E de sábado, 9 da noite, também acho que não tem mais. O último horário é 7:30.
2: 9:30 nunca mais.
3: 9 da noite, sábado é duro, hein?
4: É. E domingo mantém.
1: Não, sábado, durante a semana, durante os jogos das 7 horas não haverá mais.
0: Semana não tem mais jogos às 7?
4: Não. E
0: quais seriam os horários, então?
4: Por causa do horário. É depois,
3: 8:30 e 9:30.
4: Porque, e também abriram dois alternativos aí na segunda às 20 e sexta às 20 horas. Parece que foi bem aí o jogo que teve sexta-feira, o Atletiba. Parece que gostaram aí da sexta-feira. E
1: domingo também não terá jogos à noite.
2: Pô, vai ter jogo todo dia.
4: 6:30 é o último horário.
0: Eu acho legal você ter uma distribuição né? Melhor. Nos esportes americanos, a sexta, a segunda, elas são extremamente valorizadas, cara. E tem uma audiência incrível. A audiência...
3: Na Espanha também.
0: Eu acho muito legal. Muito
1: o embaçado legal. Você pôr Chapecoense e Mirassol sexta-noite que não dá ibope. Aí
0: não, tem jeito, aí não. Tá
1: tem que pôr um jogo bom, né? Tem que ser jogo legal.
0: Exato. Exatamente.
2: Ah. Aguardemos, né?
0: É.
2: Mas vai, vamos lá.
1: Acabou. Não, o que é acabar mais cedo? Tá louco?
4: Acabar mais cedo. Né? Não, senhor, acabar mais cedo. Eu quero ver o dinizismo.
0: Dinizismo está on.
4: Quero ver o dinizismo.
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6: Scream for me, Corinthians!
7: Olha o Canóbio, disparou Canóbio, pelo meio de campo, inverteu lá na esquerda, a bola é boa, Lúcio Acosta. Olha o perigo, o cruzamento, o Hulk pintou na cara do gol, é gol do Fluminense.
6: Se ferrou.
7: Vem Rodrigo Garro, outro levantamento, é pressão corintiana, sobe de cabeça, a zaga, Memphis de bicicleta, Fábio Milagre, a chance, Gustavo Henrique, é gol!
8: Com energia!

0: Coringão!
1: Sempre ele.
0: Olha o Hulk, ele é perigoso, deram espaço pra ele, bateu! É gol do Fluminense!
2: Se ferrou!
3: Houve um equívoco!
0: Nossa senhora, lá vem Fluminense, Martinelli arrancou, meteu na esquerda, a bola é boa, Cerda invadiu a área sozinho na cara do gol, é gol do Fluminense.
2: Se ferrou.
3: Houve um equívoco.
0: Rodrigo Garro tentou carregar pra se mostrar, como diria na minha infância. Perdeu a bola. Fluminense partiu no

0: Estádio 97, informa. Tá na casa da mãe Joana, né? Mais conhecida como Neoquímica. Né?
1: Hoje vai. É hoje. De hoje não passa. Agora vai. Vamos ver.
0: Fluminense. 1, 2, 3. Com o incrível Hulk, hein? Corinthians 1. Do incrível Memphis.
2: Essa é a hora de separar os homens dos meninos.
0: Você lembra a última vez que o Corinthians venceu, mano? Não lembra, né? Mas derrota você viu lá no estádio pra cacete, hein?
1: Esse VAR aí foi a pior coisa que inventaram.
0: Além de você passar pano pro Diniz, agora os jogadores também estão passando pano pro Diniz, né? Pediram pra ele ficar. Meu Deus.
3: Que bom.
0: É, o hiperfoco parece que mudou, né? Agora o hiperfoco é Série B 2027. Contamos com isso.
4: O jogo acabou e a esperança do Corinthians termina junto com o apito final. A esperança de permanecer na Série A do campeonato. Os resultados rebaixam o Corinthians para a Série B.

0: Vamos começar. Babano.
1: Calma. Vamos falar, começar com o Diniz. Palavras do Diniz.
2: Palavras do Diniz.
1: É. Ele falou que os últimos resultados do Corinthians não correspondem ao que o time tá jogando.
0: Oh. Né? Não correspondem aos fatos.
1: Não. Ele falou aí que, por exemplo, que eles estão perdendo pelo placar mínimo.
0: Ah, mínimo? É, 3x1 é mínimo?
3: É. Não, ele teve alguns 2x1, Domênico, 1x0 e 2x1. Ele é o novo Cazuza do futebol.
1: Tá certo.
3: Entendeu?
1: É, ele falou que precisamos voltar a vencer. Parabéns, Diniz.
0: Ah, isso todo mundo sabe.
1: É a conclusão. E ele falou o seguinte, que o Corinthians podia ter feito nesse último jogo aí de 2x3 gols, mano. É. Mas a bola não quis entrar.
3: Dá licença.
1: Né? E ele falou também que tá muito triste. Né?
4: Ah, eu também.
1: Tá muito triste.
4: A gente também.
1: Porque ele tá lá, que ele tem uma tristeza profunda.
3: Espero que piore.
1: Ele tem uma tristeza profunda que ele não entende por que, que o Corinthians tá 7 jogos sem ganhar.
0: Ó. Oh.
1: Palavra do
0: Diniz.
1: Ele
0: não entende?
1: Não,
0: não entende.
5: É, o Corinthians ele vem de 6 derrotas no Campeonato Seguidas, Brasileiro, né? Mas esse empate que teve aí também contra o Estudiantes na Argentina. Então são 7 jogos sem ganhar. E detalhe, Mota, 4 derrotas. Consecutivas dentro da Neoquímica Arena, que é o recorde negativo do Corinthians. Nossa, aí também nesse momento. É.
1: E aí, pós-jogo, né, mano? Falando já, nos jogadores, no vestiário do Corinthians, se reuniram ali com o Marcelo Paz e pediram a permanência do Diniz no cargo. É, foram lá
0: passaram
1: fazer...
0: paninho.
1: É, Gustavo Henrique, o Garro e o Memphis, que são os líderes do time, foram lá conversar. Foram lá conversar com o Marcelo Paz e falaram pra ele, ó, não manda o cara embora não, fica Diniz. Né? Aí o Marcelo Paz deu entrevista, né, afirmando que essa decisão de manter o Diniz é validada pelos jogadores, né, e que o Diniz fica, tá ciente do momento ruim, tá todo mundo ciente do momento ruim do Corinthians, né, que tem que ter uma vitória aí, mas que o Diniz fica. Então decisão validada pelos jogadores, né, mano?
5: Não, Mota, com relação aí, vamos começar por onde você terminou aí com relação ao Fernando Diniz. É uma situação, cara, vamos lá, não é passando pano não, pelo contrário. O Marcelo Paes ontem, ele, depois do jogo, veio ratificar o que ele já tinha dito na quinta ou sexta-feira, quando ele reuniu os jornalistas ali para poder dar um pronunciamento e falar a respeito da permanência do técnico. E diante do que ele ouviu dos jogadores também, não só por causa da derrota de ontem, mas os jogadores já tinham pedido a permanência dele. Analisando de forma racional, acho que o Fernando Diniz ele merece ser cobrado, sim, como todo mundo lá dentro. Tá? Não é um único ponto que merece correção, eu acho que são vários. Quando a gente fala a respeito do Fernando Diniz, é claro que tá uma merda o trabalho. E até o comportamento do Fernando Diniz tem me chamado a atenção. O Fernando Diniz, se eu não me engano, acho que foi o Vessone,

0: abordou ontem a pergunta que ele fez pro Diniz, falando a respeito do comportamento dele, que por muito menos ele já ficou mais nervoso e agora ele não tá realmente aí cobrando da forma como ele já cobrou. Aí ele usa até o termo lá que ele não quer mais pôr, ser mais um para colocar fogo no parquinho, enfim, para tumultuar ainda mais o ambiente, né, e tudo mais. Porque se a gente analisar a Mota hoje, num período de racionalidade, e falar, beleza, vai tirar o Diniz, você vai trazer quem? A família Martínez, mano.
1: 11 jogos, né?
0: O Ramon lá e o Emiliano, entendeu? Tipo, hoje, o que o Corinthians teria à disposição para estar buscando no mercado, seria ou o Ramon, que é o pai, ou o Emiliano.
2: De novo?
0: Então, mas é que tá, Domênico, vai trazer dois caras aí, com o paraquedas fechado, mano. Eu acho que é um momento do campeonato, Mota, que não tem muito para onde correr, porque não tem um elenco vasto em termos de qualidade. É claro que o time do Corinthians ele tinha obrigação de fazer muito melhor com o que ele tem. É fato que sim. Mas o Corinthians ele sente demais e se pega no retrospecto que ele tem com o Yuri Alberto. O aproveitamento do Corinthians com o Yuri Alberto é praticamente o aproveitamento que o Santos tem com o Neymar, mano. Quando o Yuri Alberto não joga, esse Deus os acuda. E vem sendo assim. E vem sendo assim, infelizmente. Então hoje, quando você fala a respeito de trocar um treinador, buscar hoje o Emiliano seria a melhor alternativa. Porque talvez o Ramon nem quisesse, apesar dos jogos do Corinthians na Argentina contra o Rosário e contra o Estudiantes ele ter ido assistir. Mas talvez ele não viesse. O próprio Emiliano, que é o filho dele, que falou que gostaria de seguir uma carreira solo de treinador, é um cara que já manifestou interesse em dirigir o Corinthians, cara. Que mais cedo ou mais tarde ele gostaria de trabalhar novamente no Corinthians. Uma
1: responsabilidade muito grande.
0: Mas cara, hoje, né, Mota, mano? É um cara que ele chega sendo brother de jogador, mano. Quantas vezes a gente ficou sabendo de balada que o Emiliano tava com um jogador do Corinthians na balada aí, quebrando na noite. E o pai era técnico, hein? Imagina agora, velho. Imagina agora. Então eu não sei se hoje a melhor alternativa é o comando técnico, a troca do comando técnico aí através do Fernando Diniz, não sei. De verdade eu não vejo hoje talvez uma...
3: Pô, mas não sai mais nada ali, mano.
0: Então, mas ô Bento, o negócio é o seguinte, mano, da mesma forma que o Corinthians ele voltou pior depois da pausa pra Copa do Mundo, o Corinthians agora nessa data FIFA, ele tem a obrigação de voltar diferente do que ele tá. Porque o negócio é o seguinte, ontem o primeiro tempo, agora indo pra parte do jogo, o primeiro tempo, apesar do Diniz ter dito que o Corinthians ele fez um bom primeiro tempo e até melhor que o Fluminense, não achei. Não achei, pra mim foi uma merda o primeiro tempo. Ele até se escorou num lance de possível pênalti em cima do Caio César, que eu não achei que foi. Eu não achei que foi. Aquele lance aí tem um monte de corintiano se escorando nessa, olha, não deu foi pênalti, erro, não sei o quê. Eu não fico com esse papo pra querer agradar torcedor, não. Eu acho que o Corinthians ele tem que assumir as suas responsabilidades e assumir que tá jogando mal pra cacete, velho. Mal pra cacete. O primeiro tempo, de novo, foi um primeiro tempo apático pra cacete. Não teve nada, nada. Teve uma cabeçada na mão do goleiro, acho que do Ranieri. E mais nada, velho. Mais nada. Um time preguiçoso. Um time previsível. Aquele time que toca, toca, toca e não sai do lugar. É aquele toque de bola improdutivo. Você não vê jogadores se deslocando, buscando o famoso ponto futuro pra enganar a marcação do adversário. É sempre fácil de se acomodar na marcação encaixada do adversário.
3: O cara fica se escondendo,
0: né? Se esconde, mano? Do jogo, RG. Se esconde do jogo.
3: Dá essa impressão.
0: E aí, muitas vezes, eu até discuto de vez em quando com pessoas aí que os caras falam, mano, pô, você passa pano pro Caio César, esse cara, ele é um ciscador do cacete, ele vai pra cima e sempre perde a bola. Mas é que tá, mano. É o cara que tenta, mano. O Caio César, pra mim, se a gente tiver que fazer aqui uma análise individual, merece ser cobrado também, porque de vez em quando é meio burro, porque ou ele corre ou ele pensa, mas é o cara que ainda tenta alguma coisa, mano. É o cara que ainda tenta alguma coisa, diferente da maioria. E aí entra lá, por exemplo, o Memphis Depay, cara, dá a impressão que é um idoso que transplantou o pulmão e que tá isso? Correndo na altitude. Um idoso fumante. Campo, mano. De novo, se arrasta, Mota, se arrasta.
3: Ele se esconde.
0: E aí ele dá um carrinho na lateral, aí os caras falam, o Memphis melhorou. Não melhorou porra nenhuma, velho. Não melhorou porra nenhuma. É outro cara, de novo, que tá ali, tudo bem, no gol do Corinthians ele até teve uma participação ali. Mas, cara, de novo, é um jogador que exige-se muito mais dele e ele não tá entregando. Assim como o próprio Garro também. O Garro, mano, inclusive ontem no terceiro gol, ele dá um pique pra buscar uma bola que tava aí no contra-ataque do Fluminense, ele rouba a bola, um carrinho brilhante, fazendo um desarme no jogador do Fluminense, mas essa mula quer partir pra cima de três sozinho, carregando a bola, perdeu a bola, deu contra-ataque pros caras fazer o terceiro. Então dá licença, o Garro precisa jogar muito mais do que tá jogando também, mano. Precisa jogar muito mais. Outro cara, mano, que a torcida também finge que não existe pra não criticar, porque, é Terrão. Terrão é uma porra, mano. Tem que se coçar pra se cobrar também pra jogar mais do que tá jogando. Bidon, mano. Bidon é outro que só toca pro lado e pra trás, mano. Se eu não me engano, no primeiro gol do Fluminense...
1: Nele, que ele fez besteira.
0: O primeiro gol do Fluminense, Mota, é uma bola que o cara tenta pegar aqui na lateral, que ele cabeceia pra dentro do campo. O Bidon, se eu não me engano, é o Bidon. O Bidon ou o Garro, mas eu achei que na hora lá era o Bidon. Ele disputa, acho que com o Canóbio, que toca lá no Lucha Costa, e o cara cruza pra dentro da área, o Hulk faz o gol. Mas, mano, trombou no cara e cai, velho. Porra, mano, tá dando ódio de ver o Bidon, mano. É justamente por isso. É um cara que ele tem qualidade, provou isso na Copa do Brasil no ano passado, mas também não ajuda em porra nenhuma. É só toque do lado e pra trás, toque do lado e pra trás, toque do lado e pra trás. Vá pro inferno, Bidon. Toda hora que encosta em você, você desaba, velho. Toma um sustágio, desgraçado.
1: Que isso?
0: Pô, vá pro inferno, não, encosta, ele aí, desmancha, velho. Ah,
1: coitado do menino.
0: Esse Garro é outro também, mano. Pô, o Garro, eu acho que você tem qualidade, velho. É só toquinho
1: de lado, hein, velho.
0: Não, mas o Garro, ele até tenta, ele corre, ele se dedica. Mas correr e se dedicar, a porra do Pedro Raul também faz, Garro. Usa a qualidade técnica que você tem, mano. Não tá resolvendo mais bosta nenhuma. Esses laterais do Corinthians, mano. Os laterais isopor, mano. Não consegue chegar no fundo.
1: Como assim, os laterais isopor?
0: É, o isopor você tenta empurrar pro fundo da água, mano. Tipo, ele faz uma força pra voltar pra trás. É igual Bidu e Mateuzinho. Os caras não chegam pra fazer jogada de linha de fundo. O segundo tempo ontem, o primeiro foi uma catástrofe. Não existiu, o Corinthians foi uma merda. Mas no segundo tempo, volta bem. Aí que tá, volta bem. Volta bem, criando chances. Só que, infelizmente, a gente tem umas tranqueiras dentro do nosso elenco, mano, que quando entram e recebem oportunidade, é um falar, calma, mano, é garoto. Garoto uma porra, é horroroso. Esse Guinegão é outro inútil também. Teve uma cabeçada cara a cara com o Fábio, mano. Ô, o Fábio correndo, Sombra. Que nem um desesperado, velho. Que nem um desesperado. Ele vindo na direção, acompanhando o cruzamento. O Guinegão numa chance de frente. Era ele o gol, mano. Ele o gol. A porra do moleque é centroavante. Ai, mas é garoto. Garoto uma porra, mano. Eu vi o Ronaldo entrando, pegando o pênalti, Dario Pereira era garoto, mano. Em semifinal. Decidindo o jogo pro Corinthians, mano. Eu vi outros jogadores aí, garotos também, representando, batendo no peito, mano. Então não vem com esse papinho de que é garoto, não. Quantos garotos sonham em ter uma oportunidade como essa e não desperdiçam? É ruim mesmo. Cabeceou em cima do goleiro, porra. Cabeceia pra baixo, mano. Você é centroavante, moleque. Vai cagar, porra. Aí beleza, o Corinthians perdendo uma enxurrada de gols ali no começo do segundo tempo. Até consegue um empate, teve aquele lance, o Garro manda pra dentro da área, lá o Memphis tenta a bicicleta, Gustavo Henrique, sempre ele, sempre zagueiro, ele, hein? Zagueiro, é o nosso artilheiro, é o nosso ponto de equilíbrio no ataque, porque sempre o cara tem que defender ele. E tem que atacar. Aí o Corinthians acaba empatando, RG, e tava melhor no jogo, tava melhor, tava buscando mais opções ali, criando chances, em cima do Fluminense, eis que num contra-ataque, mano. Aí por erro ali também, o Hulk vem conduzindo a bola. Eu achei que faltou o Gustavo Henrique tentar encurtar aquele espaço. Na hora que ele vai pra tentar dar o bote já é tarde, porque o Hulk já tá armando o chute, a bola desvia nele e acaba entrando, mas pra mim uma falha também do Gus Souza. Aquele tipo de bola lá, gramado molhado, que se dane, irmão. Você é goleiro de seleção, aquele tipo de bola lá pra um goleiro do teu nível, tem que defender, mano. Tem que defender. Mas beleza, tomou o segundo gol. Toma o segundo gol. Quando toma o segundo gol, cara, o Corinthians ele desmorona psicologicamente, mano. E eu vou falar, RG, é time com um monte de cara rodado aí, mano. Não pode, mano. Ah, mas o momento não é bom. Que se é que o momento não é bom, mano? Vocês estão vestindo a camisa do Corinthians, mano. Jogando pra quase 40 mil lá na arquibancada, mano. Porra, se dedica, mano. Todo mundo com cara de choro e o Fluminense mandando no jogo depois de novo. O Corinthians, depois que toma o segundo gol, desmorona psicologicamente,
2: mano. Então, mano, não tem aquele papo de escolhe jogo. É que o time realmente não tem nada.
0: Não, agora pra... realmente entendeu? Não tá escolhendo, RG. E não tá tem... faltando... Não, tá, não é que tá faltando raça, mano. Mas o raça é pouco, RG. Raça é pouco. Quando a gente fala de jogadores, RG, com qualidade... Porque, por exemplo, aquele time de 2007, aquele time era um chá de merda, velho. Não tinha o que fazer. Agora, esse time tem que extrair mais, mano. Tem que extrair mais. O Corinthians, ele não pode ser o marasmo que ele é. O Corinthians, RG, é aquele futebol tântrico, mano. Ele é muito toque e pouca penetração. Ele não consegue criar nada pra realmente ferrar o adversário, pra não usar um outro termo. Ele não cria, velho. É muito pontual, cara. O Corinthians, dentro da Neoquímica Arena... Se a gente resumir o que foi a partida, o Corinthians ele teve 15 bons minutos, 20 bons minutos, que foi o começo do segundo tempo. Acabou ali, cara, num jogo que tem 90.
2: É, mano. Uma reação efeito torcida, né? Torcida dá aquele gás, o time
0: não, mas a gente, a torcida do Corinthians, ela não para de cantar durante os 90 minutos, então, mas esses desgraçados, velho.
2: O time não consegue
0: acompanhar. Sabe, eles não conseguem absorver a vibe da arquibancada pra dentro do campo, mano. RG, são 4 derrotas consecutivas em casa, mano. 4, mano, 4. E esse time do Fluminense não é nada do outro mundo, não, cara. Perdemos de 3, fato, mas o Corinthians, quando ele quis jogar um pouco de bola, ele amassou os caras, mano. Então, é inacreditável o que tem acontecido. Eu espero, de verdade, RG, da forma como eu falei que a pausa atrapalhou pra Copa do Mundo, essa pausa aí de praticamente 15 dias, agora tem que ser benéfica, porque, por exemplo, vai voltar o Yuri Alberto, espero, né? Espero. André, fisicamente, vai estar melhor do que tá, espero também, assim como o próprio Memphis Depay. Memphis... Usa esses 15 dias, ao invés de ficar chacoalhando em balada, ao invés de ficar quebrando na noite, Ao invés de ficar levantando o copinho pra cima e pra baixo, foca, seu maldito, seu desgraçado, em melhorar.
4: Isso, calma. Ah, calma aí, calma. Você tá muito nervoso.
5: Mas, mano, é um assim, hiperfoco.
6: Domer, deixa eu entender, então.
0: Tá não, porque nervoso? O Corinthians, essa pausa vai ser boa, Bento, porque tocou o gongo, mano, e o Corinthians tava entregue ali, jogado nos corners.
6: É, mas a Bento. Própria torcida foi lá, né, Quintino? E sentiu dó dos jogadores, né? Porque
5: três eles... pontos da zona.
6: Não, e agora tem dois jogos fora, hein? É o Internacional. E tem outro
5: detalhe.
6: E Palmeiras.
5: Atenção, aí, diretoria do Corinthians. Se vocês querem permanecer na Série A, proíbam Maurício, Mick, Jagger, Borges de comparecer em Itaquera. Isso é
6: vamos
5: um
6: teste. Vamos testar isso aí. Vamos fazer um teste. Não vai no próximo jogo.
0: É um outro gol pro Vitória, porra. Com Vitória vai ganhar, mano.
5: Isso é um iceberg.
0: Vai do Inter e vai ganhar do Porto.
6: Mas, ó, assim, Vitória, quero perguntar pros meus amigos da mesa aqui.
5: Ah, o Corinthians claro, vai ganhar então, do Palmeiras, vai.
6: Né, RG, pelo que a gente viu aqui, o discurso do nosso amigo aqui, parece que ficou claro aqui, então, acho que é uma... Ele está fechado com o Diniz, é isso? Com não, ele, ele, os jogadores estão fechados com
2: você,
6: o Diniz.
2: Você tem razão. Ele está não eu? Só fechado com o Diniz.
6: Você
2: e tô chegando a uma outra conclusão.
4: Qual é a conclusão?
2: Também a torcida está atrapalhando o time.
4: É mesmo? Você acha? Torcida atrapalhando o time, é?
0: Tá. Ah, mas o lance de estar fechado ou não...
7: Vocês experimentaram ficarem quietos?
0: Tá. Mas
4: fazer
0: ó, o lance...
4: a faixa, né? Fazer a faixa.
0: Não, mas o lance de estar fechado com o Diniz, Bento, é porque eu acho que hoje no mercado de verdade não tem quem trazer, mano.
6: Tá com uma cara estranha, velho.
0: A única opção que tem hoje aí, mano, é o Emiliano.
4: Mas eu acho.
6: O Diniz saiu de tudo, mano.
0: Mas é que tá, a volta do Corinthians aí depois da pausa... Não, mas a volta depois da pausa, o Bento, vai contar com o retorno do Yuri Alberto, que vai ser... O Corinthians, ele praticamente vai ter três jogadores.
6: Vamos contar quem?
0: Yuri Alberto é um cara que faz totalmente a diferença. Aí, beleza,
6: até concordo.
0: É, o André, voltando
4: já jogou.
0: Não, ele tá voltando agora, gente. O André entrou no último jogo da Libertadores e ele tava parado muito tempo sem jogar.
6: O André que você falou que tava estrelando porque não foi vendido. Não,
0: mas o André, antes dele se machucar, é aquele cara que ele marcou dois gols contra o Grêmio em Porto Alegre.
6: E quem é o terceiro que volta?
0: Eu acho esse maldito desse Memphis aí. Se ele melhorar o condicionamento físico dele.
4: Ele não joga mais, mano.
0: Não, mas é que tá. O Memphis, Sombra, tecnicamente ele não precisa estar 100%.
6: Hoje tomando uma perol com três garotas.
4: Vocês viram que o Paulinho tem mais gol que o Memphis, cara.
6: Mas
4: eu tô falando pra você, o Paulinho tem mais gol que o Memphis.
6: Não tem.
4: Olha aí.
0: Esse ano, não lembro quantos gols o Memphis marcou, mas o Memphis
4: ficou muito tempo machucado. O Paulinho tem mais gol que o Memphis.
0: O Memphis, esse ano, ele ficou muito tempo machucado e se condicionou pra jogar a Copa, mano.
4: O Paulinho tá machucado desde que chegou. E tem mais gol com o cara, pô. Você tá de brincadeira.
0: Mas o...
6: Tá aqui, ó.
4: Quantos gols?
6: Ó, vamos lá. Memphis versus Paulinho em 2026.
4: Vai?
6: 20 partidas do Memphis. Um gol, duas assistências.
4: Paulinho.
6: Nove partidas, dois gols e 88 minutos pra participar. Mas
0: não me estranha, porque o Memphis, cara, se você analisar o entorno, o próprio Memphis, ele não tá sendo o protagonista que ele foi contratado pra ser. E ô Quintino, seria muito fácil, por exemplo, falar, mano, é pé frio. Se eu ficasse em casa e resolvesse os problemas, eu nunca mais
5: ia no
0: estádio. O grande problema, cara, é ter essas tiriças, mano. Por exemplo, essa porra desse Matheus Pereira. Cara, juro, mano. Eu prefiro uma pedra no rim do que ver esse cara jogando.
4: Eu prefiro.
0: É bom que ouça. Eu prefiro mijar uma moeda de um real.
5: Peraí. Eu vou fazer um contraditório aqui. Peraí. Mas não era o time a ser batido na Libertadores?
0: Era.
5: E foi ia enfrentar o Kvaratskhelia Esquelha.
4: Ia pegar o PSG.
5: Ia pegar o PSG!
4: No videogame!
0: Que ia parar o bidão. Mas, ô Quintino, essa frase é muito fácil de ser combatida, cara. Eu não saio de casa pra morrer, mas pode ser que aconteça, entendeu? Tipo...
6: Que loucura, velho. Que ridículo,
4: Falei, mas dane-se, né?
6: Mas olha, eu não sei se vocês sentiram, mas ele tá batidaço, hein?
5: Tá. Olha a cutis dele.
6: Você tá pior com nós aqui.
4: No fundo, ele sabe que o Corinthians tem chance de cair.
6: É dois jogos fora, velho. É dois jogos fora agora.
4: Esses dois aí, ele tem grande chance de perder.
0: O Corinthians, olha, ele precisa... O Corinthians, ele precisa hoje de 4 vitórias em 10 jogos. Ele precisa de 4 vitórias ali em 10 jogos. Dá pra conseguir? Claro que dá pra conseguir. Mas tem que jogar muito mais do que tá jogando.
5: Olha,
0: o Corinthians é a pior campanha do segundo turno. Não, mas é que tá, Quintino. Hoje
7: é
0: tem de onde tirar.
7: É o pior desempenho do segundo turno. Sim.
5: É pior, atrás do Remo.
0: No segundo pior, turno. Eu falei aqui, é o pior desempenho do segundo turno. Mas o Corinthians, diferente de 2007, ele tem hoje jogadores, tecnicamente falando, suficientes para ganhar 4 jogos em 10 jogos. Ele tem material humano para isso. Só que o grande problema é que não é só o material humano. É a parte psicológica que tá pesando, é a parte física que tá pesando, é um time hoje pouco contundente.
6: É internacional lá agora o jogo da
0: volta. Mas é jogo de 6 pontos, é pra matar o Inter.
6: Mas vai jogar lá, hein?
5: Eles ganharem, eles vão
6: ganhar. Carboneiro.
5: Já tirou vocês da Copa do Brasil. Já tirou vocês.
6: O Carboneiro não interessa. Agora o Carboneiro é melhor. Vai na nossa. 28
5: vai a 31. Cola na bunda do Corinthians.
7: Um superchat que eu gostaria de ler e entender se não tem um pouco de fundo aí, porque de verdade nisso, porque de dinizismo eu não vejo nada nessa equipe. Mas vamos lá. O Biratan Lima, ele manda aqui, ó, jogadores fora de posição. Quando colocou o Guinegão e acertou a posição do Memphis e do Garro, o time melhorou. A maior culpa das derrotas é do Diniz. Caiu na pilha da imprensa e esqueceu o dinizismo.
0: Ele esqueceu suas raízes. Ponto, né? Apesar de ele ter razão, sim, porque quando o Guinegão entra, o Memphis ele muda de posição e vai para a posição de origem dele. Assim como o Garro vai para a armação também. Mas aí que tá a sombra, nada me tira da cabeça que mesmo o Memphis como centroavante, o Corinthians tem ganhado uma Chapecoense jogando em casa e tomou uma virada, tá ligado? Independente de não ser a posição do cara. Eu não acho que talvez ali ter jogado com o Guinegão aí foi o fator fundamental para o Corinthians ter melhorado. É aquele fator anímico, RG, que volta de uma conversa de vestiário, volta com aquele calor da torcida de novo, empurrando o time que nem doido no começo do segundo tempo. E aí o Corinthians, por mais que ele tenha razão nesse sentido, de ter que ter um centroavante, e essa função não é o Memphis que faz, mas quando ele joga ali, ele tem que saber fazer também, porque na ausência do Yuri Alberto, a melhor opção que o Corinthians tem é ele, porque senão é Pedro Raul ou Guinegão, mano. E quando a bola cai no pé do Guinegão, cara, é absurdo, RG. Por mais que ele, por exemplo, ele falou, arrumou o time. O Corinthians, na hora que toma o segundo gol, é o mesmo time que começou o segundo tempo e psicologicamente desmorona, cara. Desmorona, tudo bem. Depois entra essas tranqueiras, Matheus Pereira, aquele monte de Pedro Raul.
7: É muito ruim.
0: É muito ruim, é muito fraco, mano.
7: Eu vou mas te falar, contra o
0: Inter. E ele começou bem, cara, quando ele chegou.
7: Quando eu vi o jogo.
5: E eu tenho outro dado estatístico aqui, já eu falo.
7: Eu, quando vi o Garro, quando eu vejo o Garro jogando, mas me dá um tédio. É pesado, é lento. Vou te falar um negócio, cara.
6: Mas não, o Garro sombra.
2: Ele poderia até ser lento, mas pô, porque o Ganso é lento. Nossa. Mas é difícil.
0: Mas o grande problema, o RG, e aí não é uma defesa do Garro, porque eu acho que o futebol dele caiu muito, porque inclusive o Garro, ele tinha como uma das principais características chutar de fora da área, quando o jogo tava difícil, ele arriscava mais. E nem isso ele tem feito. Nem isso ele tem feito. Mas cara, é absurdo o que se escondem do jogo quando o Garro tá com a bola no pé. Cara, só o Caio César que muitas vezes tenta buscar alguma coisa pra receber um passe ali. Você vê, por exemplo, o Caio César, muitas vezes, RG, quem joga do lado dele ali é o Mateuzinho, lateral direito. Cara, na boa, o Caio César, ele olha pro lado, não tem ninguém pra receber a bola. A porra do lateral, escondido lá atrás, na linha de meio de campo.
2: Eu acho isso também.
0: Tá ligado? Então
5: vocês
0: isso
5: falaram,
0: pega muito, mano. Fala, Quintinho.
5: Vocês falaram do dinizismo, né? Na história do Campeonato dos Brasileiros, o Diniz tem mais derrotas do que vitórias.
7: 3, se eu não me engano.
5: 94 derrotas, 58 empates e 90 vitórias. 4 derrotas a mais do que vitórias.
0: Mas eu vejo que nem, por exemplo, meu irmão não vê jogo do Corinthians, ele fala de dinizismo. O Fernando Diniz, Sombra, ele sempre foi rotulado por ser aquele técnico irresponsável por querer jogar o futebol bonito. É aquele cara que não rifava a bola. Muitas vezes ele até tomou gols aí jogando desse estilo. O Diniz hoje é totalmente fora desse contexto aí, Domênico. Se você olhar o time do Corinthians...
7: O dinizismo não é só sair jogando daquele
0: jeito. Não, mas quando falam do dinizismo, é justamente aquele futebol mais irresponsável. Rotularam ele assim.
5: Naquele jogo apoiado.
7: Além disso, eu entendo que também tem essa questão de você sair de uma maneira um pouco mais arriscada, sair tocando
0: a bola na defesa, né?
7: Mas, na parte de meio de campo e ofensiva, na criação de jogadas, não tem nada de dinizismo que
0: mas
7: era.
0: Mas é isso.
7: Agrupar vários jogadores num
0: pra único
7: setor do campo, todos muito aproximados, com constante troca de posições, você ganhar numericamente naquele setor de campo. O Corinthians não tem isso.
0: Não faz.
7: O ponta fica isolado, ninguém encosta.
5: É só chuveirinho.
0: O Corinthians é um time espaçado que muitas vezes o final do jogo depende de chuveirão pra dentro.
7: Mas isso também era o dinizismo. E não tem.
0: Então, mas o dinizismo, Sombra, pelo menos dos times que eu vi ele trabalhando, ele sempre era aquele toque de bola refinado, era um cara que zelava realmente pelo jogo coletivo. Um jogador tava com a bola, você tinha quatro nos arredores ali para receber passes.
5: Aproximado, isso.
0: Para justamente não precisar ficar rifando bola. Exato. O Corinthians hoje, Sombra, muitas vezes é Gustavo Henrique tentando chutão lá para frente e quando a bola sobra pro zagueiro tentar fazer esse lançamento com o gramado molhado, tá na cara nada. Que não vai sobrar nada. Quando chega, por exemplo, aquele meio campo, é o Garro rodando pra cá, sem opção de passe. Quando tenta enfiar uma bola em profundidade, é Guinegão que recebe lá na frente e não consegue o domínio. É o Memphis escondido atrás de marcação. É o Caio César numa dessa tentando aí contra três. Porque é muito fácil marcar o Corinthians hoje. O único cara do X1 ali, RG, daquele cara de pegar a bola e tentar partir na individualidade pra tentar quebrar um sistema defensivo, é o Caio César. E dá até dó, Sombra, porque muitas vezes aí ele fica rotulado como Fominha. Mas, cara, é ele contra dois ou três, mano. Porque é fácil, é previsível marcar o futebol do Corinthians. Vamos mandar o
7: Ferreirinha pra vocês terem uma outra
5: opção. Nossa, mano.
0: Cara, mas é absurdo.
5: Sonhou com o Kivara de esquelha, mas ficou só com o Kivara.
0: Kivara
8: levou,
0: E não tá pouca, não, viu?
8: Olha, como diria Lulu Santos, eu vejo o futuro repetir o passado. Vai perder do Inter.
0: Não vai, não vai.
8: Você vai ver.
0: Não vai.
6: Gol do Carboneiro.
8: Aí é nós com eles aqui. Carboneiro. Nós vamos colocar eles na zona do rebaixamento.
0: Aí a gente vai cantar aquela música. E vou te falar.
8: Nós vamos colocar esses trouxa no lugar que eles têm que ficar.
0: Então me cobre, ó. O Bata gravando.
8: Pode me cobrar.
0: Grava
6: aí. Não falando nada. Tem um monte de suas. Falou uma par de groselha aqui o ano inteiro. Agora é diferente.
0: Como já diria lá o
6: Perneta.
0: Daqui pra frente.
6: Você é pior que o Neto, velho.
0: Tudo vai ser diferente. O negócio é o seguinte. Ó, grava aí.
8: É, lá,
0: velho. Quem ganhou do Corinthians ganhou. Depois da pausa, Sombra. O bagulho vai voltar louco, mano.
5: Não, Hugo. Sombra, o campeão de placar aqui é o time aí do...
6: Medalha
5: de ouro!
6: Atualizado aqui, vamos atualizar rapidinho aqui. Rapidinho,
5: por favor, Bento.
6: Vamos lá.
2: Placar da Genoveva.
6: Porco 7, tranquilo. É. Aí vem, ó lá, quem diria? Quem
8: lacuna,
6: diria? Quem diria? O Santos com 16.
5: Santos sempre Santos!
6: Vice. Tricas, 18.
5: Aê!
2: E o campeão
5: até Lanterna!
6: Galinhada com 19.
8: Passou com esse aqui, passou!
5: Coroca!

0: Cara, eu poucas vezes eu. Poucas vezes, peraí. Poucas vezes eu vi o mano abatido desse jeito.
1: Ele tá batido,
0: Ele tava que nem o Gustavo Henrique ontem.
1: Eu tô vendo de 6 derrotas consecutivas, eu tá rindo aqui.
0: Gustavo Henrique.
1: Vai cagar, seu Juninho. É culpa do Toninho. Vou tá rindo aqui, são 6 trolhas consecutivas, 7 jogos sem ganhar.
0: Velho,
1: o moleque já vai cagar,
2: o pé gelado, entendeu? Mas olha, eu avisei.
3: Agora vamos às previsões do Sombra.
2: No domingo à tarde, a gente vai ter Corinthians e Fluminense.
0: É.
2: Jogo complicado, jogo muito difícil. Principalmente pela presença da família Borges.
0: É verdade.
2: O que deve atrasar um lado na vida do Corinthians.
0: É.
2: E olha, eu não sei não, domingo vai a família inteira, hein?
0: Ah, aí é que tá.
2: Acho que a derrota é maior, hein?
1: É minha família que chuta em gol. É minha família que defende, é minha família que substitui, senhoras, que escala. Vai cagar, ô.
4: 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É, mano Borges, depois que você começou a ver jogo presencial, o Curica só perdeu, já reparou?

0: de contra-ataque do incrível Hulk.
1: Isso é maravilhoso
2: isso aí. Oh,
3: precisa ver o Quintino dançando, rebolando.
4: Que coisa, né, velho?
2: É, mano.
4: Quem diria?
2: Tentando com você, hein, mano. Caraca.
5: Não, mas, cara, essa pausa aí vai ser fundamental pro Corinthians ressurgir.
1: Da Copa do Mundo, né?
5: Não, tá. Agora, da mesma forma que a pausa da Copa fez mal, essa pausa agora vai fazer bem.
2: Mas você falou lá na época que o Diniz ia fazer diferente na Copa.
5: Mas justamente, me surpreendeu negativamente, Mota, porque o Fernando Diniz, ele pega um trabalho do Dorival, começado já, ele nem tinha feito pré-temporada. E quando para lá pra Copa, o aproveitamento do Diniz era mais de 70%. Se bobeava beirando quase 80%.
6: Já que tocou, música aí, Jota Quest pra vocês. Será que todo dia vai ser sempre assim?
4: Será que chegando aí, que ele fala...
5: Agora eu espero que ele melhore, mano, com essas duas semanas aí.
4: Aporopopocalipse.
1: Aporopopocalipse.
4: Tá chegando aí.
1: Aporopopocalipse.
4: É isso aí, meu.
7: Eu não sei. Eu só sei que Jesus disse.
5: O quê?
7: Entre o céu e o inferno tem uma escada. Um único degrau. Então, velho...
2: Tá pertinho. Muito próximo.
7: Não sei, pertinho.
5: Não, corintiano não desiste, não, RG. Aqui é
2: nóis. Você que
5: não,
2: é um cara que conhece muito,
4: cara
2: já acompanha futebol há muito tempo. Qual a previsão que você pode fazer? Você acha que vai mesmo ou não vai? Agora, isento.
7: É a que nós estamos fazendo. Tem um jogo muito difícil.
2: Contra o Inter.
7: Não vai ganhar do Inter.
5: O Inter é freguês nosso.
7: Vai voltar para uma pressão.
1: Eu vi na Copa do Brasil.
6: Eu vi o freguês na Copa do Brasil.
7: Desgraçada contra o Palmeiras.
2: Na nossa casa, eles não ganham nunca.
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5: Vamos derrubar o Abel.
1: Corra para o festival. 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
8: Fala, galera do estádio, aqui é o Vitor Corintiano da Vila Prudente. Acho que pior do que ver o Corinthians jogar o futebol que tá jogando é ver o Mano indo pro estádio. E pra piorar, resolve levar o filho. O que acontece? É zicado o pai e o filho. E pra piorar, eu percebi que o Mano gosta tanto do Diniz, é que os dois são pardais. A diferença é que o Diniz é pardal comandando e o Mano é pardal comentando. Ai, o Diniz, agora temos padrão. Ai, agora temos técnico. Agora o Corinthians joga um futebol de verdade. Vamos dar a cara do PSG. Quem era horroroso era o Dorival. É, mano, a gente percebe. Você manja muito, viu? Falou, galera, abraço.
2: Nossa senhora.
5: Bom é você. Bom é você. O negócio é o seguinte, a gente tem que dar aqui, ô Domênico, o nosso parecer, quando a gente tá vendo alguma coisa. Ou de positivo ou de negativo.
2: Certo.
5: Agora, por exemplo, o Pardalzão aí. Aonde eu posso acompanhar teu trabalho? Lugar nenhum? Valeu, um abraço.
2: Nossa, que é isso? Não,
4: tá, tá. Valeu, que é isso? Agora, por exemplo, se ele trabalhar em algum lugar,
5: agora, por exemplo, se ele trabalhar em algum lugar, eu posso acompanhar o ponto de vista dele pra saber se ele tá indo bem ou mal.
1: Ele pode ser um médico socorrista que amanhã pode te atender. Ele não pode levar isso em consideração,
5: porque tem o juramento médico.
4: Ele pode ser soberbo. Mas peraí,
5: eu não fui mal criado com ninguém. Não ofendi o cara.
4: Ele pode ser o garçom lá do Oca, lá na hora que você for lá, ele põe o dedo no sushi lá.
5: Eu falei agora do campo, mas até um adendo com relação ao extra-campo. Absurdo o que tá acontecendo na Neoquímica Arena a respeito aí, por exemplo, de determinações que partem da diretoria com relação aí a pessoas que estão com boné ou camisa da Safiel serem impedidas de entrar no estádio. Então, vocês que proibiram, eu vou falar, pode ser independente de quem seja aí dentro. Você é um bosta. Você que deu essa determinação, você é um bosta. Porque o Corinthians, ele sempre foi marcado, inclusive, por um rótulo chamado democracia corintiana. Você impedir uma pessoa de entrar porque está fazendo alusão a um projeto que pode ser, que vá ser votado dentro do Corinthians, que eu acho muito difícil também, porque está cheio de sem vergonha aí, que está louco para que isso não aconteça. Então você, repito, se você não ouviu, você é um bosta. É, o Corinthians, ele tem que ser sempre o clube mais democrático do Brasil. Porque eu nunca vi em outros lugares você levantar uma bandeira como o Corinthians levantou. E hoje, infelizmente, essa bandeira chama-se vínculo comercial. Usam essa marca, esse slogan, justamente para vender camisa. Mas ninguém aí dentro é democrático. Vocês são tiranos, vocês são ditadores. E vocês proibirem uma pessoa de entrar com um boné ou uma camisa da Safiel porque vocês acham que vocês são donos do clube.
1: Isso é ilegal, inclusive.
5: É imoral, é ilegal, é tudo.
1: Não existe uma ofensa. Nossa,
5: exato, exato. Então, eu repito, vocês são uns bostas, vocês que deram essa determinação pro segurança. Porque o segurança que barra, Sombra, ele tá cumprindo o dever dele, tá ligado? Ele é um contratado, ele não tem esse poder de justiça pra determinar o que vai e o que não vai.
7: E
5: é
7: igual alegação, quando chega uma...
5: Não, eles falam que não pode, Safiel não pode. E não é um ou dois, não, vários vídeos na internet. Qual eles alegam pode? Que receberam uma determinação de não deixar ninguém com boné não, ou camisa de Safiel entrar.
2: É um absurdo.
5: E assim...
2: Né, mano?
5: Como, exato, Domênico, é um absurdo. E usam o rótulo democracia corintiana. É um rótulo comercial, né? Mas tem também aí um grupo de WhatsApp de conselheiros que vazou nesse final de semana, de mensagens de pessoas comemorando o fato de terem melado a votação da Assembleia lá do Associado para mexer no Estatuto. Esses caras aí parabenizando, inclusive, uma grande decepção. Fran Papaiordano, que eu conheço já há muito tempo.
4: Oh, Fran.
5: Um dos caras chamando, por exemplo, chamando os três conselheiros que entraram com essa ação aí, melando a votação de associado, de Romário, Ronaldo Gaúcho e Ronaldo Fenômeno. Então, esses caras, eles acham que eles são donos do clube. Mas em breve, vocês que acham que são donos do clube, o de vocês está guardado. Tomara, Ministério Público, que vocês consigam a intervenção judicial pra dar um choque de realidade nessa gestão de bosta que vem comandando o Corinthians há décadas.
1: Olha, mano, eu não sei quem que determina as coisas lá, que proíbe isso, proíbe aquilo, mas eu sinto que você hoje tá extremamente nervoso e magoado.
4: Tá.
1: Vamos a um momento musical.
4: Vamos lá, do programa. Mais um?
5: Não tô nervoso.
2: Tá, eu percebi.
1: Uma moda,
2: eu conheço você, mano.
1: Uma moda aí, uma violinha.
2: Vai. Toca. Mas tranquilo, hein?
1: Toca aí, por favor.

0: Ah, mas olha.
1: Ah, mas olha, isso é genial. Isso é genial.
0: Mano, é maravilhoso, vai. Fala
2: trouxa,
0: a verdade.
2: Trouxa.
3: Aproveita isso. Você precisa falar essa data FIFA pra fazer um rehab, velho.
4: Ei, Maurício, você gostou.
2: Mas... Não, mas eu já tinha visto esse vídeo assim, como tem outros também, tem, cantando aí, tocando.
4: E o que? Só nota, só nota.
2: Ah, zero.
0: Não, não, viraria a cadeira pra ele. Cadeira.
5: Mas tem tudo a ver com o Corinthians, viu, Domênico?
0: É, porque...
5: Eu não sei nem mesmo quem sou com essa falta de carinho. Por não ter um grande amor... Aprendi a ser sozinho.
0: Maravilhoso,
1: né? Muito bom, foi muito bom. Nota 10. 10 também pra esta parte.
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7: Aí, mano, o que você tem a me dizer aí, ó? Todo mundo tira sarro do Paulinho, que o Paulinho não joga, que o Paulinho isso, que o Paulinho aquilo. Paulinho... 2 gols em 2026. Memphis Depaia, 1 gol. Chupa, mano. Nossa, Júlio de Guaianazes.
0: Deitada.
2: Nós falamos aqui, ô trouxa.
0: Não. Ele mandou Depaia. Antes.
2: Não importa.
0: Não, importa sim, claro que importa, coitado.
2: Não importa, toda que mensagem
0: isso?
2: Importa.
0: Tá bravo hoje, mano.
2: Que isso, jorrada que ele levou.
0: Uma urinada, né? Uma urinada.
1: Vamos lá, mais cornetas.
8: Fala, galera do Estádio 97. Aqui quem fala é Rafael Senna, palmeirense aqui do Campo Limpo. E aí, chegamos naquela época que o nosso querido Mano Trouxa Borges começa a falar: pá, pá, pá, pá, esse time pode dar mais. Pá, pá, pá, pá, esse técnico não presta. Pá, pá, pá, pá. Final do ano tá chegando, hein, mano. Série B já é realidade. Chupa, seu trouxa.
0: Nossa, mas seria
2: uma porra,
0: no fundo,
2: irmão.
0: A galera
1: não foi imaginado.
0: Ó, se o Corinthians cair pra cima. Vou dizer pra você, hein.
2: Não vai, mano.
0: Se cair, a chance de acabar é grande.
2: É louco.
0: Ai, não volta.
2: 3 me devendo.
0: Não volta, hein.
2: Não volta mais.
0: Não volta mais.
3: Nem essa fiel dá jeito. Aí precisa fazer Reraçar fiel, tem que fazer uma reçar fiel. Tem
0: que acabar e começar tudo de um zero.
4: É. Se cair, se
2: fecha, malucão.
4: Eu corto o bigode. Tiro o bigode.
0: Se o Corinthians cair?
4: Tiro o bigode.
2: Não, vai ficar aparecendo o Leôncio, o rei da vida.
3: Eu tiro a barba, pronto, é isso aí.
0: Boa.
3: Fechado,
0: e eu vou então.
2: Vamos continuar,
0: e joelhos
2: vamos continuar,
0: seus otários. Será a parte 2 do joelhos
2: com bigode, aqui na com barba.
0: Será a parte 2 que eu vou entrar de joelhos ali, ó, de lá até aqui.
2: Faz o seguinte, então, se cair, você dá pro Mota.
0: Que é isso?
2: Vai, aposta aí, confia no trabalho.
1: O Corinthians que cai e ele que se vê.
3: Essa ideia. Só ele, tá até atrapalhado que eu não tá nem conseguindo mais ficar com as coisas.
2: Ué, você não quer? Você não deseja o bagulho?
3: Não, eu desejo não. Eu desejo sim, velho. Nossa.
1: Mais
2: corneta. Dá torada nele.
9: Toro. Eu tô até vendo o discursinho desse calhorda querendo defender intervenção judicial no Corinthians.
1: Falou, já.
9: Ô, amigão, se tiver intervenção, acabou essa historinha de não, mais caro é cair. Mas cara, é cair, vai se ferrar, não vai contratar, o interventor vai pagar a conta que tem que ser paga, não essa canalice que você defende. É o Lucas, São Paulino da Moca.
2: Nossa, que meu Deus! Que eu acho, não, mas é que tal? O cidadão, ele deve estar com o namorado do lado e não prestou atenção.
1: Que por exemplo, isso?
2: O Corinthians, o RG, ele não vai contratar, ele não vai contratar, não é porque vai ter um interventor. O Corinthians, ele tem um transferban aí que ele não pode contratar o seu jumento. Qual parte disso você não entendeu? Mas é verdade. Não, é verdade.
4: Sem mau criamento.
1: Mas se não tivesse, você defenderia.
2: Defenderia. Não, porque o elenco aqui do Corinthians hoje, ele não precisa de novos reforços para poder escapar de uma Série B.
1: Mas lá atrás precisou.
2: Mas aí que tá, Domênico. Quando você tem a possibilidade de contratar para escapar de rebaixamento, eu sou 100% favorável. O cara é disputar a Série B, velho. O Santos aí, o Santos é um exemplo claro disso. Se não tivesse contratado quem contratou, quem tava no lugar do Inter hoje era o Santos, velho. Vocês acham que não? Tá de brincadeira?
1: Tava uma situação difícil.
2: E aí o hipócrita lá, ó, quem? O hipócrita lá, o linguiceiro, tá todo assim, ó, porque no retorno, não sei o quê, tá todo agora pimpão. Agradece lá o Marcel Teixeira.
1: Não fala porque,
2: por exemplo, ó, o Quintino é aqueles caras que vendeu riff ilegal e ficou milionário, tá ligado? E aí finge que nada aconteceu. Isso é igual aqueles influencers lá que aparecem no Fantástico.
1: Eu sou a favor, tigrinho. Se o São Paulo estivesse pra cair, eu ia dizer assim, não tem que contratar ninguém.
2: Você acha que o Quintino... Então você acha que ele é um vagabundo?
1: Não, nossa, eu acho que ele tem a opinião dele.
5: Isso. Então, olha, cara. Não.
2: Deu seu parecer, irmão. Deu seu parecer. Porque, por exemplo,
5: olha lá.
2: A minha cara, Domenico, eu dou a cara pra bater aqui, todo mundo sabe o que eu penso. Eu penso isso mesmo. Mas, por exemplo, um cara que vomita, é um absurdo o Santos fazer isso, mas comemora os resultados que foram entregues depois da contratação, tá sendo no mínimo hipócrita.
5: Vamos ver. Tá sendo no mínimo hipócrita. Eu vou agradecer a família Neymar. Porque se o Neymar não paga, nada disso tinha acontecido. O Santos não tinha... É que nós estamos na televisão, né? Não tinha um pu! Não tinha um pu no bolso! E vai entrar no outro transfer, boy. Tu quer que eu aplauda isso? Eu não vou entrar, não. A naba hoje é em você. Quem vai cair pra Série B é o teu time, não é o meu. É o teu time que vai cair.
2: Quem foi
5: que viabilizou o negócio? Não tenta desviar o foco, não.
2: Ô, Domênico, ó, não tinha dinheiro. Quem foi que viabilizou o negócio de chegar lá? Ô, Painei, porque...
5: Obrigado, Beto, obrigado.
2: O negócio é o seguinte. A amizade existe com o pai do Neymar e Marcel Teixeira.
3: Que problema.
2: Se fosse o tal do Odílio, lá, presidente do Santos, eu duvido que o pai do Neymar ia querer essa proximidade toda aí de fazer negócio.
3: Ele deu volta.
5: Não adianta me atacar.
2: Não é questão de atacar.
5: Não adianta me atacar. Quem tá 3 pontos da zona é teu time, não é o meu.
2: Eu tô, mas diferente de você. Eu assumo a minha realidade. Caramba. Você não assume a
5: sua. E diferente de você, eu não iludo o meu torcedor. Eu não iludo o meu torcedor. Eu não falo que meu time vai disputar a final da Libertadores. O senhor é um ilusionista. O senhor é um ilusionista.
2: Pra ver como é frouxo, tinha jogado a toalha em alguns programas atrás. É, desse ano não escapa. Agora tá todo... Ai, porque no retorno, eu sou o melhor paulista. Vai, você é hipócrita.
3: Não tem vídeo disso. Não tem hipócrita.
5: Eu sou hipócrita e você ilude o teu torcedor. Eu sou hipócrita e você... Você é um mágico. Além de ser o Mick Jagger do Corinthians, tu ilude o teu torcedor. Tá
10: bom? Segue o jogo. Segue o jogo. Sem falatório.

0: saber.
1: Olha.
0: Que paz nunca vai ter.
2: Oi!
0: Perto da série B. Coringa vai descer.
2: Agora!
0: Já Coringa no lixo!
2: Oi!
0: Já Coringa no lixo!
2: Oi!
0: Já Coringa no lixo!
2: Já Coringa no lixo!
3: Caramba!
2: Já Coringa no lixo! Já Coringa no lixo!
0: Seu trouxa, Sebastião Palmeirense do Cambuci.
2: Boa, Sebastião!
4: Eu quero ver, ó, tem uma foto emblemática, Domênico, do 11 de setembro.
5: Não,
4: aquele, aquele fatídico atentado.
2: O que você vai? Olha lá.
4: Que mostra, não sei se vocês chegaram a ver, uma foto bonita até. É tipo um bombeiro, mano, tipo, passando assim, ó, no meio de um monte de escombro, assim, ó, tipo uma fumaça atrás, assim, ó. Aquele, bombeiro aquele... todo cheio de fuligem, assim, não sei o quê. E ele saiu lá do meio, mano. Lá do meio.
2: E o que, que tem a ver isso?
4: Eu acho que o Corinthians vai fazer igual, mano. Não. Né? Depois da pausa.
2: O Corinthians vai ser bom desse, mano. Ai, cara. Esse moleque. Esse cara é um artista. Tu é um artista, velho.
5: Vocês vão ver um artista.
2: Ele fica pensando.
5: Eu acho que tá mais pra aqueles que não tiveram esse sucesso.
4: Não, nem brinca, mano. Nem brinca.
5: Mas, ó, pegou, hein? Mick Jagger de Itaquera.
2: O Mano Jagger. É o Mano Jagger.
4: É o Mano Jagger. Aí que tá. Se o problema fosse eu ficar em casa, eu ficaria com o maior prazer pro Corinthians voltar a ganhar.
2: Então fica. Não vai lá no
4: problema. É esse monte de merda que a gente tem no time, velho.
2: Não.
5: Mas tá diferente.
2: Tô pensando seriamente, rapidinho. Em levar o Mano lá no nosso estádio.
4: Pra quê?
2: Pra ele ver o jogo.
4: Mas
2: e Palmeiras perder? E Corinthians. Né, deixa ele lá. Nem o seu Banco. É legal.
3: É uma boa.
4: Eu vou lá aquela porra mesmo lá, você vai ver.
3: Vai lá, fantasiado.
4: Não, vou na camada da Leila, mano.
2: Tem que colocar uma peruca,
5: que você ia?
4: Peruca nada, eu sou bem quisto.
2: Você é bem quisto o quê?
5: Alvieira deu uma rata aí, não.
2: Ah, é?
5: Orra!
2: É? Como Alvieira? Assim?
4: Então porque conta, Domênico.
2: O ouvinte entrou no ar, né, seu Bento? O ouvinte entrou no ar e falou assim, porra. O Vieira tá, parece que tá com um batom aí, né?
4: Todo maquiado.
2: Todo maquiado.
4: Pai. Ah, eu escutei essa parte.
2: Aí o Vieira voltou e falou assim... Como é que ele falou? Ele falou assim, batom o quê?
5: Passei o catsu.
2: Passei o catsu aqui.
4: Passei o catsu.
2: Passei o
0: catsu. Segue o jogo. Segue ai, o Vieira. Jogo.
4: Mas, gente, uma pintada na boca do Vieira não é novidade
2: que
4: pra ninguém,
2: isso?
4: Né, gente? Mas ele tem cara que entrega. Entrega.
6: Vamos lá. Entrega. Fala, rapaziada. Boa noite. E sabendo aí que o Paulinho volta depois da data FIFA jogar. E é verdade, Domênico, que a camisa dele vai voltar como Dr. Paulinho? Disseram que ele ficou tanto tempo no departamento, ele virou médico, né? Já se formou. Então, Guilherme Corintiano de Guarulhos.
2: A diploma. Foi um estágio, né? Tá. Ele teve um estágio avançado. Porra,
4: ele é clínico geral agora.
2: Já pode até medicar, cara.
5: Vamos lá, mais uma, mais uma.
7: Fala, galera do Estádio 97, Wellington São Paulino de Guarulhos. Sombra, e esse Pedro Ferreira aí da base aí, que não joga nunca? Porque o Marcão reclamava com o Rogério Machado que não colocava em campo.
2: Yeah.
7: Agora o Dorival também não coloca e o Marcão também não fala nada aí, a mulher do Dorival.
2: Isso.
7: Tem que colocar esse moleque em campo, a gente não sabe como joga.
5: Aí, mano.
4: Meu irmão arranca do Dorival mesmo.
5: Não sei se foi o Dorival que teria comentado ou comentários que surgiram de bastidores. Ah, porque ele ainda não tem uma entrega. É, não tem aí uma entrega.
2: Tem uma entrega?
5: Delivery.
2: Ele tá trabalhando com delivery.
5: Precisa estar mais ligado no jogo, precisa estar mais ativo na partida, nos treinos. Não sei, cara.
4: Mas eu todos os garotos da base sempre tem um problema,
2: olha,
4: né?
2: É brincadeira,
4: impressionante, né? Um que se dedica, o outro que sai, aí vem os bastidores.
5: O que eu posso te dizer é
2: brincadeira.
5: Que a entrega do Ferreirinha da André Silva não dá.
2: Não tá sendo.
5: Não há entrega.
2: Tá entregando pro adversário.
5: Não, assim, é o é a famosa entrega que o motoqueiro caiu no meio do caminho.
2: Nossa.
5: Não chega nunca essa entrega. Vamos lá, mais corneta.
8: Boa noite, galera do Estádio 97. Aqui quem fala é Rafael, São Paulino da Lapa. Oh, eu tô com dó do Toninho. Já perdeu um super-herói, né? Agora gosta só do Homem-Aranha e Homem de Ferro. Hulk nunca mais pegou trauma. Um abraço a todos e chupa, mano.
2: É nada, velho.
4: É verdade. Ó, moleque, você forja assim, velho. É no bagulho ruim, mano. Esses molequinhos no telinha aí que só vai quando o time tá ganhando, irmão. E outra, mano, deu sorte de não tomar borrachada, spray de pimenta ainda.
5: Tem filho de padeiro aí torcendo pra Lusa, sei.
2: O moleque vai tomar borrachada onde?
5: É.
2: Onde você fica lá, só a elite fica, irmão.
4: Aonde, filhão? Bagulho é só boy.
1: Ali, logo... se tiver briga ali, os caras fazem um cordão assim pra isolar o pessoal.
4: Aonde,
1: vai primeiro, vamos todo mundo protegido.
3: Bagulho é doido. Os
4: Stuarts.
3: Bagulho é doido.
5: Tem uns Stuarts. Mas ontem você estava de camarote. O
3: bagulho
5: até,
3: é doido.
5: Tava com o filho, lógico, tava com a esposa. É, a esposa, inclusive a esposa do mano, não é daquelas que gosta muito de se misturar com o povo.
4: Aonde cara. Se fecha, rapaz?
3: Tava num camarotão.
4: É, né? Mas quando ele não cagar mais na roupa, eu vou levar ele sozinho. Porque o problema é ele ter que ficar limpando, mano. É mó BO, mano. Eu levar o moleque, tipo, e ficar o jogo inteiro cagado, mano. Aí ele tem que ficar.
3: Você viu a foto da
4: arquibancada? Isso é a Leste? Qual que é essa ideia? Central Leste? Isso é a casa da tua tia. Isso é a casa da tua tia,
5: ó. É o setor oeste, ó. Isso é
4: a casa da tua tia, ó.
1: Foi aumentaram
4: os peitos da tua véia.
1: Ah, isso! Minha véia é pó já.
5: Isso!
1: É pó.
5: Vamos lá, mais minha uma. É mais uma corneta. Vamos lá, cornetas no ar.
9: Oi, mano. Você já começou a orar pro The Pai, The Filho, The Espírito Santo? Porque vai cair. Já pensou? Corinthians só vai jogar clássico contra Vaí, Criciúma. Chupa, João Lucas de Santo André.
5: Ah, maravilhoso,
1: ah, maravilhoso.
3: A criança é uma coisa maravilhosa.
1: Não vai xingar ele, não.
3: Nossa, maravilhoso isso.
4: Que bonitinho. Tomara que você fique de recuperação e não ganhe presente no final.
1: Que isso, mas que isso? Não pode fazer isso com a criança.
4: Tá lascado.
1: Não faz isso com a criança.
4: Vai ficar de recuperação.
3: Onde tá esse livro aí?
4: Vai ganhar cueca só, tá?
5: Arte de iludir o torcedor.
3: Onde tá isso aí? Onde tá,
4: senhor? Tua casa.
3: Ah, tem naquele negócio aqui que você puxa pra mim.
1: Tem
3: Kindle. E-book. Tem no e-book.
1: E-book.
3: Deve ter.
1: Você tá ganhando por livro,
5: é melhor, mano? É melhor esse livro, Arte de Iludir o Torcedor, o audiolivro, porque eles não sabem ler.
1: Entendi.
5: É o áudio.
1: Mas ele em qualquer lugar, tá no banho, escuta, né?
5: É, vai escutando.
3: É isso aí.
5: Melhor assim.
1: Quanto você ganha por livro, mano?
4: Só pra saber.
3: Não é meu, não. Quem ajudou você a escrever aí?
1: É.
3: Fala um escritor gambai. Fala um escritor gambai.
1: Ghostwriter.
3: É só pôr no IA. Tem algum escritor gambai?
4: Tem o Celso Zelt, mano.
1: Ele tem um ghost que escreve pra ele.
4: O Machado de Assis era corintiano.
1: Escritor.
4: Ghost.
5: Quem?
4: Machado de Assis.
5: Aonde?
4: Corintiano. Corintiano Ghost sempre falou.
1: Ele fala do Rio.
5: Machado de Assis,
4: você tá
5: maluco? Não existia Corinthians,
4: não existia
5: Machado de Assis.
1: Machado de Assis não era carioca, Machado de Assis?
4: É louco, é um louco esse. Tem vários malucos do Rio lá que torcem pro Corinthians.
1: Maluco isso aí.
5: Mas nem o Machado e nem o Assis, você tá louco.
1: Machado de Assis, ele morreu em 29 de setembro de 1908. Nem tinha
4: Assis. Então, mas é que tá. Aí que tá. É que vocês não acreditam no espiritismo. Pegaram uma carta do filho dele outro dia lá no psicografado. Ele mandou vai Corinthians pro filho dele.
1: O cara nasceu. O cara nasceu em 1839, era corintiano.
4: Mandou vai Corinthians,
5: mano. Maluco, se dissesse só que ele torcia pra Ponte Preta, eu não duvido. Agora, pro Corinthians, cara.
1: Ah, meu Deus do céu.
5: Difícil. Cara. Vamos lá, mais cornetas.
10: Moleque. Assistindo vocês aqui na TV, aqui. Meu, não tem como colocar uma figurinha, alguma carinha na cara do Domênico, não. Pra ver se assusta menos as pessoas. Jesus amado, hein? Gil, os corintianos, Zona Leste.
3: Ah, mas eu fui outro dia na sua casa.
1: Não,
3: eu fui na casa dele, eu conheço o rapaz. E a senhora dele gostou de mim pra cacete. E não vou falar aqui o que fez, né?
1: Você tem muitos fãs.
3: Posso falar. Ela adorou. Engraçado, né?
1: A mãe do Vieira, por exemplo.
3: A mãe desse aí também gostou também. Urra! O que ela gostava? Cara, gostava.
1: Do Domênico.
3: Ela gostava dos negócios,
1: né? Olha, Domênico. Olha, Domênico, pelo amor de Deus,
5: da mãe, não. Estamos chegando ao final. 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
3: Mandar um abraço aqui, Sombra, pro grande Marcão. Marcão, a esposa dele, a Lidiane, o Fábio também, o Ronaldo, Danilo, o Adriano, pessoal lá da Parada do Espeto da Taliba Leonel, que vi lá ontem com eles ouvem a gente todo dia. Tem uma televisão ali, que eles ficam curtindo nós pela televisão,
5: aí cara. Sim.
3: É legal pra caramba. Obrigado
5: agora a todos. Agora pode assistir não só pelo YouTube, é como também pela N Esportes.
3: Verdade. Um grande abraço. Mandar um beijão também pra todos que fizeram a peça, que a Nicole acabou estreando ontem uma peça, Sombra. Que
1: legal, parabéns.
3: Foi, na verdade, foi sexta, sábado e domingo a peça, né? Que é o Rei Rei que ela fez, que foi muito legal. Parabenizar todo o elenco, um elenco
1: parabéns,
3: muito Nicole. Grande.
1: Parabéns. Um grande elenco,
3: e né? Ela fez a peça muito legal, cara, muito bacana.
1: Dá um abraço.
3: É isso aí.
1: O Bodinho, que veio visitar aqui hoje.
3: Agora tá lá babando as meninas.
1: E o Bafume que tava ouvindo nós aí. Tamo junto. Bafume.
5: Bafume. No YouTube da Energia. Bafume. Na sequência você vai ter Damas em Campo. Estamos chegando ao final. Muito legal. E mais uma vez informando vocês que a partir de hoje o programa também é ao vivo pelos canais da N Esportes. Tá bom? Muito obrigado a todos. 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Tchau, tchau.

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9: Vambora! Energia que te move. E aí, tudo certo? Tudo beleza? Por aqui é o Frank, hein? A gente se fala até a uma. Segundona, mais um começo de semana. Que você tenha uma semana abençoada, tá certo? Muita música vai passar por aqui pra abrir aqui, ó. Bruno Mars, Trasha.

Schlesinger e sua turma Pusquetos, Hush Hush, aqui na Energia 97, teve ainda The Weeknd, falou também Colin Hay, ainda Bon Jovi, também Bruno Mars, mandando Trash Shot. Seguinte, ó, vai baixar nosso aplicativo agora, tá bom? 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Agora tem Carlos Humberto Santana. Não, não é RG não, tá? Guitarrista mexicano dos Bão, juntamente aí com o Rob Thomas, vocalista aí do Matchbox 20, mandando Smooth aqui na Energia 97, a energia que te move.

0: Energia 97, energia que te move, Rima League, Don't You Want Me. Som bem bacana, bem legal, né? A mensagem central aí desse som é uma dinâmica de poder, né? Controle, ressentimento, independência. Ou seja, é o fim de um relacionamento amoroso, cara. Olha isso. E do lado do cara, por exemplo, obsessão e sentimento de posse. Já do lado da mulher, né? Autonomia e libertação. Tá louco, hein? Teve ainda Katy Perry, rolou também Ted Swims. E ainda Santana com Rob Thomas, Smooth. E continua aqui, ó. 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

0: A gente fala logo mais às 10. Ó, corre já pro site, também pro aplicativo. Vem aí, Johnny Drum com Night Session, o melhor da House Music. Corre pra lá, hein?
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